9 horas e 46 minutos.

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1: Nove horas e 56 minutos.
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3: 6 graus.
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2: 10:57.
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2: 6 graus.
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2: 11 horas e 56 minutos.
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0: 6 graus.
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0: 4:18.
1: Iniciamos este novo dia com as bênçãos de Deus e proteção de Nossa Senhora, Virgem Maria. Em nome do Pai, do Filho e do Espírito Santo. Amém. Creio.
2: Em Deus Pai Todo-Poderoso, Criador do céu e da terra, em Jesus Cristo, seu único Filho, nosso Senhor, que foi concebido pelo poder do Espírito Santo, nasceu da Virgem Maria, padeceu sobre Pôncio Pilatos, foi crucificado, morto e sepultado, desceu à mansão dos mortos, ressuscitou o terceiro dia, subiu ao céu, está sentada à direita de Deus Pai Todo-Poderoso, onde há de vir julgar os vivos e os mortos. Creio no Espírito Santo, na Santa Igreja Católica, na comunhão dos santos, na remissão dos pecados, na ressurreição da carne, na vida eterna. Amém.
1: Pai nosso que estais no céu, santificado seja vosso nome. Venha a nós o vosso reino. Seja feita a vossa vontade, assim na terra como no céu.
3: O pão nosso de cada dia nos dai hoje, perdoai as nossas ofensas, assim como nós perdoamos a quem nos tem ofendido. E não nos deixeis cair em tentação, mas livrai-nos do mal. Amém.
1: O anjo do Senhor anunciou a Maria.
3: E ela concebeu do Espírito Santo.
1: Ave Maria, cheia de graça, o Senhor é convosco. Bendita sois vós entre as mulheres, e bendito o fruto do vosso ventre, Jesus.
3: Santa Maria, Mãe de Deus, rogai por nós, pecadores, agora e na hora de nossa morte. Amém.
1: Eis aqui a serva do Senhor.
3: Faça-se em mim segundo a vossa palavra.
1: Ave Maria, cheia de graça, o Senhor é convosco. Bendita sois vós entre as mulheres, e bendito o fruto do vosso ventre, Jesus.
3: Santa Maria, Mãe de Deus, rogai por nós, pecadores, agora e na hora de nossa morte. Amém.
1: O Verbo Divino se fez carne
3: e habitou entre nós.
1: Ave Maria, cheia de graça, o Senhor é convosco. Bendita sois vós entre as mulheres, e bendito o fruto do vosso ventre, Jesus.
3: Santa Maria, Mãe de Deus, rogai por nós, pecadores, agora e na hora de nossa morte. Amém.
1: Glória ao Pai, ao Filho e ao Espírito Santo.
3: Como era no princípio, agora e sempre. Amém.
1: Ó meu bom Jesus,
3: perdoai-nos, livrai-nos do fogo do inferno, e levai as almas todas para o céu, e socorrei principalmente as que mais precisarem.
1: Nossa Senhora de Fátima e São Francisco,
3: rogai por nós.
1: E nesta terça-feira, contemplamos os mistérios dolorosos. E neste primeiro mistério doloroso, contemplamos
3: a oração e a agonia de Jesus no Getsêmani. Pai nosso que estais no céu, santificado seja o vosso nome. Venha a nós o vosso reino, seja feita a vossa vontade, assim na terra como no céu.
1: O pão nosso de cada dia nos dai hoje, perdoai as nossas ofensas, assim como nós perdoamos a quem nos tem ofendido. E não nos deixeis cair em tentação, mas livrai-nos do mal. Amém.
3: Ave Maria, cheia de graça, o Senhor é convosco. Bendita sois vós entre as mulheres, e bendito é o fruto do vosso ventre, Jesus.
1: Santa Maria, Mãe de Deus, rogai por nós, pecadores, agora e na hora da nossa morte. Amém.
3: Ave Maria, cheia de graça, o Senhor é convosco. Bendita sois vós entre as mulheres, e bendito é o fruto do vosso ventre, Jesus.
1: Santa Maria, Mãe de Deus, rogai por nós, pecadores, agora e na hora da nossa morte. Amém.
3: Ave Maria, cheia de graça, o Senhor é convosco. Bendita sois vós entre as mulheres, e bendito é o fruto do vosso ventre, Jesus.
1: Santa Maria, Mãe de Deus, rogai por nós, pecadores, agora e na hora da nossa morte. Amém.
3: Ave Maria, cheia de graça, o Senhor é convosco. Bendita sois vós entre as mulheres, e bendito é o fruto do vosso ventre, Jesus.
1: Santa Maria, Mãe de Deus, rogai por nós, pecadores, agora e na hora da nossa morte. Amém.
3: Ave Maria, cheia de graça, o Senhor é convosco. Bendita sois vós entre as mulheres, e bendito é o fruto do vosso ventre, Jesus.
1: Santa Maria, Mãe de Deus, rogai por nós, pecadores, agora e na hora da nossa morte. Amém.
3: Ave Maria, cheia de graça, o Senhor é convosco. Bendita sois vós entre as mulheres, e bendito é o fruto do vosso ventre, Jesus.
1: Santa Maria, Mãe de Deus, rogai por nós, pecadores, agora e na hora de nossa morte. Amém.
3: Ave Maria, cheia de graça, o Senhor é convosco. Bendita sois vós entre as mulheres e bendito é o fruto do vosso ventre, Jesus.
1: Santa Maria, Mãe de Deus, rogai por nós, pecadores, agora e na hora da nossa morte. Amém.
3: Ave Maria, cheia de graça, o Senhor é convosco. Bendita sois vós entre as mulheres e bendito é o fruto do vosso ventre, Jesus.
1: Santa Maria, Mãe de Deus, rogai por nós, pecadores, agora e na hora da nossa morte. Amém.
3: Ave Maria, cheia de graça, o Senhor é convosco. Bendita sois vós entre as mulheres e bendito é o fruto do vosso ventre, Jesus.
1: Santa Maria, Mãe de Deus, rogai por nós, pecadores, agora e na hora da nossa morte. Amém.
3: Ave Maria, cheia de graça, o Senhor é convosco. Bendita sois vós entre as mulheres e bendito é o fruto do vosso ventre, Jesus.
1: Santa Maria, Mãe de Deus, rogai por nós, pecadores, agora e na hora da nossa morte. Amém.
3: Glória ao Pai, ao Filho e ao Espírito Santo.
1: Como era no princípio, agora e sempre. Amém.
3: Ó meu bom Jesus, perdoai-nos, livrai-nos do fogo do inferno, e levai as almas todas para o céu, e socorrei principalmente as que mais precisarem. Nossa Senhora de Fátima e São Francisco,
1: rogai por nós. Segundo mistério doloroso, contemplamos
3: a flagelação de Jesus.
1: Pai nosso que estais no céu, santificado seja vosso nome. Venha a nós o vosso reino. Seja feita a vossa vontade, assim na terra como no céu.
3: O pão nosso de cada dia nos dai hoje. Perdoai as nossas ofensas, assim como nós perdoamos a quem nos tem ofendido. E não nos deixeis cair em tentação, mas livrai-nos do mal. Amém.
1: Ave Maria, cheia de graça, o Senhor é convosco. Bendita sois vós entre as mulheres e bendito o fruto do vosso ventre, Jesus.
3: Santa Maria, Mãe de Deus, rogai por nós, pecadores, agora e na hora de nossa morte. Amém.
1: Ave Maria, cheia de graça, o Senhor é convosco. Bendita sois vós entre as mulheres e bendito o fruto do vosso ventre, Jesus.
3: Santa Maria, Mãe de Deus, rogai por nós, pecadores, agora e na hora de nossa morte. Amém.
1: Ave Maria, cheia de graça, o Senhor é convosco. Bendita sois vós entre as mulheres e bendito o fruto do vosso ventre, Jesus.
3: Santa Maria, Mãe de Deus, rogai por nós, pecadores, agora e na hora de nossa morte. Amém.
1: Ave Maria, cheia de graça, o Senhor é convosco. Bendita sois vós entre as mulheres e bendito o fruto do vosso ventre, Jesus.
3: Santa Maria, Mãe de Deus, rogai por nós, pecadores, agora e na hora de nossa morte. Amém.
1: Ave Maria, cheia de graça, o Senhor é convosco. Bendita sois vós entre as mulheres e bendito o fruto do vosso ventre, Jesus.
3: Santa Maria, Mãe de Deus, rogai por nós, pecadores, agora e na hora de nossa morte. Amém.
1: Ave Maria, cheia de graça, o Senhor é convosco. Bendita sois vós entre as mulheres e bendito o fruto do vosso ventre, Jesus.
3: Santa Maria, Mãe de Deus, rogai por nós, pecadores, agora e na hora de nossa morte. Amém.
1: Ave Maria, cheia de graça, o Senhor é convosco. Bendita sois vós entre as mulheres e bendito o fruto do vosso ventre, Jesus.
3: Santa Maria, Mãe de Deus, rogai por nós, pecadores, agora e na hora de nossa morte. Amém.
1: Ave Maria, cheia de graça, o Senhor é convosco. Bendita sois vós entre as mulheres e bendito o fruto do vosso ventre, Jesus.
3: Santa Maria, Mãe de Deus, rogai por nós, pecadores, agora e na hora de nossa morte. Amém.
1: Ave Maria, cheia de graça, o Senhor é convosco. Bendita sois vós entre as mulheres e bendito o fruto do vosso ventre, Jesus.
3: Santa Maria, Mãe de Deus, rogai por nós, pecadores, agora e na hora de nossa morte. Amém.
1: Ave Maria, cheia de graça, o Senhor é convosco. Bendita sois vós entre as mulheres e bendito o fruto do vosso ventre, Jesus.
3: Santa Maria, Mãe de Deus, rogai por nós, pecadores, agora e na hora de nossa morte. Amém.
1: Glória ao Pai, ao Filho e ao Espírito Santo.
3: Como era no princípio, agora e sempre. Amém.
1: Ó meu bom Jesus,
3: perdoai-nos, livrai-nos do fogo do inferno, e levai as almas todas para o céu, e socorrei principalmente as que mais precisarem.
1: Nossa Senhora de Fátima e São Francisco,
3: rogai por nós.
1: E no terceiro mistério doloroso, contemplamos
3: Jesus, coroado de espinhos. Pai nosso, que estais no céu, santificado seja o vosso nome. Venha a nós o vosso reino, seja feita a vossa vontade, assim na terra como no céu.
1: O pão nosso de cada dia nos dai hoje. Perdoai as nossas ofensas, assim como nós perdoamos a quem nos tem ofendido. E não nos deixeis cair em tentação, mas livrai-nos do mal. Amém.
3: Ave Maria, cheia de graça, o Senhor é convosco. Bendita sois vós entre as mulheres, e bendito é o fruto do vosso ventre, Jesus.
1: Santa Maria, Mãe de Deus, rogai por nós, pecadores, agora e na hora da nossa morte. Amém.
3: Ave Maria, cheia de graça, o Senhor é convosco. Bendita sois vós entre as mulheres, e bendito é o fruto do vosso ventre, Jesus.
1: Santa Maria, Mãe de Deus, rogai por nós, pecadores, agora e na hora da nossa morte. Amém.
3: Ave Maria, cheia de graça, o Senhor é convosco. Bendita sois vós entre as mulheres, e bendito é o fruto do vosso ventre, Jesus.
1: Santa Maria, Mãe de Deus, rogai por nós, pecadores, agora e na hora da nossa morte. Amém.
3: Ave Maria, cheia de graça, o Senhor é convosco. Bendita sois vós entre as mulheres, e bendito é o fruto do vosso ventre, Jesus.
1: Santa Maria, Mãe de Deus, rogai por nós, pecadores, agora e na hora da nossa morte. Amém.
3: Ave Maria, cheia de graça, o Senhor é convosco. Bendita sois vós entre as mulheres, e bendito é o fruto do vosso ventre, Jesus.
1: Santa Maria, Mãe de Deus, rogai por nós, pecadores, agora e na hora da nossa morte. Amém.
3: Ave Maria, cheia de graça, o Senhor é convosco. Bendita sois vós entre as mulheres, e bendito é o fruto do vosso ventre, Jesus.
1: Santa Maria, Mãe de Deus, rogai por nós, pecadores, agora e na hora de nossa morte. Amém.
3: Ave Maria, cheia de graça, o Senhor é convosco. Bendita sois vós entre as mulheres, e bendito é o fruto do vosso ventre, Jesus.
1: Santa Maria, Mãe de Deus, rogai por nós, pecadores, agora e na hora da nossa morte. Amém.
3: Ave Maria, cheia de graça, o Senhor é convosco. Bendita sois vós entre as mulheres, e bendito é o fruto do vosso ventre, Jesus.
1: Santa Maria, Mãe de Deus, rogai por nós, pecadores, agora e na hora da nossa morte. Amém.
3: Ave Maria, cheia de graça, o Senhor é convosco. Bendita sois vós entre as mulheres, e bendito é o fruto do vosso ventre, Jesus.
1: Santa Maria, Mãe de Deus, rogai por nós, pecadores, agora e na hora da nossa morte. Amém.
3: Ave Maria, cheia de graça, o Senhor é convosco. Bendita sois vós entre as mulheres, e bendito é o fruto do vosso ventre, Jesus.
1: Santa Maria, Mãe de Deus, rogai por nós, pecadores, agora e na hora da nossa morte. Amém.
3: Glória ao Pai, ao Filho e ao Espírito Santo.
1: Como era no princípio, agora e sempre. Amém.
3: Ó meu bom Jesus, perdoai-nos, livrai-nos do fogo do inferno, e levai as almas todas para o céu, e socorrei principalmente as que mais precisarem. Nossa Senhora de Fátima e São Francisco,
1: rogai por nós. E no quarto mistério doloroso, contemplamos
3: a subida de Jesus ao Calvário.
1: Pai nosso que estais no céu, santificado seja vosso nome. Venha a nós o vosso reino. Seja feita a vossa vontade, assim na terra como no céu.
3: O pão nosso de cada dia nos dai hoje. Perdoai as nossas ofensas, assim como nós perdoamos a quem nos tem ofendido. E não nos deixeis cair em tentação, mas livrai-nos do mal. Amém.
1: Ave Maria, cheia de graça, o Senhor é convosco. Bendita sois vós entre as mulheres, e bendito o fruto do vosso ventre, Jesus.
3: Santa Maria, Mãe de Deus, rogai por nós, pecadores, agora e na hora de nossa morte. Amém.
1: Ave Maria, cheia de graça, o Senhor é convosco. Bendita sois vós entre as mulheres, e bendito o fruto do vosso ventre, Jesus.
3: Santa Maria, Mãe de Deus, rogai por nós, pecadores, agora e na hora de nossa morte. Amém.
1: Ave Maria, cheia de graça, o Senhor é convosco. Bendita sois vós entre as mulheres, e bendito o fruto do vosso ventre, Jesus.
3: Santa Maria, Mãe de Deus, rogai por nós, pecadores, agora e na hora de nossa morte. Amém.
1: Ave Maria, cheia de graça, o Senhor é convosco. Bendita sois vós entre as mulheres, e bendito o fruto do vosso ventre, Jesus.
3: Santa Maria, Mãe de Deus, rogai por nós, pecadores, agora e na hora de nossa morte. Amém.
1: Ave Maria, cheia de graça, o Senhor é convosco. Bendita sois vós entre as mulheres e bendito o fruto do vosso ventre, Jesus.
3: Santa Maria, Mãe de Deus, rogai por nós, pecadores, agora e na hora de nossa morte. Amém.
1: Ave Maria, cheia de graça, o Senhor é convosco. Bendita sois vós entre as mulheres e bendito o fruto do vosso ventre, Jesus.
3: Santa Maria, Mãe de Deus, rogai por nós, pecadores, agora e na hora de nossa morte. Amém.
1: Ave Maria, cheia de graça, o Senhor é convosco. Bendita sois vós entre as mulheres e bendito o fruto do vosso ventre, Jesus.
3: Santa Maria, Mãe de Deus, rogai por nós, pecadores, agora e na hora de nossa morte. Amém.
1: Ave Maria, cheia de graça, o Senhor é convosco. Bendita sois vós entre as mulheres e bendito o fruto do vosso ventre, Jesus.
3: Santa Maria, Mãe de Deus, rogai por nós, pecadores, agora e na hora de nossa morte. Amém.
1: Ave Maria, cheia de graça, o Senhor é convosco. Bendita sois vós entre as mulheres e bendito o fruto do vosso ventre, Jesus.
3: Santa Maria, Mãe de Deus, rogai por nós, pecadores, agora e na hora de nossa morte. Amém.
1: Ave Maria, cheia de graça, o Senhor é convosco. Bendita sois vós entre as mulheres e bendito o fruto do vosso ventre, Jesus.
3: Santa Maria, Mãe de Deus, rogai por nós, pecadores, agora e na hora de nossa morte. Amém.
1: Glória ao Pai, o Filho e ao Espírito Santo.
3: Como era no princípio, agora e sempre. Amém.
1: Ó meu bom

0: as ofensas, assim como nós perdoamos a quem nos tem ofendido. E não nos deixeis cair em tentação, mas livrai-nos do mal. Amém.
1: Ave Maria, cheia de graça, o Senhor é convosco. Bendita sois vós entre as mulheres, e bendito é o fruto do vosso ventre, Jesus.
0: Santa Maria, Mãe de Deus, rogai por nós, pecadores, agora e na hora da nossa morte. Amém.
1: Ave Maria, cheia de graça, o Senhor é convosco. Bendita sois vós entre as mulheres, e bendito é o fruto do vosso ventre, Jesus.
0: Santa Maria, Mãe de Deus, rogai por nós, pecadores, agora e na hora da nossa morte. Amém.
1: Ave Maria, cheia de graça, o Senhor é convosco. Bendita sois vós entre as mulheres, e bendito é o fruto do vosso ventre, Jesus.
0: Santa Maria, Mãe de Deus, rogai por nós, pecadores, agora e na hora da nossa morte. Amém.
1: Ave Maria, cheia de graça, o Senhor é convosco. Bendita sois vós entre as mulheres, e bendito é o fruto do vosso ventre, Jesus.
0: Santa Maria, Mãe de Deus, rogai por nós, pecadores, agora e na hora da nossa morte. Amém.
1: Ave Maria, cheia de graça, o Senhor é convosco. Bendita sois vós entre as mulheres, e bendito é o fruto do vosso ventre, Jesus.
0: Santa Maria, Mãe de Deus, rogai por nós, pecadores, agora e na hora da nossa morte. Amém.
1: Ave Maria, cheia de graça, o Senhor é convosco. Bendita sois vós entre as mulheres, e bendito é o fruto do vosso ventre, Jesus.
0: Santa Maria, Mãe de Deus, rogai por nós, pecadores, agora e na hora de nossa morte. Amém.
1: Ave Maria, cheia de graça, o Senhor é convosco. Bendita sois vós entre as mulheres, e bendito é o fruto do vosso ventre, Jesus.
0: Santa Maria, Mãe de Deus, rogai por nós, pecadores, agora e na hora da nossa morte. Amém.
1: Ave Maria, cheia de graça, o Senhor é convosco. Bendita sois vós entre as mulheres, e bendito é o fruto do vosso ventre, Jesus.
0: Santa Maria, Mãe de Deus, rogai por nós, pecadores, agora e na hora da nossa morte. Amém.
1: Ave Maria, cheia de graça, o Senhor é convosco. Bendita sois vós entre as mulheres, e bendito é o fruto do vosso ventre, Jesus.
0: Santa Maria, Mãe de Deus, rogai por nós, pecadores, agora e na hora da nossa morte. Amém.
1: Ave Maria, cheia de graça, o Senhor é convosco. Bendita sois vós entre as mulheres, e bendito é o fruto do vosso ventre, Jesus.
0: Santa Maria, Mãe de Deus, rogai por nós, pecadores, agora e na hora da nossa morte. Amém.
1: Glória ao Pai, ao Filho e ao Espírito Santo.
0: Como era no princípio, agora e sempre. Amém.
1: Ó meu bom Jesus, perdoai-nos, livrai-nos do fogo do inferno, e levai as almas todas para o céu, e socorrei principalmente as que mais precisarem. Nossa Senhora de Fátima e São Francisco,
0: rogai por nós. Infinitas graças vos damos, soberana rainha, pelos benefícios que todos os dias recebemos de vossas mãos liberais. Dignai-vos, agora e para sempre, tomar-nos debaixo de vosso poderoso amparo, e para mais nos obrigar-nos, vos saudamos com uma salve, rainha.
1: Salve, rainha, mãe de misericórdia, vida, doçura, esperança nossa, salve. A vós bradamos, degredados filhos de Eva, a vós suspirando, gemendo e chorando nesse vale de lágrimas. Eia, pois, advogada nossa, esses vossos olhos misericordiosos a nós volveis. E depois desse desterro, mostrai-nos Jesus, bendito o fruto do vosso ventre. Ó clemente, ó piedosa, ó doce sempre Virgem Maria,
0: rogai por nós, Santa Mãe de Deus,
1: para que sejamos dignos das promessas de Cristo.
0: Juntos rezamos o Santo Terço, que possamos ficar com as bênçãos de Deus e proteção de Nossa Senhora. Em nome do Pai, do Filho e do Espírito Santo. Amém. Paz e bem.
1: Santa alegria.
0: Louvado seja o nosso Senhor Jesus Cristo.
1: Para sempre seja louvado.

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4: Olá, bom dia, muito bom dia. Amanhã de segunda-feira. Hoje, dia 10 de agosto, tá começando aqui na tua Rádio Fátima, tá na hora. Um bom dia, um grande abraço, já o Frei Jaime Bittega traz o santo do dia. Hoje é o dia de número 222, faltando 143 dias para acabar o ano, gente. Hoje, dia mundial do leão, dia mundial da solidariedade, dia internacional do biodiesel. Hoje, no aniversário, aqui no Brasil, aniversário de Santa Rosa, aqui no Rio Grande do Sul, Castilho em São Paulo, Goiôerê no Paraná, Morro Agudo no estado de Goiás e Penalva no Maranhão. Um abraço a todos, um bom dia, tá na hora, está no ar, abrindo por aqui com os Monarcas, depois tem o Porca Véia cantando pra gente nessa manhã. Paz e bem.
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5: 5 graus.

0: Um ótimo dia para você, são 5:02.
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2: Neste dia 10 de agosto, recordamos São Lourenço Diácono. Lourenço era diácono da Igreja de Roma. Foi um dos santos mais venerados durante a Igreja Antiga e na Idade Média. Foi preso no tempo de Valeriano, juntamente com Sisto II. Este foi martirizado e Lourenço pediu uns dias para dar as riquezas da igreja que o prefeito da cidade queria. Dias depois mandou ao prefeito de Roma os pobres e os aleijados que a igreja socorria. O prefeito ficou furioso e mandou assá-lo na grelha. Sorrindo dizia: "Voltem-me para o outro lado que deste já estou assado." O heróico testemunho de fé foi relembrado pelo Papa Damaso. Os chicotes, os algozes, as chamas, os tormentos, as correntes, nada puderam contra a fé de Lourenço. Foram erigidas 7 igrejas em seu louvor na cidade de Roma, demonstrando a grande devoção que ele despertou no povo. Ele nasceu em Valência, na Espanha, e morreu em Roma em 258. 10 de agosto, São Lourenço, diácono.
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0: 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Bom dia, gente, tá na hora aqui da tua Rádio Fátima, paz e bem. Essa é a tua Rádio Fátima, um bom dia, 5:03.

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3: 5:11.
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3: 5 graus.
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6: Vamos seguindo aqui no Tá Na Hora. Alô, meu amigão Roberto Silva na audiência lá no bairro Coab, um abraço, bom dia pro Pelé, Terezinha Fiat, o Odair, no bairro São João. Meu amigo querido também, o Sadia Dona Mira lá em Campestre da Serra, bom dia pro Biônico, bom dia e um abraço pros Gelson Vanin, bom dia pro Joãozinho lá no bairro Franciose, um abraço, bom dia pra vocês, o Pirulito, Aristides Bobsim, bom dia pro Aldenor Carlotto Sonera. Um abraço, bom dia lá pro meu amigo, seu Aristides Costa, o Gilberto Fachini, também na audiência dessa manhã. Bom dia para todos vocês, gente. Um abraço, obrigado sempre pela sintonia. Vamos seguindo com mais música aqui no Tá Na Hora dessa manhã. Bom dia e um abraço lá pro meu amigão, o Ari Piton, grande tio Ari. Bom dia e um abraço para você aí também na audiência dessa manhã. Já já tem curiosidades, daqui a pouquinho também a gente vai atualizar a previsão do tempo.
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3: 5 graus.
6: Essa é a tua Rádio Fátima te desejando um bom dia e o Tá Na Hora 5:14.

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1: Bom dia, gente. Vamos ao nosso quadro de curiosidades para você aqui na tua rádio. Fechando a parte 3 dessa semana. Os relâmpagos matam mais do que outros fenômenos naturais, como vulcões, furacões e terremotos. Você sabia que os russos não atendem o telefone dizendo alô ou oi? Os russos atendem o telefone dizendo estou ouvindo. 15% das mulheres norte-americanas mandam flores para si mesmas no Dia dos Namorados, o Valentine's Day. E ainda, se as doenças do coração, o câncer e o diabetes fossem erradicados no mundo, a expectativa do homem seria de 99,2 anos. Para fechar, você sabia que o Oceano Atlântico é mais salgado que o Pacífico? Essa nem que eu sabia, mas eu vou pagar para ver, viu? Amanhã eu volto com mais curiosidades para você aqui na tua rádio.
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2: 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Bom dia, uma ótima manhã para você na companhia aqui da tua Rádio Fátima.

0: A família Fátima de Rádio te deseja um bom dia nessa manhã, são 5 horas e 23 minutos.
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2: A previsão do tempo indica para esta segunda-feira sol com muitas nuvens durante o dia e períodos de céu nublado. A máxima hoje deve chegar aos 14 graus. Apesar do frio ao amanhecer, a temperatura vai aumentando durante o dia. Para amanhã, terça-feira, também previsão de tempo firme, com mínima marcando 5 e a máxima 13 graus aqui nos campos de cima da serra. A quarta-feira pode ter instabilidades e pancadas de chuva durante todo o dia, com mínima 8 e a máxima 11 graus. Essas instabilidades e pancadas de chuva podem permanecer aqui na região na quinta e na sexta-feira, com mínimas que variam entre 9 e 11 e as máximas entre 13 e 16 graus.
3: 5 graus.
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3: 5 horas e 24 minutos.
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3: 5 graus.
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2: Hora de irmos até a nossa central de conteúdos nesta manhã de segunda-feira. Ladmir Fabris trazer as primeiras informações do dia. Os destaques do jornalismo, Ladmir. Bom dia.
11: Então, muito bom dia a você, Ronaldo. Bom dia também para os nossos ouvintes. Segundo. E já estamos na central Fátima de conteúdos. A partir das 6 horas, você confere estes e outros assuntos. Gaiteiro André Bianchini, de Maringá, Paraná, que fez 800 quilômetros a pé para realizar o sonho de conhecer Vacaria, chegou ontem à tarde e foi recepcionado pelas autoridades no mercado público. Prefeitura de Vacaria conclui licitação e a empresa Linha Verde, que foi a vencedora, retoma os serviços de roçada, capina e varreção ainda nesta semana. Escola Estadual Álvaro Laureano Brum de Campestre da Serra obteve o melhor índice do IDEB 2025 no ensino médio na região da Muxer. Tribunal do Júri de Vacaria julga hoje e amanhã 4 réus por dupla tentativa de homicídio, que ocorreu em 2024. E as ruas que dão acesso ao Fórum de Vacaria estarão fechadas nesta segunda e terça-feira. Uma excelente semana com muita saúde a você e também aos nossos milhares de ouvintes, Ronaldo.
2: Obrigado, Ladimir, e as informações do jornalismo nesta manhã aqui da tua Rádio Fátima. Já já tem produção rural com a Ana Lúcia Giacomini. Vamos seguindo aqui no Tá Na Hora. Um bom dia, gente. Ótima segunda-feira de paz e bem.
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3: 5 graus.
2: Um bom dia para você, ouvinte. Obrigado pela audiência aqui na tua Rádio Fátima. Agora 5 horas e 28 minutos.

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1: Um estudo realizado pela Embrapa Trigo de Passo Fundo indica que o ajuste na densidade da semeadura da aveia preta pode reduzir os danos provocados pelas geadas e favorecer a produção de forragem no sul do Brasil. A pesquisa avaliou 3 genótipos da cultura em densidades de 200, 300 e 400 sementes aptas por metro quadrado. De acordo com os resultados, as lavouras com menor população de plantas apresentam melhor resistência às geadas, especialmente na fase reprodutiva. Segundo a Embrapa, a densidade de 200 plantas por metro quadrado proporcionou maior produção de biomassa após a ocorrência das geadas e ainda reduziu o custo com sementes. O estudo aponta que a menor densidade favorece a entrada de radiação solar no interior da lavoura, aumentando a eficiência fotossintética e contribuindo para uma maior resistência das plantas ao frio. A pesquisa também concluiu que populações muito elevadas, prática comum entre os produtores de forrageiras, podem aumentar a sensibilidade no congelamento em razão do alto sombreamento e da maior retenção de umidade no solo. De acordo com a Embrapa Trigo, a definição da densidade adequada de semeadura pode ser uma estratégia para minimizar os efeitos das geadas e preservar a produtividade da aveia preta, uma das principais espécies forrageiras cultivadas na região sul. Ana Lúcia Jacomini para a tua rádio.
2: Um bom dia, são 5 horas e 39 minutos. Elta na hora aqui na tua Rádio Fátima.

0: 5 graus.
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0: 5 horas e 44 minutos.
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0: 5 graus.
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1: Gente, amiga, seguimos aqui no Tá Na Hora dessa manhã. Um abraço, bom dia lá pro Ari Bueno e a Clarice na Capela do Caravaggio, tio Ari Maciel, dona Isabel. Bom dia pro tio Ari Long e a dona Lourdes. Um abraço pro meu amigo Zé Guedes. Bom dia pra Neura Tuarte, o Vorido e Lima lá em Anarec. Um abraço, obrigado pela companhia. Alô, Esmeralda, meu amigão Bandeja. Bom dia pro Bandeja. O Ari de Lima Campo, o Dirceu Perotone, o professor Valdecir de Matos, também lá em Esmeralda, o Jari César Dallagnol, um abraço, bom dia. Bom dia para todos vocês aí. Gente, meu amigo, um abração também, o Flori Reis lá em Bom Jesus, o tio Mica, o Mauro Gilberto, o Irineu Magro, obrigado pela audiência a todos. Um forte abraço. Vamos com a história da música?
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2: A história de hoje é sobre os Angueras. Surgiu o grupo musical e cultural batizado por Aparício Silva Rilo no ano de 1962 em São Borja, Rio Grande do Sul. Integrado inicialmente por Aparício Silva Rilo, compositor, folclorista e jornalista gaúcho. Carlos Moreno, o Pim Pim, solista e cantor. José Gonzaga Leves Bica, compositor das maiores músicas de sucesso do grupo. Compositor da maioria das músicas do grupo, violão e solista. Antônio Carlos Lara de Souza, integrando eventualmente o grupo com um acordeon ou a banqueta do piano. E também o órgão, juntamente com Miguel Bica, compositor e ritmista. Eles são os criadores do Festival da Barranca, que acontece em São Borja desde 1972. Também tem uma história junto ao principal festival da música de Uruguaiana. Tanto é que a primeira apresentação da primeira Califórnia da Canção Nativa foi feita por eles, subindo ao palco com a canção João Campeiro, no ano de 1971. Composição de Aparício Silva Rilo e José Gonzaga Leves Bica. Gravaram o primeiro LP em 1975, intitulado Cantos de Pampa e de Rio. Posteriormente, o LP Sim a Querência, e o terceiro foi o LP Comício de Espíritos, com um apanhado dos maiores sucessos do Festival da Barranca. E vamos ouvir Os Angueras.

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1: 5 graus.
2: Tá na hora, te desejando uma ótima manhã de muita paz e muito bem. 5 horas e 52 minutos. Finalizando essa primeira parte aqui do Tá Na Hora, gente. Um abraço e um bom dia para Doroti Barbosa, para Vani Soares. Também um abraço, tio Assis Lopes. Obrigado pela companhia, o Joel de Jesus da Muitos Capões, o Antônio Limozete. Bom dia pro tio Lourenço Escolar aqui no bairro Fátima, Elisângela Fabra, um abraço. O Diomar Padilha lá em Bom Jesus, pessoal lá do Passo do Carro, a Benta e o Gringo, seu Amantino Ferreira e a Dona Zenaide. Bom dia pro meu amigo o Dinarte Antunes, um abraço para todos vocês. Alô Campestre da Serra Maristela e o Valdo Dornelles, um abraço aí na sintonia. Obrigado pelo carinho, gente. Um abração muito especial a todos, né? O Luiz Gonzaga ali no bairro Franciose, também um abraço a Eda e o Nenê, a Eda Panassol e o Nenê lá na Fazenda da Estrela. Também um bom dia, um abração pra vocês, gente. Obrigado pela companhia. Sequência com o Ladimir Fabris, né? Chegando por aqui com a segunda parte do Tá Na Hora. Lúcio Velocino e a Dona Nedir Zardo, bom dia. Bom dia e um abraço também nessa manhã lá pro tio Eloir Bairros, também na sintonia. Paz e bem a todos, um bom dia, uma ótima segunda-feira. Valeu, gente!
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2: Esse é o Tá Na Hora aqui na tua rádio Fátima, 5 horas e 54 minutos. Tenha um ótimo dia.

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9: Bom dia! Alegria, alegria, alegria. Viva intensamente este novo dia. 10 de agosto, senhoras e senhores ouvintes. Estamos ainda na fase da lua minguante. A estação é inverno e é segunda-feira, então, Segundou! 6:01. Segunda-feira que estamos iniciando ainda com a presença da noite aqui nos campos de cima da serra. Mas já já ela vai descansar e um novo dia vai surgir. Então, vamos em frente porque a temperatura está em 5 graus. 5 graus! Sensação térmica! Está em 2 graus, voltou o frio. A Cátia avisou a semana passada que o frio ia voltar. Alô, Ivanor aí, queremos brina esta matina ou não? Alô, Wilson do Pabão Jesus, queremos brina esta matina ou não? Eu não entendo italiano, tô perguntando pro Ivanor e Wilson se tem geada. Brina em italiano é geada. Esta matina quer dizer hoje de manhã. Queremos brina esta matina, avisa onde tem geada por aí, então. As vamos em frente, que o tempo é bom. 6:02, 5 graus. 5 graus com sensação térmica de 2 graus. Estamos de coração. De coração, então, segundou, lhe desejando neste novo dia, o melhor dia da sua vida.
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9: Um recado especial, muito especial para você e para mim também. Por gentileza, me dê um minuto de sua atenção. Senhoras e senhores ouvintes, às vezes a gente acha que sabe perdoar. Temos até palavras bonitas para aconselhar os outros sobre perdoar. E até pensamos que não é algo tão difícil assim de perdoar. Mas quando acontece com a gente, quando a decepção bate à nossa porta, quando a raiva e a amargura querem se alojar em nosso coração, aquelas palavras que sabíamos tão bem na teoria parecem estarem tão distantes de alcançá-las para perdoar alguém. O orgulho, o desejo de autojustiça, querer julgar as pessoas que nos magoam, muitas vezes fecham o coração e muitas pessoas acabam esquecendo ou se fazem de esquecidas de praticar aquilo que Deus deixou por escrito. Perdoe quantas vezes for necessário. Ao dizer isso, senhoras e senhores ouvintes, Deus quer tornar livre de qualquer sofrimento que te atormenta. Quer te livrar da escuridão, das tempestades, da dor e das lágrimas. Pois quanto mais rancor, mais raiva, mais ódio você guardar no teu coração, mais dificuldades na tua vida tu vai enfrentar. Então não seja egoísta. Você não é o dono da verdade. Seja humilde. Perdoe sempre. Porque quanto mais tu perdoar, de uma certeza você tem que ter mais bênçãos. Deus irá te conceder.
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9: Alô, ouvintes, olha, fechou, 6:05, 5 graus, a noite saindo, o dia começando a clarear, estamos aqui mais um dia para dizer, estamos felizes pela vida e também porque você, mais um dia, nos dá o privilégio, a alegria de estar sintonizado no 90.5, a tua Rádio Fátima de Vacaria. Então, muito obrigado pela tua companhia.
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9: Às 6:06, 5 graus, vamos então trazer alguns dos assuntos que serão ampliados a partir de agora para a nossa equipe, que mais um dia já está na movimentada e atualizada Central Fátima de Conteúdos. Então, anote aí. Gaiteiro André Bianchini, de Maringá, Paraná, que fez 824 quilômetros a pé para realizar o sonho de conhecer a Vacaria, chegou ontem no início da tarde em frente à catedral. Prefeitura de Vacaria concluiu a licitação e a empresa Linha Verde, que foi a vencedora, retoma os serviços de roçada, capina e varreção ainda nesta semana. Jovens de Vacaria que se alistaram este ano devem comparecer na Casa do Povo para a primeira inspeção de saúde a partir de hoje à tarde. Justiça do Trabalho de Vacaria não terá atendimento hoje e amanhã. Escola Dalva Zanotto de Lemos obteve os melhores índices do IDEB 2025 nos anos iniciais e finais na região da Coordenadoria de Vacaria. Escola Estadual Álvaro Laureano Brum de Campestre da Serra obteve o melhor índice do IDEB 2025 no ensino médio na região da Amuxer. Brigada Militar intensifica fiscalização no trânsito de Vacaria e emitiu 43 autos de infração somente ontem. Vários motociclistas foram notificados e vários condutores também notificados por estarem com licenciamento do veículo vencido. PRF registra gravíssimo acidente na BR-116 em São Marcos. Dois irmãos residentes em São Marcos foram a óbito. Tribunal do Júri de Vacaria julga hoje e amanhã 4 réus por dupla tentativa de homicídio que ocorreu em 2024. E atenção! As ruas que dão acesso ao Fórum de Vacaria estarão fechadas hoje e amanhã. Haverá um forte esquema de segurança e somente poderão circular nas proximidades do Fórum ou ter acesso ao Fórum pessoas autorizadas pelo Poder Judiciário. Divisão de acesso. Sábado em São Leopoldo, o Glória perdeu para o Imoré por 1-0. Alô, presidente Décio, não tá morto quem peleia. A reabilitação vem quarta-feira em Vacaria diante do Guarani de Vênus Soares. Vamos reabilitar, vamos sim voltar a conquistar vitórias. E é a partir de quarta-feira. Brasileirão. Grêmio? É, o Grêmio venceu em casa o São Paulo por 2-1. E o Inter ontem, fora de casa, empatou com o líder Palmeiras em 0-0.
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9: Bom dia, bom

0: semana de trabalho, vamos em frente com alegria e com fé, que pode ter certeza que você vai ser abençoado por Deus e ele vai te conceder novas vitórias, novas conquistas. Bom dia! Às 6:11, com 5 graus, o frio voltou, mas o que vale mesmo é a tua vida, então ame a tua vida. 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A temperatura de 5 graus. Alô, Tivanor, ganhamos brina esta matina ou não? Bom giorno.
1: Bom giorno, Vladimir. A ganhamos brina esta matina. Não é fredo, não é úmido, mas não ganhamos brina.
0: Não ganhamos brina. Loura, vamos avante, certo? Suca le budande, pimpianeta de movante. O que ele disse? Não temos geada hoje de manhã. Obrigado, tio Ivanor. Vamos em frente agora às 6:13, com 5 graus. Trazer os fatos que marcam este 10 de agosto.
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3: 10 de agosto. Dia Nacional da Enfermeira, Dia do Imigrante, Dia Mundial do Leão e Dia do Biodiesel. Os fatos do dia. Em 1793, foi inaugurado o Museu do Louvre, em Paris, um dos mais importantes da atualidade durante a Revolução Francesa. O local recebe uma média de 8 milhões de pessoas por ano e é o museu mais visitado do mundo. Em 1814, nasceu Henri Nestlé, fundador de uma das maiores empresas de alimentos do mundo, a Nestlé, que tem sua sede na Suíça. Ele morreu em 1890, aos 75 anos. Em 1897, o químico alemão Felix Hoffmann descobriu uma maneira melhorada de sintetizar o ácido acetil salicílico, a aspirina. Mário Vivan para a tua rádio.
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0: Às 6:14, tempo bom, 5 graus. 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
0: 6:15, 5 graus. 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Muito bom. 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Bom dia, nosso querido presidente do Glória aqui, ó. Bom dia, Vladimir, bom dia. Quarta-feira não tem outra saída. A ordem é ganhar e ganhar. E vamos ganhar quarta-feira. E quarta-feira vamos lá pro Alto da Glória, pessoal. É na hora desta hora que eu... Não adianta ficar falando aí. Vamos dar incentivo, apoio aí. Essas pessoas abnegadas que investem aí, que fazem com que o Glória disputa a divisão de acesso aí. Vamos ajudar o nosso Glória nas horas da dificuldade, que temos que nos unir e principalmente apoiar o nosso Leão da Serra, o nosso Glória. 6h17, 5 graus, clareando o dia. Já vou ao espaço comercial, na sequência eu volto com muito mais. Bom dia! Um excelente dia, uma excelente semana. É muito bom, mas é muito bom ter você em nossa companhia.
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0: Então não perca a hora, é segunda-feira, é dia de trabalhar, preto na folhinha. Olha a hora, 6h22, 5 graus. Não tem geada aí, segundo o nosso povo aí. Mas vamos em frente, vamos em frente. 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Só um pouquinho que já vou te atender, tá, Sérgio? Só um pouquinho que eu já vou te atender. Alô, Jerônimo, lá no Capão Grande, lá, tchê! Estamos peleando, tio! É, lá no Capão Grande. Um abraço pra você aí, a comunidade Capão Grande, dia 22 deste mês, o terceiro jantar baile do Porco Pizza, a animação Gaúchos de Fato. O Ailão é que vai bombar. Dia 22, este grande jantar lá no Capão Grande. E também neste sábado tem um grande evento ali no Monte Alegre. Alô, secretária Laira. Alô, secretária Bere. Ô, Berenice, onde é que tu anda, Bere? Tu tomou Doril, sumiu. Sábado lá no Salão Menino Deus. Vamos ter a escolha aí das soberanas da 12ª Festa Municipal da UA. E a animação do Fernando Bernardi Bando. Então, vamos para Monte Alegre também no sábado e no outro sábado lá no Capão Grande. Às 6h24, 5 graus, clareando o dia na Vacaria. Vamos em frente agora trazendo as informações, então.
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0: 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A Polícia Rodoviária Federal de Vacaria não registrou nenhum acidente com lesões no final de semana. Já a Polícia Rodoviária Federal registrou um grave acidente neste domingo, às 6h50 da tarde, na BR-116, quilômetro 114,3, em São Marcos. No local foi constatada uma colisão transversal envolvendo um veículo Golf e também uma caminhonete estrada, ambos emplacados em São Marcos. Os dois ocupantes do Golf, o condutor de 31 anos e o passageiro de 22 anos, ambos natural de São Marcos, foram a óbito. Os dois rapazes eram irmãos. A condutora da caminhonete estrada, uma mulher de 45 anos, também natural de São Marcos, teve ferimentos e foi encaminhada ao Hospital São João Bosco do município de São Marcos. Na madrugada de sábado, também ocorreu um acidente com morte em São Marcos. Um Celta acabou colidindo com um poste de energia elétrica. O condutor de 19 anos teve lesões graves, foi encaminhado ao Hospital Pompeia, em Caxias do Sul. Já a passageira de 18 anos, devido à gravidade dos ferimentos, foi a óbito no local em São Marcos. São Marcos teve duas tragédias com três jovens que perderam a vida nesse final de semana. A Guarda Municipal, no final de semana, atendeu a 4 acidentes de trânsito com danos materiais. Notificou 8 condutores. Nesta madrugada, uma guarnição da Guarda Municipal foi acionada porque 2 pessoas arrombaram uma residência que atualmente está desabitada e invadiram o imóvel. Quando os agentes da guarda chegaram no local, os 2 rapazes que estavam no interior da casa disseram que arrombaram a casa, inclusive danificaram a porta da frente, casa desabitada, para se proteger do frio. O responsável, proprietário da residência, esteve no local e desejou representar contra os 2 que invadiram o seu imóvel. Por isso, eles foram encaminhados à delegacia de polícia pela Guarda Municipal. A Guarda Municipal também prestou apoio neste domingo ao Corpo de Bombeiros numa situação de desentendimento de um casal no bairro Altos da Glória. No final de semana, também sexta-noite, principalmente ontem de madrugada e sábado de madrugada, a Guarda Municipal atendeu algumas ocorrências de perturbação do sossego público, ou seja, som alto. Atenção, dona Iracir Rodrigues dos Passos, sua carteira de identidade está na Guarda Municipal. Atenção, Alisson Santa Catarina Santim. Alisson Santa Catarina Santim, sua carteira de habilitação também está na Guarda Municipal. 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Bom dia, Ladimir. Temos vazamento de água, barbaridade, começou cedo, na rua Venâncio Aires, em frente ao 280, esquina com a rua Francisco Guerra, bairro Gertrudes. Ah, ok, Angela. Buongiorno, Angela, como esté? Tô fredo esta mattina, farcosa? Lora, lauremos, se escaldemos, certo? Tô dizendo pra dona Ângela, que tá avisando do vazamento de água, que tá meio frio de manhã. Mas daí vamos trabalhando, que daí a gente se esquenta. Valeu, Ângela! Já vou avisar o pessoal da Corsan aí, deste vazamento de água. Todo dia tem vazamento de água na Vacaria. 6h30, 5 graus. O Espaço Comercial já volto com mais informação. E atenção, hein? Júri, hoje e amanhã, 4 réus serão julgados aqui em Vacaria. Atenção, as ruas próximas ao fórum estarão totalmente fechadas hoje e amanhã. E pessoas para circular próximo ao fórum, próximo, inclusive no interior do fórum, vão ter que ter autorização do Poder Judiciário. Já estou alertando. 6h30, bom dia.

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1: Então vamos lá, porque tá na hora de trabalhar, graças a Deus. E não vai reclamar, bah, segunda-feira, bah, ao frio eu tenho que trabalhar. Diga obrigado, meu Deus, porque eu tenho que trabalhar. Obrigado porque eu tenho uma cama quente, tenho coberta, tenho roupa, tenho meia, tenho calçado para me aquecer, enquanto muita gente não tem trabalho e nem roupa para se aquecer. 6h36, claro, é o dia na vacaria. 5 graus. Não... Alô, Betinho, diz que não tem geado, mas é muito bom. Ah, Beltrão.

0: 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Alô, Ivo, alô, Max, um bom dia. 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Alô, tia Marlene, aqui próximo do supermercado Kellerman. Obrigado pelo WhatsApp que a senhora me mandou, dona Marlene. Alô, tia Maria, lá no quilômetro 4, uma benção essa mulher. Ô, Daniel, bota mais coberta nessa mulher aí. É, cuide bem da tia Maria, uma benção essa mulher. Lora, como está a tia Maria? Sani? Estou, é, Fredo, Stamatina, Farcosa. Vamos, demo, vante. Aqui, ó, 999-934202 no ar, conferindo.
1: Bom dia, meu amigo Vladimir.
0: Bom dia.
1: Tudo bem contigo?
0: Ótimo.
1: Indo para bom hoje, meu amigo, não tem neblina.
0: Boa.
1: Nós temos uns visitantes ali na frente à UCRE ali. É, depois do trevo aqui.
0: Sim.
1: É, vários cavalos à beira da pista.
0: Né?
1: Mas tudo tranquilo. Um forte abraço. E um bom dia, uma boa semana a todos nós. Sempre contando com a bênção e a proteção do Mestre Jesus e o Papai do Céu. Alô, amigo!
0: Valeu, amigo! Obrigado pela informação. Ai, a lacaria é na pata do cavalo e não amanhecer. Valeu, pessoal. Vamos se cuidando. Ui, a cavalhada. Silvio também tinha me avisado aqui, ó, ali próximo ao trevo da UX, na pista central, vários cavalos, vamos se cuidando aí, é, vários cavalos soltos, mas certamente nossas autoridades, os responsáveis pelo setor, vão tentar identificar os proprietários e tomar as devidas providências, né?
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0: Às 6h39, seguindo... 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Alô, Gilceu, tá frio, 5 graus, deixa o pijama aí. Tu já passou dos 30, hein? 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Ai, minha amiga Kátia, como o tempo vai se comportar esta semana, o frio vai continuar?
3: Olá, meus amigos e caros ouvintes. Nesta segunda-feira, temos um dia de tempo estável com a presença do sol, pouca variação de nebulosidade. Isso por causa da massa de ar polar que no final de semana tomou conta de todas as regiões, favorecendo o final de semana já com cara de inverno, né? Principalmente o domingo foi aquele dia de sol e com temperaturas mais baixas. O dia começou frio aqui na região da Serra e Campos de Cima da Serra, com geadas em vários pontos e temperaturas que não sobem muito ao longo do dia. As massas devem oscilar entre 13 e 14 graus por aqui, mas a sensação é de mais frio. A terça-feira também amanhece bastante fria por aqui, ainda com condições de geadas, mas ao longo da tarde a nebulosidade começa a crescer e não se descarta já pancadas de chuva por aqui por causa da propagação de novas áreas de instabilidade. A temperatura não consegue subir mais do que 11, 12 graus, 11 nos pontos mais elevados. E na quarta-feira temos previsão de chuvas e chuvas que podem ser expressivas e acompanhadas de temporais. Com a previsão do tempo, Kátia Valente.
0: 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A venda nas farmácias do hospital e na farmácia do tio Éder. 6h41, vamos homenagear os aniversariantes deste 10 de agosto, 5 graus, bom dia!
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0: dia.
1: Parabéns a você, aniversariante do dia 10 de agosto. Em Machadinho, o Jonas Polo recebe os parabéns dos pais Enio e Santina, que é agente do Clube da Amizade. Em Monte Alegre dos Campos, Luiz Moreira Gonçalves recebe os parabéns da esposa, dos filhos Marli, Marcelo, Lúcia, Lucimara, Cristiano, Cristiane, Jefferson, dos 16 netos e dos 5 bisnetos. Em Esmeralda, Vanusa Ramos recebe os parabéns dos filhos Lucas e Camila, das irmãs e sobrinhas. Felicidade a você, aniversariante, e receba o carinho da tua Rádio Fátima.
2: E muita saúde, 6h42, 5 graus, já clareou dia, na Vacaria, tempo encoberto. Aqui o WhatsApp do Cláudio Miro, do Emerson. Alô, Osmarino mandou uma foto tomando chimarrão com a Inspira Mate. Te falei, Osmarino? Essa erva mate é sensacional. Alô, tio Dirnei, também saúde pra você. O pessoal lá do Capão Grande, o Capão Alto, Capão Alto. Alô, do pessoal do Capão Alto, o seu Fontana avisando que hoje tem transporte, hoje tem transporte. Bom dia, sou o Valdir, preciso ir na defensoria. Ouvi há pouco você falar que as ruas do fórum estarão trancadas hoje. Valdir, hoje e amanhã, determinação do Poder Judiciário, forte esquema de segurança devido ao julgamento de 4 réus, todas as ruas ali próximas, aquela quadra aí do fórum, vão estar fechadas e somente vão ter acesso ali os moradores ao redor do fórum que se identificarem, tem que se identificar, e também as pessoas autorizadas para terem acesso aí ao fórum. Você fala aqui que tem que ir na defensoria. Bom, vai estar o pessoal da segurança lá. Se você tem algum papel, algum documento, apresenta para eles, porque haverá um forte esquema de segurança. Se identifique, diz que você tem que ir na defensoria, que fica em frente ao fórum, aí certamente eles vão liberar. Mas tem que ter autorização ali, já estou te avisando, tem que ter autorização para você chegar na defensoria da segurança pública. Bom dia, Betão.
3: Bom dia, Vladimir. Ontem um amigo me perguntou a respeito disso aí, porque nós estamos noticiando esse fato desde sexta-feira, não é?
2: Sim.
3: É, eu tenho uma audiência segunda-feira no fórum, como é que eu faço? Olha, leva lá o comprovante. Exatamente. Que você tem audiência, apresenta pro pessoal que vai estar ali, olha, eu tenho assim, assim, assim, assim. Vamos ver.
2: Exatamente, tem que se identificar.
3: O mesmo fato esse rapaz aí, da defensoria.
2: Tem que ir na defensoria. Viu, Valdir, tu tem que chegar lá com documento, e se tu tiver algum comprovante de na defensoria, leva junto aí. 6h44, o espaço comercial, 5 graus. Em seguida, então, trago informações deste júri de hoje e mais informações da área da segurança em Vacaria. 5 graus, bom dia.
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2: Olha a hora, 6h50, 6h50, clareou o dia, tempo encoberto em Vacaria, 5 graus, é ventinho geladinho aí também, tá meio devagar hoje, mas tá presente mais um dia o vento, sensação térmica com isso está em 2 graus. Falei aqui primeiro do transporte, ó pessoal, é Capão Grande, tá? Capão Grande, seu Fontana dizendo que hoje tem transporte, dado o recado. E tem outro recado importante para você, informação importante para quem tem dívidas em atraso com o município de Vacaria. Está chegando o final o prazo para você contar com os benefícios do programa de recuperação de créditos fiscais e municipais, ou REFIS. Até o dia 31 de agosto, as pessoas físicas ou jurídicas podem regularizar a situação nas dívidas reconhecidas até 31 de dezembro do ano passado, com 100% de desconto nas multas e juros. É só comparecer nos setores de lançamento ou dívida ativa para emissão das guias e o pagamento pode ser feito em 15 dias. 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Diga de novo, 6:51. Alô, Michel. Bom dia, Vladimir. O Silvio já tinha falado, Marino. Tem vários cavalos na pista central, aqui bem pertinho da UC saída para Monte Alegre. Então vamos se cuidando, hein? Vamos se cuidando. A cavalhada solta na vacaria. Agora é hora de conferir as cotações. 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Alô, Ronaldo, e as cotações?
16: As cotações, com informações da Cooperval. A saca da soja, R$ 133,50. Milho disponível no valor de R$ 65. O trigo a R$ 1.350 a tonelada, dependendo do prazo de pagamento. E o PH, com o dólar cotado, a R$ 5.10. Com informações da Emater, o arroz, 50 quilos, cotado a R$ 65,84. A saca do feijão, cotada a R$ 171,67. O boi quilo vivo, R$ 12,32. Cordeiro quilo vivo, R$ 13,84. Suíno quilo vivo, R$ 5,82. E a vaca, quilo vivo, a R$ 10,97.
2: 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Às 6:54, vamos para as notícias do campo. 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A informação do campo contigo, colega Luiz.
17: A canola segue com evolução satisfatória no Rio Grande do Sul, apresentando lavouras em diferentes estágios, desde o desenvolvimento vegetativo até o início da maturação. Embora as chuvas frequentes e a baixa luminosidade tenham reduzido temporariamente o crescimento e gerado preocupação com a fecundação das flores, os impactos ainda são considerados pontuais. Em algumas regiões, ventos fortes e granizo provocaram acamamento e perdas localizadas, mas no cenário estadual a expectativa de produtividade permanece positiva. Na ovinocultura, a atividade segue concentrada no período de parições e nos cuidados com matrizes e cordeiros recém-nascidos. As chuvas constantes e a elevada umidade exigem maior atenção dos produtores para prevenir doenças, garantir abrigo adequado e reforçar a alimentação das ovelhas em gestação e lactação. Além disso, o encharcamento de lã tem aumentado o risco de problemas respiratórios e reduzido o bem-estar dos animais em algumas regiões do estado. Da Central de Conteúdos da tua Rádio Fátima, Luiz Barreto.
2: 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Então, todos os caminhos, sexta, sábado e domingo próximo, é lá em Pinhal. 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Abraço, tio Dema. 6:55, seguindo agora, com temperatura de 5 graus, 5 graus. 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A Brigada Militar está intensificando a fiscalização do trânsito em Vacaria. Ontem, mais uma operação do trânsito aqui em Vacaria. Foram fiscalizados 59 veículos e identificados 32 condutores e confeccionados 43 autos de infração de trânsito. Vários motociclistas foram notificados ontem, vários proprietários de veículos também notificados ontem por estarem com licenciamento de veículo, mais de 5 veículos e motocicletas recolhidos ao depósito credenciado do Detran. Ao todo, 43 multas somente nesta operação de ontem, e sendo que a operação trânsito da Brigada em Vacaria vai continuar. Tribunal do Júri de Vacaria se reúne hoje e amanhã sobre a presidência da juíza Tatiane Lewandowski. 4 réus serão julgados por dupla tentativa de homicídio, que ocorreu no dia 10 de fevereiro de 2024 em Vacaria, por volta das 9 horas da noite na rua Júlio de Castilhos, bairro Kennedy. Os 4 tentaram matar uma pessoa, porém erraram o alvo e atingiram com vários disparos um adolescente de 15 anos e um rapaz de 26 anos. Segundo a doutora Tatiane, os motivos para essa desavença estão ligados diretamente à prática do crime de tráfico de drogas. O júri contará com um forte esquema de segurança, fechamento de todas as ruas que dão acesso ao Fórum de Vacaria hoje e amanhã para fins de segurança, sendo que o acesso às proximidades do Fórum será feito por meio de identificação às autoridades de segurança pública, sendo inicialmente liberado acesso aos moradores do local próximo ao Fórum e servidores e funcionários autorizados. Somente após o início dos trabalhos do júri, que começa hoje às 9 horas, as pessoas terão acesso através de identificação aos órgãos de segurança. Hoje e amanhã, portanto, esta situação, ruas fechadas em torno do Fórum de Vacaria, somente tem acesso ali os moradores desde que se identificam, e também as pessoas que vão ter acesso ao Fórum, tem a audiência ou algo semelhante, desde que também se identifiquem as autoridades policiais. 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Vamos para a região. Campestre, 5 graus.
18: A Secretaria Municipal de Cultura, Desporto e Cidadania informa que estão abertas as inscrições para o Torneio Municipal de Canastra. Os interessados podem se inscrever até o dia 28 de agosto. A competição será realizada no dia 30 de agosto em Campestre da Serra. De Campestre da Serra, Bruna Zanotto Goulart para a tua Rádio Fátima.
2: 6h59, a Lua Esmeralda, 5 graus em Vacaria.
19: A Administração Municipal de Esmeralda informa que estão abertas as inscrições para o programa Minha Casa Minha Vida. Os interessados devem comparecer à sede do CRAS dentro do período estabelecido para realizar as inscrições e obter mais informações. Os atendimentos acontecem de segunda a sexta-feira nos horários da manhã e tarde. As inscrições são até o dia 25 de agosto. De Esmeralda, Simone do Amaral para a tua Rádio Fátima.
2: 6h59, 5 graus, tempo encoberto. Alô, Monte Alegre!
20: A Administração Municipal, juntamente com a Emater, informa que dia 12 de agosto, quarta-feira, das 8 horas às 10h30, estará acontecendo a Feira Municipal da Agricultura Familiar, no Salão Menino Deus. Esperamos a todos. De Monte Alegre dos Campos, Letícia de Onda Silva para a tua Rádio Fátima.
2: 7 horas, 5 graus, alô, muitos capões!
21: Secretaria da Agricultura informa aos produtores rurais participantes da Patrulha Agrícola que as mudas frutíferas chegarão nesta segunda-feira, dia 10/8, e serão retiradas a partir das 10 horas na Prefeitura Municipal de Montes Capões. De Montes Capões para a tua Rádio Fátima, Jefferson Costa.
2: E fechando a região, vamos lá pro Pinhal.
22: A Secretaria de Agricultura e Meio Ambiente informa aos produtores rurais que estão abertas as inscrições para a segunda etapa da vacina contra a brucelose. O prazo de inscrição é até o dia 30 de setembro. De Pinhal da Serra, Emily Duarte, para a tua Rádio Fátima.
2: 7h01, tempo encoberto, 5 graus, sensação térmica de 2 graus, não teve geada. Vamos agradecer a Deus por mais esse dia, inclusive pela roupa que agora está te aquecendo deste frio.
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24: Senhor amado, hoje elevo meu coração em gratidão por todos os pais de família. Abençoa suas mãos que trabalham com amor para sustentar o lar. Fortalece seus passos para que nunca se cansem de cuidar e proteger. Ilumina suas decisões para que sejam sempre guiadas pela sabedoria e pela justiça. Enche seus corações de paciência, ternura e fé, mesmo nos dias difíceis. Que encontrem descanso em ti e alegria no convívio com aqueles que amam. E que ao final de cada dia sintam orgulho de serem exemplo e porto seguro para sua família. Amém. Neste novo dia, o Senhor te abençoe e te guarde. O Senhor faça brilhar sobre ti sua face e se compadeça de ti. O Senhor volte para ti o seu rosto e te dê a paz. O Senhor te abençoe, Pai, Filho e Espírito Santo.

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8: Bom dia! Alegria, alegria, alegria. Viva intensamente este novo dia. 10 de agosto, senhoras e senhores ouvintes, segundo, 7h06, 7h06, segunda-feira que estamos iniciando com o tempo encoberto aqui em Vacaria, manhã gelada, 5 graus, sensação térmica é de 2 graus neste momento aqui na Avenida Moreira Paz, estúdios da tua Rádio Fátima, agradecendo a sua companhia, eu lhe digo que estamos lhe desejando o melhor dia da sua vida. E preste atenção aqui, ó. Não seja egoísta. Você não é dono da verdade. Seja humilde. Seja humilde. Perdoe sempre. Perdoe sempre. Porque quanto mais tu perdoar, mais bênçãos Deus te concederá. 7:07, vamos ao trabalho. É o Conectado chegando no seu rádio. 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Bom dia, Gislaine. Opa!
9: Olá.
8: Sem cachecol hoje,
9: colega. Tô de cachecol, é que ele tá camuflado, ele é da mesma cor da roupa. Mas hoje é indispensável, né? Porque tá muito frio.
8: Tá frio ali fora?
9: Tá muito frio.
8: Então, olha, o Betão tá de toquinha, né, irmão? Tem que se cuidar, tem que se proteger.
10: Tá frio realmente, né? A previsão é de frio, não é? E que venha o frio realmente, porque é o momento certa, de fazer, né? O frio, pare os temporais aí, venha o frio realmente, só o frio seco é ótimo.
8: Olha aqui, é o César, de lá da Invernada dos Borges, que teve geada na Invernada dos Borges, e o Volney Magrinelli disse que teve geada também lá em São Manuel, ó. Alguns locais teve geada também. Vamos em frente, às 7:10, com 5 graus.
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8: Trazendo os assuntos que vamos ampliar a partir de agora. 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E o frio tá aí. E que frio, hein? 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
10: Gaiteiro André Bianchini de Maringá, Paraná, que fez 800 quilômetros a pé para realizar o sonho de conhecer Vacaria, chegou ontem, no início da tarde, em frente à Catedral Nossa Senhora da Oliveira.
8: Prefeitura de Vacaria concluiu a licitação. E a empresa Linha Verde, que foi a vencedora, retoma os serviços de roçada, capina e varreção ainda nesta semana.
10: Jovens de Vacaria que se alistaram este ano devem comparecer na Casa do Povo para a primeira inspeção de saúde a partir de hoje à tarde.
8: Justiça do Trabalho de Vacaria não terá expediente hoje e amanhã.
10: Escola Dalva Zanotto de Lemos obteve os melhores índices do IDEB 2025 nos anos iniciais e finais na região da Coordenadoria de Vacaria.
8: E a Escola Estadual Álvaro Laureano Brum de Campestre da Serra obteve o melhor índice do IDEB 2025 no ensino médio na região da Amuxer.
10: Homem teve vários ferimentos ao ser agredido ontem pela madrugada em via pública e foi socorrido pelo Corpo de Bombeiros.
8: Tentativa de feminicídio em Vacaria. Mulher foi atingida por um golpe de faca ontem de madrugada.
10: Obrigado, a militar intensifica a fiscalização no trânsito de Vacaria e emitiu 43 autos de infração somente neste domingo.
8: Tribunal do Júri de Vacaria julga hoje e amanhã 4 réus por dupla tentativa de homicídio que ocorreu em 2024. E as ruas que dão acesso ao Fórum de Vacaria estão fechadas. Haverá um forte esquema de segurança e somente poderão circular nas proximidades do Fórum ou ter acesso ao Fórum pessoas autorizadas pelo Poder Judiciário. E o futebol, Betão?
10: E o futebol, Admir. Divisão de acesso, sábado em São Leopoldo, Glória perdeu para o Aimoré por 1-0 e é o penúltimo colocado. Quarta-feira tem a reabilitação em Vacaria, 19 horas contra o Guarani de Venâncio. Pelo Brasileirão, o Grêmio venceu o São Paulo por 2-1 e o Inter, fora de casa, empatou com o Palmeiras em 0-0.
8: 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A informação, colega Gislaine.
9: Vladimir, a Justiça do Trabalho de Vacaria está comunicando que não haverá expediente presencial nesta segunda e terça-feira. Os atendimentos na Justiça do Trabalho de Vacaria retornam normalmente na quarta-feira somente.
8: Às 7 horas e 14 minutos. E agora, Betão, vamos então?
10: Vamos então agora, Vladimir, com os principais destaques. Previsão, vamos agora com a previsão do tempo.
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8: 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Venha conferir. Alô, Cátia Valente. E a previsão para esta semana, como é que vai ficar o tempo, esse frio? Como vai ficar a situação, Kátia?
12: Olá, meus amigos e caros ouvintes. Nesta segunda-feira, temos um dia de tempo estável com a presença do sol, pouca variação de nebulosidade. Isso por causa da massa de ar polar que no final de semana tomou conta de todas as regiões, favorecendo o final de semana já com cara de inverno, né? Principalmente o domingo foi aquele dia de sol e com temperaturas mais baixas. O dia começou frio aqui na região da Serra e Campos de Cima da Serra, com geadas em vários pontos e temperaturas que não sobe muito ao longo do dia. As máximas devem oscilar entre 13 e 14 graus por aqui, mas a sensação é de mais frio. A terça-feira também amanhece bastante fria por aqui, ainda com condições de geadas, mas ao longo da tarde a nebulosidade começa a crescer e não se descarta já pancadas de chuva por aqui, por causa da propagação de novas áreas de instabilidade. A temperatura não consegue subir mais do que 11, 12 graus, 11 nos pontos mais elevados. E na quarta-feira temos previsão de chuvas e chuvas que podem ser expressivas e acompanhadas de temporais. Com a previsão do tempo, Kátia Valente.
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10: A informação que chega é o seguinte, Admir, a respeito do serviço de roçada, capina e varrição aqui na nossa cidade, não é? Como é que está essa situação,
8: Admir? Bom, tinha uma licitação, a prefeitura tinha que fazer a licitação, você sabe, os senhores ouvintes também, há todo um processo burocrático, prazos para serem cumpridos, tem também, como aconteceu, aí recursos, foi avaliado e sexta-feira concluído definitivamente, conforme prevê a legislação, todo este processo. A empresa Linha Verde, que já vinha fazendo o trabalho, foi a vencedora e nesta semana vai retomar, então, o serviço de roçado, cabine e varreção. Sobre a questão da capina e também aqui da roçada, Betão, muitos do pessoal aí diz que nos últimos dias aí aumentou muito o mato, até em função da chuvarada e tal. Só que faz quase 60 dias que a empresa não vinha fazendo esse serviço por causa do processo de licitação. Agora vai demorar uns dias para colocar o serviço em dia, como você diz, principalmente da capina e varreção aí, Betão. Mas está definido o processo, certamente vai ser agilizado.
10: Vai ser agilizado esse trabalho de limpeza aí das nossas ruas da cidade. Uma outra informação da Prefeitura Municipal, Admir, é a respeito dessa notícia que surgiu na semana passada aqui no município, não é? A respeito da situação em uma escola do município, uma escola infantil do município, que está sendo acompanhada através dos profissionais da vigilância epidemiológica. Não há epidemia e sim dois casos isolados.
8: De meningite.
10: De meningite, né? Que embora tenham acontecido na mesma escola, não estão relacionados. É a notícia da prefeitura aqui. Um caso é meningite bacteriana e o outro é viral. No primeiro caso, a paciente que apresentou meningite bacteriana já está em casa, após internação e tratamento em outra cidade. E o segundo, a criança está hospitalizada em Vacaria e em fase de diagnóstico, mas já foi afastada a possibilidade de meningite bacteriana. Para fazer uma avaliação da situação, o pessoal da prefeitura vai falar no programa Conexão Cidadã desta manhã de segunda-feira, Vladimir.
8: Então, não tem surto de meningite em escola infantil. Dois casos isolados, que é normal dentro da situação que você vive no dia a dia aí. Inclusive, outros municípios que eu sei também registraram um ou dois casos aqui na nossa região. 7:19, 5 graus. Alô, Adriano, do bairro Santa Terezinha. Reposição do calçamento aí, que está demorando há mais de 60 dias. Vamos passar para o pessoal da Secretaria de Obras aí. Bom dia também. Alô, Fran, lá na Fazenda da Estrela, lá, problema lá no transporte escolar. Vamos encaminhar também aí para a secretária Adriana para ver qual a situação a ser encaminhada, por gentileza aí. 7:19, 5 graus. Eu vou ao espaço comercial. Em seguida tem mais informação. Bom dia, um excelente dia e uma excelente semana também.
13: Ser feliz, qual a prerrogativa para isso? Tempo? Saúde? Boa vontade? Determinação? Sorte? Fé? Família? Amigos? Dinheiro? Segundo o dicionário, felicidade é o estado de quem é feliz. Um sentimento de bem-estar e contentamento. 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
4: Então, muito obrigado pela sua sintonia. Olha a hora, não vai se atrasar, é segunda-feira, 7h24, 5 graus, tempo encoberto, sensação térmica de 2 graus. 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
5: Admiro, os jovens de Vacaria que se alistaram este ano para prestar serviço militar, devem se apresentar na Casa do Povo a partir de hoje para a primeira inspeção de saúde. O pessoal verifique então os e-mails, porque receberam a comunicação via e-mail enviada pelo Exército Brasileiro, sediado na cidade de Santiago, comunicando então o dia e o horário da apresentação.
4: São 380 jovens e é obrigatória a participação, ir lá, hein? Tem que ir lá hoje.
6: A partir de hoje é uma hora da tarde na Casa do Povo.
4: Isso,
6: né?
4: Aí. 7h26, alô, Ângela, ali na rua Vinan Soares. Bom dia, Ângela. O pessoal da Corsantes que ainda agora de manhã vai aí para resolver a situação do vazamento de água na Avenida Soares desde ontem. É a informação, Betão.
6: Informação a respeito da educação, Admir. Fazendo uma saudação especial aos alunos, às direções da Escola Dalvas Adalto de Lemos, que obteve os melhores índices do IDEB 2025 nos anos iniciais e finais na região da 23ª CRE, tá? Parabéns, que todas as escolas realmente consigam subir nos índices do IDEB, mas parabéns à Escola Dalvas Adalto de Lemos. E também saudar aqui a Escola Estadual Álvaro Laureano Brum de Campestre da Serra, que obteve o melhor índice do IDEB 2025 no ensino médio. Fazer a diferença aqui, isso, né? Isso a Dalvas Adalto de Lemos iniciais e finais, e a Escola Álvaro Laureano Brum de Campestre da Serra no ensino médio, na região também da 23ª, na região da Muxer também, tá? Exato. Então, parabéns realmente. Gostaria de saudar a todas as escolas aqui estaduais e municipais, não é? E que alcançasse realmente, subisse nesse índice do INDEB. Mas é importante realmente a gente começar agora, através dessas duas escolas, Dalvas Adalto de Lemos e Álvaro Laureano Brum.
4: Às 7h27, Betão, 5 graus em Vacaria.
6: 5 graus em Vacaria, Vladimir. Vamos então às informações esportivas.
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6: Brasileirão, participação dos gaúchos. No sábado, o Grêmio voltou a vencer. Dessa vez, derrotou São Paulo por 2-1. 2-1 para a equipe gremista. O Grêmio chega a 25 pontos. Se distancia da zona do rebaixamento. Próximo compromisso do Grêmio será no próximo domingo em Minas Gerais contra o Atlético Mineiro. E o Internacional foi a São Paulo, empatou com o Palmeiras em 0-0. Também saiu da zona de rebaixamento, está com 23 pontos ganhos. Santos e Vasco da Gama com 22 estão na zona do rebaixamento. O Internacional volta a jogar na outra segunda-feira, dia 16, em Porto Alegre, contra a equipe do Remo. E o nosso Glória? Nosso Glória sofreu mais uma derrota. Agora foi em São Leopoldo, no sábado, frente ao Aimoré, perdeu por 1-0. O Glória é o penúltimo colocado na tabela de classificação. O Glória tem 2 jogos em casa, minha gente. Quarta e sábado, quarta-feira, contra a equipe do Guarani de Venâncio, 19 horas, e sábado contra a Apafute, 15 horas, no estádio Alto da Glória. A comissão técnica do Glória está balançando, mas agora é o momento da torcida fazer a sua parte. Vamos lotar o estádio Alto da Glória e vamos acreditar. É nesses momentos que o Glória, que Vacaria, precisa do apoio dos seus torcedores, hein? Vamos lotar o estádio Alto da Glória quarta-feira, porque vamos começar a virada quarta-feira contra o Guarani de Venâncio, Admir.
4: É isso aí, a virada. Alô, presidente Deste, alô, Saraiva. Não tá morto quem peleia. Quarta-feira, virada de chave. 7:29, informações do esporte para Sim Atacarejo. 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Alô, Volney, mandou aqui, ó, uma foto do termômetro, tá marcando 0 grau lá em São Manuel. Alô, pessoal do São Manuel, bom giorno, um strucon, salute a tutti, certo? Um abraço aqui também a Andréa Rafa, bom dia aqui em São Pedro, muito vento. Um aberto pro seu Alberto Rafa também, já está tomando chimarrão na sintonia de você e o Betão. Obrigado, tio Alberto, uma saúde pro senhor aí. Alô, tia Nair aí na Samal Guazelli, bairro Pradense, bom giorno. Como esteto, tia Nair? Mete-te fermo, sou te querte, certo? Lá fora, Zé Fredo, tia Nair. Quem não entende talento, tô dizendo pra tia Nair ficar quietinha embaixo das cobertas aí, que tá frio ali fora, tá frio ali fora. Ô, tia Nair, faz um pix pra mim, 7:31, 5 graus, bom dia.

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8: E ligado na tua Rádio Fátima, 7h36, segundo, tempo encoberto 5 graus, uma sensação térmica de 2 nesse momento aqui em Vacaria. Informação importante para quem tem dívidas em atraso com o município de Vacaria. Está chegando no final o prazo para você contar com os benefícios do Programa de Recuperação de Créditos Fiscais e Municipais, o REFIS. Até o dia 31 de agosto, as pessoas físicas e jurídicas.

0: horas da noite e também no sábado, dia 15, das 8 horas da manhã até as 3 da tarde. O atendimento ele ocorre em ordem de chegada nos horários informados, então hoje repetindo das 7 horas da noite até as 10 horas da noite o atendimento nesta segunda-feira.
1: 7h37 e agora colega Betão.
2: Agora vamos chegar no Admir com as loterias, Admir.
1: 5 graus em Vacaria.
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1: As loterias para a Farmácia Central lá em Esmeralda. 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E depois de 13 sorteios, saiu aí o vencedor da Mega Sena. Um bolão lá de Fortaleza e que levou o prêmio, então, às dezenas que tivemos ontem. 2, 5, 10, 35, 40 e 53. O bolão esse que levou esse prêmio lá da Mega Sena, o pessoal que fez o bolão, vai dividir aí 164.895.000 reais. Vamos agora trazer o resultado da Quina 25, 27, 51, 58 e 65. A Quina acumulou. Loto fácil 01, 02, 03, 04, 06, 08, 11. 12, 15, 17, 20, 21, 22, 23 e 24. E a Loto Fácil acumulou. 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Farmácia das Meninas, a Elisandra e a Renata. 7h40, tempo encoberto, 5 graus. Já volto com informações aí sobre uma tentativa de feminicídio em Vacaria e tem outras informações, inclusive aí do júri, né, Betão? Onde as ruas do Fórum de Vacaria estão me passando aqui que já estão fechadas ali, Betão.
2: É verdade, hoje e amanhã, bom, vamos ao espaço comercial, mas a gente volta, vamos comentar a respeito desse assunto aí, desse júri aí que acontece hoje e amanhã aqui em Vacaria.
1: 7h45 graus, você que vai sair de casa, indo pra alguma atividade para trabalhar, saia bem agasalhado, hein? É 5 graus, mas nas ruas da cidade que o ventinho gelado tá só 2. 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
6: Então, obrigado pela sua sintonia. 7h45, tempo encoberto, 5 graus em Vacaria. 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Agora, alô, tio Tema! Tio Tena dizendo que tem solo em Bom Jesus, barbaridade, um abraço, tio Tena! Alô, pessoal de Bom Jesus, saúde pra vocês. E agora, Betão, 7h46 com 5 graus.
7: Admiro, final de semana passou, não é? Mas a movimentação foi intensa, tanto no trânsito como também na área da segurança. Traz as informações aí, também teremos o júri que começa hoje em Vacaria, Vladimir.
6: 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A Polícia Rodoviária Federal de Vacaria não registrou nenhum acidente com lesões no final de semana. Já em São Marcos, ontem no final da tarde, na BR-116, quilômetro 114,3, a PRF registrou um gravíssimo acidente, colisão entre um Golfe e uma caminhonete estrada. Devido à gravidade dos ferimentos, foram a óbito o condutor do Golfe, Felipe Sequinato, 31 anos, e Gilmar Silva, 22 anos. Eles são irmãos e residiam em São Marcos. Eles foram a óbito no local, o condutor, que inclusive depois foi levado ao hospital, mas já chegou sem vida. A condutora da caminhonete envolvida no acidente, de 45 anos, teve lesões e foi levada para o Hospital São João Bosco de São Marcos. Também no sábado de madrugada ocorreu um outro acidente com morte em São Marco. Um Celta colidiu com um poste de energia elétrica. O condutor de 19 anos teve lesões graves e foi encaminhado ao Hospital Pompeia de Caxias do Sul. Já a passageira Natasha de Oliveira Borges, 18 anos, que residia em São Marcos, devido à gravidade dos ferimentos, foi a óbito no local. A Brigada Militar em Vacaria está intensificando a fiscalização do trânsito. Ontem teve mais uma operação. Foram fiscalizados 59 veículos, identificados 32 condutores e confeccionadas 43 notificações no trânsito ontem pela Brigada Militar. A Guarda Municipal registrou 4 acidentes no final de semana e notificou 8 condutores. Nesta madrugada, a Guarda Municipal foi acionada pelo proprietário de uma casa. A casa está desabitada atualmente, porque 2 rapazes danificaram a porta da frente e invadiram o imóvel. A guarda identificou os rapazes, que disseram que entraram na casa para se proteger do frio. Eles foram levados para a delegacia de polícia. Um rapaz de 39 anos foi agredido violentamente ontem de madrugada no bairro Imperial. Foi socorrido pelos bombeiros e foi encaminhado ao hospital. Tentativa de feminicídio ontem de madrugada em Vacaria. Uma mulher de 33 anos foi atingida por um golpe de faca. Também foi socorrida pela Brigada Militar, ou socorrida pelo Corpo de Bombeiros, encaminhado ao hospital. A Brigada fez busca, mas o autor do golpe de faca não foi localizado, mas já está identificado. Tribunal do Júri de Vacaria se reúne hoje e amanhã sobre a presidência da juíza Tatiane Lewandowski. 4 réus serão julgados por dupla tentativa de homicídio que ocorreu no dia 10 de fevereiro de 2024, por volta das 9 horas da noite na rua Júlio de Castilhos, bairro Kennedy. Segundo a juíza, o desentendimento ocorreu por causa de crime relacionado ao tráfico de drogas. Os 4 réus erraram o alvo. Eles acabaram atingindo com vários disparos de arma de fogo um adolescente de 15 anos e um rapaz de 26 anos. O alvo, eles erraram, ou a pessoa que eles estavam procurando conseguiu fugir sem ser atingido pelos disparos. Devido a este júri, haverá um forte esquema de segurança e as ruas que dão acesso ao Fórum de Vacaria estão fechadas hoje e amanhã. E as pessoas, para terem acesso nas proximidades ou então ao Fórum de Vacaria, somente vão conseguir com autorização do Poder Judiciário. 7h51. 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Vamos ao espaço comercial, em seguida eu e o Betão voltamos com mais informações. Bom dia!

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6: 7:57. Atenção, jovens de Vacaria que se alistaram este ano. Devem comparecer na Casa do Povo para a primeira inspeção de saúde a partir de hoje à tarde. Pessoal do Exército de Santiago já está na Casa do Povo, mas a inspeção começa hoje à tarde e vai até quinta-feira pela manhã. Vocês devem se apresentar lá conforme a informação que receberam do dia e hora do Exército de Santiago via internet. 7:58, tempo encoberto, vem notícias da hora e na sequência tem conectado segunda hora. Eu e o Betão voltamos com muito mais. Muito bom dia, obrigado pela sua sintonia, paz e bem e saúde também.
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14: 8:00. 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O município de Cambará do Sul, na Serra, amanheceu com menos 1,9 grau nesta segunda-feira. A temperatura negativa foi a menor registrada no estado neste começo de semana. O Rio Grande do Sul teve ainda temperaturas próximas de zero em diversas cidades. A maioria dos municípios mais frios nesse começo de semana estão na Serra e na metade sul do estado. Esta segunda será de frio e presença de sol entre nuvens na maior parte do estado. A partir de amanhã, terça, a instabilidade começa a ganhar espaço. O Congresso Nacional volta ao trabalho nesta segunda-feira, depois do recesso parlamentar. Apesar de a Constituição prever o retorno do recesso para o dia 1º de agosto, tanto a Câmara dos Deputados quanto o Senado Federal se deram uma semana a mais de folga. Na Câmara, os líderes partidários vão se reunir na terça para definir a pauta da semana. Um dos projetos com provável votação é o que permite usar receita extra de petróleo para reduzir impostos sobre combustíveis, enviado pelo governo ao Congresso no mês de abril. 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Depois de eliminar nomes fortes como Stefanos Tsitsipas e Casper Ruud em seus primeiros compromissos nos Masters 1000 de Montreal, o tenista João Fonseca foi eliminado na noite desse domingo pelo norte-americano Ben Shelton, número 10 do ranking mundial. Mesmo fazendo um bom jogo, João Fonseca não resistiu ao tenista dos Estados Unidos, que venceu por 2 sets a 0, com parciais de 6-3 e 7-6, eliminando o brasileiro nas oitavas de final. O próximo compromisso de João Fonseca é o Masters 1000 de Cincinnati, nos Estados Unidos. O torneio começa na quinta-feira. 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
14: Próxima edição às 9 horas.
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3: Bom dia! 8:07. É segunda-feira, então, segundo, 10 de agosto, senhoras e senhores ouvintes. 8:07, segunda-feira, de tempo parcialmente encoberta aqui em Vacaria, temperatura de 5 graus, ventinho gelado nas ruas de nossa cidade, deixando a sensação térmica em 2 graus. Bom dia, extremamente felizes pela vida e pela tua companhia, estamos agradecendo a sua sintonia, ao mesmo tempo que estamos lhe dizendo que estamos chegando agora com a sua permissão, a quem nós agradecemos imensamente, com a segunda hora do Conectado e o apoio de ZC. 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

0: 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Agora, 8 horas, 9 minutos. Opa, subiu a temperatura. 6 graus, estamos com 5 desde as 6 horas da manhã. E agora, às 8 horas e 9 minutos, vamos para 6 graus. É a temperatura neste momento, em Vacaria.
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0: Trazendo os assuntos que serão ampliados pela nossa equipe a partir de agora, com apoio da NBN Sementes. 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Já já vamos trazer informações da Câmara de Vereadores, na sexta-feira importantíssimo encontro aí, presidente Pingo conduziu com a participação de todos os vereadores e parabéns por esta união do Poder Legislativo com a representante da RGE, onde foram cobrados esclarecimentos sobre os aumentos abusivos da conta de luz que estão chegando aos consumidores de Vacaria, mas não é só a Vacaria. Aí também esteve o presidente lá da Câmara de Vereadores de Campestre da Serra. Também teve aí o Giliardi, teve também o prefeito Otário. Alô, prefeito Otário, prefeito que estava presente aí. Parabéns por essa preocupação, estar sempre ao lado da população, cobrando, exigindo melhorias. Teve a presidente Amagali da Câmara de Vereadores de Esmeralda, também reclamando do aumento da conta de energia elétrica. Também vamos trazer informações sobre a sessão de hoje à noite. E às 9 horas, no Temática Betão.
2: Às 9 horas do Temática, hoje, Admir, é a vez dos voluntários do Grupo de Alcoólicos Anônimos de Vacaria bater um papo com a gente aqui.
0: Mas antes tem Conexão Cidadã, que tem uma informação importante que já foi falada aí sobre essa questão que tinham rumores na cidade, um comentário que tinha surto de meningite. Não se confirmou, não. Sim, é isso não, né?
2: Às 9 horas e 5 minutos nós teremos a Conexão Cidadã de responsabilidade da Prefeitura Municipal. Realmente falando, um dos assuntos é esse aí, a respeito desse possível surto de meningite que teria ocorrido aqui em Vacaria. Vamos tentar. O esclarecimento então vem da Prefeitura Municipal.
0: 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Alô, nona Eulália, bom giorno, os trucons também bem, fredos stamattina. Si fa coça, lauremo, loura, que se escaldemo. Quem não entende italiano, mandando um abraço pra tia Eulália, dizendo pra ela que tá frio, mas então vamos trabalhar que a gente se esquenta. 999-93-4202 no ar.
3: Glória a Deus, aqui que saiu o sol, tá. Opa, saindo o sol quente aqui, bom Jesus, Fradime.
0: Ô, tio tá saindo o sol, um abraço, tio Tena. Alô, Claudimiro, tem sol em Bom Jesus. Agora são 8:12.
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0: Às 8 horas com mais 12 minutos, vamos à previsão do tempo. 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E a informação aí, Kátia. Amanhã, depois também vai chover, o frio vai continuar. O que que esse tempo vai fazer?
4: Olá, meus amigos e caros ouvintes. Nesta segunda-feira, temos um dia de tempo estável com a presença do sol, pouca variação de nebulosidade. Isso por causa da massa de ar polar que no final de semana tomou conta de todas as regiões, favorecendo o final de semana já com cara de inverno, né? Principalmente o domingo foi aquele dia de sol e com temperaturas mais baixas. O dia começou frio aqui na região da Serra e Campos de Cima da Serra, com geadas em vários pontos e temperaturas que não sobe muito ao longo do dia. As máximas devem oscilar entre 13 e 14 graus por aqui, mas a sensação é de mais frio. A terça-feira também amanhece bastante fria por aqui, ainda com condições de geadas, mas ao longo da tarde a nebulosidade começa a crescer e não se descarta já pancadas de chuva por aqui por causa da propagação de novas áreas de instabilidade. A temperatura não consegue subir mais do que 11, 12

0: graus, 11 nos pontos mais elevados. E na quarta-feira temos previsão de chuvas e chuvas que podem ser expressivas e acompanhadas de temporais. Com a previsão do tempo, Kátia Valente.
1: 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falar aí da chegada ontem, vacaria do gaiteiro André Bianchini, lá do Maringá, fez 824 quilômetros, nós que tivemos privilégio de entrevistá-lo com exclusividade ontem às 10h45 da manhã, ali próximo à Vinícola Campestre, quando estava chegando em vacaria, lá fomos encontrados. Um abraço para o André. Em seguida a gente conversa mais um pouco aí, o Betão, sobre a chegada, então, do nosso André Bianchini, o gaiteiro do Paraná, que realizou seu sonho ontem às 13h45, sim, 13h45 foi o horário que ele subiu as escadas da catedral, onde que ele queria conhecer tanto vacaria, a nossa catedral. Agora, 8 horas, 15 minutos, 6 graus, bom dia.
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1: Ligado na tua Rádio Fátima 90.5 no seu rádio, 8h22, 6 graus. Tempo encoberto, parcialmente encoberto em Vacaria Região. 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Às 8h23, Betão, ontem às 10h45, tivemos o privilégio de falar com o gaiteiro André Bianchini, lá do Maringá, Paraná. Ele que saiu dia 21 de maio, lá do Paraná, chegou ontem, 9 de agosto, 824 quilômetros para chegar em Vacaria aí. E precisava ver várias pessoas e autoridades também recepcionando aí. Ele que tinha o sonho de conhecer Vacaria.
2: Importante realmente esse fato aí, não é, que vem monopolizando toda a imprensa aí do país, não é? A chegada do gaiteiro aqui em Vacaria, o André Bianchini, né? Que saiu de Maringá, tinha essa proposta aqui de chegar até Vacaria e conseguiu chegar, veio caminhando, hein, diga-se de passagem.
1: Exatamente, e ele ontem aí, a gente que entrevistou ele com exclusividade na chegada aí, bem pertinho da Vinícola Campestre, assim se manifestou, suas primeiras palavras quando chegava em Vacaria.
3: Obrigado a todos os vacarianos, é uma satisfação imensa andar 800 quilômetros a pé, atravessar a fronteira, passar pela divisa ali no Pelotas e chegar na porteira do Rio Grande, que é a Vacaria, que simboliza a nossa tradição, nós lá do Paraná, os catarinenses, todo mundo que cultiva a tradição gaúcha sabe que a Vacaria é um lugar especial. E eu estou muito emocionado porque eu fui muito acolhido pelos vacarianos, é uma fraternidade, uma união, uma tradição, me acolheram como se eu tivesse nascido na Vacaria e não tem explicação. Muito obrigado, satisfação pessoal aí da rádio. Deus abençoe.
1: André, e o teu coração nesse momento, depois de 800 quilômetros, chegando em Vacaria, o que diz? O que diz ao momento em que você está concretizando o teu sonho? Não é mais sonho, você já está na Vacaria.
3: É uma gratidão, o coração pula forte, não tem palavras que descrevam, porque agora bate um filme de tudo que eu passei para trás para chegar aqui. E só foi cair a ficha na hora que eu cheguei ali no Quesicia do que eu tinha feito até então. Porque até ali eu acho que eu vim em meditação com Deus, que eu não tinha noção muito bem do peso do que eu tava fazendo. Mas agora aqui na Vacaria, aqui na hora que eu já tô no final, aqui eu tô vendo o tamanho da jornada que eu fiz.
1: Gratidão. André, por que você tinha esse sonho de conhecer Vacaria?
3: Bem, a Vacaria, eu aprendi a tocar gaita por conta da tradição gaúcha e daí comecei a pesquisar sobre a tradição. Lá no Paraná tem bastante paranaense que vinha aqui pro rodeio da Vacaria. Daí eu comecei a me interessar, poxa, Vacaria, se um dia eu for pro Rio Grande do Sul, que eu ainda vou, que é meu sonho de piar, eu vou ir na Vacaria, é a primeira cidade. E não tinha como eu vir pro Rio Grande não passar na Vacaria, que é a porteira do Rio Grande, simboliza a tradição. Tem músicas que falam sobre a Vacaria, tem grandes artistas que vêm pra Vacaria, os tradicionalistas, poetas, gaiteiros, de todo quanto é canto aí, da América, né? Que é um poder internacional.
1: Tá aí as primeiras manifestações, então, Betão e ouvintes, do André Bianchini, quando chegava em Vacaria ontem ali, por volta de 10h45 da manhã, em frente ali, bem pertinho da Vinícola Campestre. E na Catedral, às 13h45, depois ele foi recepcionado pelas autoridades, ali no Trevo do Ginete, depois na Catedral também, lá estava nosso secretário de Cultura e Turismo, o Neto, o Tito, da Secretaria, receberam ele. Depois ele foi também ali no Mercado Público, que tinha homenagem ao Dia dos Pais, foi recepcionado pelo prefeito e demais autoridades. André Bianchini, o gaiteiro que fez 824 quilômetros desde o dia 21 de maio e chegou ontem em Vacaria, onde realizou seu sonho de conhecer a porteira do Rio Grande, a nossa amada, lendária e perfumada Vacaria. 8h27, 6 graus, já voltamos.
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1: Então, obrigado pela sua companhia nesta segunda-feira, 10 de agosto, 8h33. Atenção, 6 graus em Vacaria. Informação importante para quem tem dívidas em atraso com o município de Vacaria. Está chegando ao final o prazo para você contar com os benefícios do programa do Refis, Programa de Recuperação de Créditos Fiscais e Municipais. Até o dia 31 de agosto, a pessoa física ou jurídica pode regularizar sua situação nas dívidas reconhecidas até 31 de dezembro do ano passado, com 100% de desconto nas multas e juros. É só comparecer nos setores do lançamento da dívida ativa para emissão das guias e o pagamento pode ser feito até em 15 dias. 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Aqui mais um ouvinte, Betão, pedindo que tem compromisso na Defensoria Pública. E nós falamos aí sobre as ruas que já estão fechadas, viu, Betão?
2: É, só vamos lembrar o que está acontecendo aí, Vladimir. É, aí um próximo júri, ao fórum aí, né?
1: Exato, está acontecendo um júri hoje e amanhã. Quatro réus que estão sendo julgados por dupla tentativa de homicídio. E é por questão de segurança, as ruas que dão acesso ao fórum, ali ao Ministério Público, OAB, Defensoria Pública, estão fechadas. Para ter acesso àquelas ruas, os moradores, inclusive naquela quadra, e também ter acesso ao OAB, ao Ministério Público, à Defensoria, tem que se identificar. Tem um forte esquema de segurança, tem que se identificar. E quem tem compromisso no fórum, na promotoria ou na defensoria, como tem aqui ó, alguns ouvintes, tem que comprovar. Ó, tenho tal audiência, tenho que pedir tal medicamento, tenho que ter esse compromisso e tal. É só se comprovar e tiver identificação, vai passar. Mas tem que ter essa identificação e comprovação que tem que fazer alguma coisa.
2: E para entrar no tribunal do júri lá, somente após início dos trabalhos, o júri será autorizado, né?
1: E com autorização
2: da justiça para o pessoal assistir o júri também.
1: Exatamente.
2: Então, prestem bem atenção nessa informação que a gente vem trazendo desde a semana passada, a respeito das ruas próximas aí ao Fórum de Vacaria. Algumas ruas estão fechadas já, os moradores têm acesso, mas moradores identificados que moram na frente ali do fórum, ali da promotoria.
1: Aquela quadra, né?
2: Aquela quadra ali.
1: Exatamente. 8h37, vamos ao boletim informativo do Poder Legislativo.
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21: Um abraço, obrigado pela companhia. Estamos chegando com as informações do Câmara Informa desta manhã. A Câmara reuniu na sexta-feira os representantes da RGE e lideranças regionais para discutir o aumento expressivo nas contas de energia elétrica. Durante o encontro, foram apresentadas as reclamações dos consumidores que receberam faturas

0: audiência em Porto Alegre, nós vamos buscar audiência, se for necessário, em São Paulo nós vamos, e nós vamos tentar buscar uma solução, porque é inadmissível as contas darem problemas em medidores tantos ao mesmo tempo em tantas cidades. Então, não é um problema pontual de uma casa, de uma cidade, é regional. E cidades como Erechim, Bento Gonçalves, Caxias, Vacaria, cidades grandes, está dando o mesmo problema. Então, nós vamos ter que buscar uma explicação viável, que a gente não está conseguindo aceitar que possa ser um problema pontual de cada residência, se essa residência continua com a mesma máquina de lavar, com os mesmos bicos de luz, os mesmos moradores durante o mesmo tempo. Eu tenho 47 anos, nunca vi no estado do Rio Grande do Sul uma situação como essa, de abuso de cobranças. E nós vamos tomar providência e vamos buscar e vamos lutar até o fim.
1: A RGE orientou os consumidores que considerarem os valores incompatíveis com o consumo a procurarem os canais oficiais ou os postos credenciados da concessionária para solicitar uma análise individual de cada fatura. O veto parcial do prefeito ao projeto de lei 098, que regulamenta a circulação de equipamentos de mobilidade individual autopropelidos em Vacaria, como as bicicletas motorizadas, as mobiletes elétricas e outros veículos da categoria, repercute na Câmara de Vereadores. Durante a sessão ordinária, os vereadores Edmar Biasi e Luciano Ramos manifestaram preocupação com a retirada de dispositivos incluídos pelo Legislativo, especialmente aqueles voltados ao reforço da segurança no trânsito. Encaminhado à Câmara, no dia 27 de julho, o veto atinge dispositivos inseridos durante a tramitação da proposta. Segundo o Executivo, as supressões são necessárias porque parte das alterações aprovadas apresenta incompatibilidades com o Código de Trânsito Brasileiro. Ao abordar o assunto, o vereador Edmar Biasi, que preside a Comissão de Planejamento Urbano, Logística de Transportes, Habitação, Indústria, Comércio e Turismo, afirmou que o veto representa uma falta de sensibilidade do Executivo em relação às contribuições feitas pelos vereadores durante a discussão do projeto.
2: Eu acredito que foi de uma falta de sensibilidade muito grande do prefeito com a contribuição que os vereadores dessa casa fizeram ao projeto. Vou citar só uma proposta que foi incluída no projeto, que seria a proibição do transporte de caroneiro se a mobilete não tivesse um banco, um assento aonde essa pessoa possa sentar. Então, acredito que só esse exemplo já basta para mostrar a preocupação dessa casa com a segurança da nossa população.
1: Também durante a sua manifestação na tribuna, o presidente da Comissão de Constituição e Justiça da Casa, o vereador Luciano Ramos, declarou apoio às manifestações do vereador Edmar Biasi e disse que o veto causou estranheza aos vereadores que participaram da elaboração das alterações do projeto. Segundo ele, após uma consulta feita ao IGAN, ficou evidente que a legislação federal impõe limites à atuação dos municípios na regulamentação desse tipo de equipamento. Ainda assim, Luciano afirmou que a situação evidencia dificuldades enfrentadas pelas administrações municipais para criar mecanismos efetivos de fiscalização e punição. Para o vereador, sem os instrumentos legais capazes de aplicar sanções, o município fica limitado diante do crescimento da circulação desses veículos.
3: Colocam a obrigação para que o município legisle sobre ela, mas que o município só pode legislar sobre a circulação. A circulação é algo que já está prevista no Código de Trânsito. Mas se o município não agir, doutor Taiguara, nós não teremos como ter sanções. E nós não tendo sanções, não há por que ter a lei. Deixa que todo mundo ande da forma como está, da forma como quer. Logo, logo teremos uma tragédia no trânsito. Todo mundo anda da forma como quer, do jeito que quer, aonde quer, sem ter segurança alguma, e os pais não se deram conta do perigo que estão colocando nas mãos dos filhos. Infelizmente, é isso. E hoje, nós não podemos, infelizmente, vereador Biasi, infelizmente nós não podemos culpar nem o prefeito, nem a Secretaria de Segurança e nem os vereadores que aqui estão, pois nós estávamos e estamos preocupados com a segurança da população. A segurança dessas crianças, desses adolescentes, Vitor, que estão andando na rua sem segurança alguma.

0: nós precisamos ter a consciência que isto é muito perigoso. A nossa Comissão de Constituição e Justiça, composta por mim, pela vereadora Deise e pelo vereador Fernando Sequinato, já entrou já com o processo, juntamente com o IGAM, para que eles analisem e vejam o que realmente pode ser feito, vereador Jorge, porque está uma vergonha a forma como está.
1: Nesta segunda-feira tem sessão ordinária a partir das 17h30. E amanhã estaremos de volta aqui neste mesmo horário com mais informações.
2: Valeu, colega Álvaro Santos, assessoria do Poder Legislativo. 8h43, 6 graus, timidamente, mas ele está aí, entre nuvens, o sol também aparecendo nesta manhã na Vacaria. Bom dia!

0: Ótima!
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2: E ligado na tua Rádio Fátima, 59 anos a serviço da comunidade local e regional e ajudando as autoridades. 8h50, tempo bom, passando a bom, sol entre nuvens, 6 graus, vamos falar de saúde. 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
2: 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Agora, 8h58, vem aí notícias da hora. E depois da sequência temática com o colega Betão. Tempo bom, sol entre nuvens, 6 graus neste momento aqui em Vacaria. Estamos desejando a todos uma excelente semana. Paz e bem, muita saúde a você e para a sua família também.
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8: Em Veranópolis, o primeiro festival do Bolinho de Chuva encerrou neste domingo com números que mostram o sucesso da iniciativa. Ao longo de apenas 2 dias de programação, foram produzidos aproximadamente 140 mil bolinhos de chuva. O evento reuniu moradores e visitantes em uma programação especial que teve como principal atração um dos doces mais tradicionais e queridos da gastronomia local. Além da produção dos bolinhos, o festival contou com atrações culturais e atividades para toda a família. E o sucesso da primeira edição já garantiu a continuidade do evento. A organização confirmou a realização da segunda edição do Festival do Bolinho de Chuva para agosto de 2027, novamente durante o final de semana do Dia dos Pais. A expectativa agora é de que o festival cresça ainda mais e se consolide no calendário de eventos de Veranópolis, valorizando a gastronomia, a cultura e a tradição do município. Da tua Rádio Veranense de Veranópolis, Mário Vivan.
9: O número de denúncias de maus-tratos contra animais em Caxias do Sul cresceu significativamente no primeiro semestre de 2026. Dados do Departamento de Proteção Animal apontam que 1.609 denúncias foram registradas entre janeiro e junho, quase 3 vezes mais do que no mesmo período do ano passado, quando cerca de 560 casos chegaram ao órgão. Do total de denúncias recebidas neste ano, aproximadamente 70% foram atendidas pelas equipes, que realizaram 354 resgate de animais, 33 apreensões, 10 prisões em flagrante de tutores e aplicaram 40 multas por irregularidades relacionadas aos maus-tratos. Da tua Rádio São Francisco de Caxias do Sul, Alice Corrêa.
10: E na noite de ontem, após missa de abertura da jornada vocacional, foi realizado o ato de descerramento de uma placa na Praça da Matriz, em Garibaldi, em homenagem aos 130 anos da presença dos freis capuchinhos no Brasil e à trajetória da congregação no município. A placa foi descerrada pelo prefeito Sérgio Chesine, pelo provincial dos capuchinhos Frei Álvaro Mores e pelo pároco Frei Edson Sequim. O bispo da Diocese de Caxias do Sul, Dom José Gislon, concedeu a bênção durante o ato. Na sequência, o assessor da prefeitura, Márcio Schinoff, realizou a leitura dos dizeres da placa, que registra a importância da presença dos capuchinhos ao longo da história e no desenvolvimento de Garibaldi durante 13 décadas. Da tua rádio Garibaldi, Luiz Henrique Guarnieri.
11: O gaiteiro paranaense André Bianchini chegou à Vacaria neste domingo, após percorrer cerca de 800 quilômetros a pé desde Maringá, no Paraná, em uma jornada iniciada em 21 de maio. Recepcionado pela população e por autoridades em frente à Catedral Nossa Senhora da Oliveira, André revelou que a caminhada teve como propósito cumprir uma missão de fé e principalmente doar ao Rio Grande do Sul a sua gaita, que possui um grande valor sentimental. A intenção é que o instrumento seja preservado pelo município junto à história da jornada como símbolo de fraternidade, respeito e amor à cultura gaúcha. Da tua Rádio Fátima de Vacaria, Luiz Barreto.
12: O prazo para a entrega do ITR 2026 começa hoje, segunda-feira, e vai até o dia 30 de setembro, este ano, trazendo mudanças importantes. Imóveis com área superior a 100 hectares e propriedades de empresas devem ser declaradas obrigatoriamente pela internet, por meio da página oficial do governo, enquanto os demais podem optar pelo programa baixado em computador ou também pela versão online. Em Lagoa Vermelha, estima-se que cerca de 3.500 declarações sejam entregues, gerando uma arrecadação aproximada a R$ 2,5 milhões que retornam ao município. Da tua Rádio Cacique de Lagoa Vermelha, Rudimar Galvão.
13: Aqui na região, destaque para a suspensão da licitação das obras de pavimentação da BR-153, trecho Passo Fundo-Erechim. O Departamento Nacional de Infraestrutura de Transportes, o DENIT, interrompeu temporariamente o processo para revisar a planilha orçamentária após questionamentos sobre os custos da obra. A abertura das propostas estava prevista para esta segunda-feira, 10 de agosto. Segundo o órgão, a licitação não foi cancelada e será retomada após a conclusão dos ajustes técnicos. O único trecho não pavimentado na BR-153, a Transbrasiliana, que corta o Brasil de sul a norte, é exatamente esse, entre Passo Fundo e Erechim. Da tua rádio Alvorada de Marau, Ana Lúcia Jacomini.
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16: 9h07. Bom dia, grande vacaria. Estamos chegando para a apresentação do Temática. O nosso encontro de todas as manhãs aqui na tua Rádio Fátima. Repetindo a hora, 9h07 desta segunda-feira, com uma temperatura de 6 graus, tempo bom, céu azul, sol brilhando na grande vacaria. Com muita satisfação, estamos aqui à frente desse microfone para trazer muitas informações para você, ouvinte Fátima de Rádio. 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Olha, o nosso temática nesta segunda-feira tem a participação dos nossos colegas de trabalho, Vladimir Fabres, Ronaldo Pontel, a Fábia Schiller, Silvio Silveira Ramos, o Luiz Barreto, a Júlia Rodrigues, a Franciela Rochade, Gislane Moraes e o Caio Pivoto, que está comigo aqui. Bom dia, Caio.
17: Bom dia, ouvintes, e também bom dia, meu querido amigo Betão.
16: Uma ótima semana para todos nós, para todos os ouvintes, Caio.
17: Com certeza, uma ótima e abençoada semana para todos nós e todos os nossos ouvintes.
16: É, paz e bem. No administrativo, a Neiva Ramos, da portaria Carla Suzin, a dona Erci Nunes, que é a responsável pelo gostoso cafezinho, o chá e que cuida da gente aqui. A gerência do Alexandre Dalbello e a direção do Frei Evaldo Valdir Freitas. A pauta do nosso temática dessa segunda-feira... Teremos aí o programa Conexão Cidadã, sob a responsabilidade da Prefeitura Municipal de Vacaria. E em seguida, vamos bater um papo com os voluntários do Grupo de Alcoólicos Anônimos de Vacaria. Hoje é segunda-feira, é a segunda-feira do mês. E sempre está reservado aqui ao Grupo de Alcoólicos Anônimos de Vacaria para a gente bater um papo aí e trazer posições muito importantes. Você, ouvinte, você participa do nosso temática, da nossa programação, da tua Rádio Fátima, através do nosso WhatsApp 999-93-4202. Nosso WhatsApp, portanto, 999-93-4202. Manda uma mensagem de voz ou de texto através do nosso WhatsApp 999-93-4202 para você participar aqui da nossa programação. Repetindo a hora certa, Caio, a hora certa.
17: Agora são 9:11.
16: 9:11, a hora certa aqui no nosso temática tem o apoio do Mega Bazar. 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E a temperatura, Caio?
17: Temperatura de 7 graus agora, Beto.
16: 7 graus é a temperatura nesta manhã de segunda-feira, início de uma nova semana, é a segunda semana do mês de agosto, 7 graus, tempo bom, céu azul, sol brilhando aqui na Grande Vacaria nesta manhã de segunda-feira, 7 graus. 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Veste Certo. 9:09, Caio, e...
17: 9:12.
16: 9:12. Nosso temática desta segunda-feira, vamos ao programa Conexão Cidadã, sob a responsabilidade da Prefeitura Municipal de Vacaria.
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19: Olá pessoal, bom dia, um abraço a todos e com o desejo de uma ótima segunda-feira e uma excelente semana, estamos chegando com as informações do governo municipal. O município de Vacaria, através da Secretaria da Saúde, está cuidando de dois casos de meningite e tem importantes orientações para toda a comunidade. O programa Conexão Cidadã, dessa segunda-feira, será dedicado a trazer informações e orientações a respeito dessa situação que aconteceu em uma escolinha do município e que está tendo todo o acompanhamento das profissionais da vigilância epidemiológica. Não há epidemia, e sim dois casos isolados que, embora tenham acontecido na mesma escola, não estão relacionados. Um caso é meningite bacteriana e o outro viral. No primeiro caso, a paciente que apresentou meningite bacteriana já está em casa após internação e tratamento em outra cidade. E o segundo, a criança está hospitalizada em Vacaria e em fase de diagnósticos, mas já afastada a possibilidade de meningite bacteriana. Para fazer uma avaliação da situação e também orientações, convidamos a enfermeira Mara Costa Silva, da Vigilância Epidemiológica.
20: Bom dia, comunidade de Vacaria. Eu sou a Mara, sou profissional de saúde da equipe da Vigilância Epidemiológica aqui do nosso município de Vacaria e estou passando aqui para conversar com vocês a respeito da situação desses casos de meningite que tem se falado aqui do município, tá? A princípio, nós tivemos um caso confirmado de meningite bacteriana de uma criança de 4 anos. Nesse caso específico, a gente já tem diagnóstico, a criança foi tratada, esteve internada inclusive em outro município, mas já retornou, está de alta e está se recuperando em casa. Quando se trata de meningite bacteriana, que foi o caso dessa criança, as pessoas com quem essa criança tem contato precisam fazer uso de uma medicação que a gente chama de quimioprofilaxia. Todas as pessoas que tiveram contato com esta menina foram rastreados e foi fornecido pelo Ministério da Saúde a medicação que eles precisavam tomar. Referente a todos os contatos dessa criança, ninguém desenvolveu nenhum sintoma de meningite, tá? Agora, nós estamos passando por uma outra situação que, coincidentemente, é na mesma escolinha. Uma outra criança, também de 4 anos, que não teve contato com esse primeiro caso de meningite bacteriana, está apresentando sintomas de meningite. Ela está hospitalizada, encontra-se bem no momento, foi coletado material para mandar para o laboratório para confirmar o diagnóstico, mas de acordo com os exames já realizados no hospital, foi descartada a possibilidade de meningite bacteriana, tá? Então, são dois casos onde não há vínculo epidemiológico nenhum. São duas doenças diferentes. Uma, meningite bacteriana, que nós tivemos lá no final do mês passado, onde a criança realmente ficou grave, foi transferida, foi fornecida a medicação para todos os contactantes e está tudo bem. E esse novo caso agora, que os sintomas indicam uma possível meningite viral, tá? A gente diz, indica uma possível meningite viral, porque a gente só pode fechar diagnóstico com exame de laboratório e o exame ainda não saiu, tá? É um exame complexo de se fazer, que a gente faz com o líquor retirado da medula e demora alguns dias para ficar pronto. Essa criança está hospitalizada, mas também não precisou de transferência e está super bem. Com relação ao que fazer na escolinha em que essas duas crianças coincidentemente estudam, que é a mesma, tá? Lembrando vocês que não existe nada de relação entre uma doença e outra. Nós estivemos lá, conversamos com a equipe diretiva da escola, agendamos uma reunião com os pais e com os profissionais daquela escolinha, então com toda a comunidade escolar daquela escola, para a gente esclarecer, acalmar todo mundo lá, para que todo mundo entenda que são duas doenças distintas, tranquilizar os pais, tranquilizar os servidores da escola, porque quando se trabalha com criança, a gente entende que todo mundo fica muito apreensivo, tá? A Secretaria de Educação também, juntamente com a Secretaria de Saúde, elas estão organizando para que o atestado de vacina que as crianças levam na escola deixe de ser anual e passe a ser semestral, para que nós tenhamos um controle maior da situação vacinal dessas crianças, tá? Porque quando a gente pensa em proteção, tanto da meningite bacteriana quanto da viral, a única forma de proteção eficaz que nós temos é a vacinação. O Programa Nacional de Imunizações, ele disponibiliza de vacinas tanto para meningite viral quanto bacteriana, gratuitamente em todo o serviço de saúde, tá? Se o seu filho está com as vacinas em dia, quem tem filho pequeno ou adolescente, significa que eles já receberam essas vacinas, tá? Não precisa alarme. Mas, aproveitando o gancho, digamos assim, nós estamos agora em campanha de multivacinação. O que é a campanha de multivacinação? É um período em que todas as unidades de saúde estão atentas à carteirinha de vacina das crianças menores de 15 anos para garantir que eles estejam com as vacinas em dia. Então, quem tem filho nessa faixa etária, de bebê recém-nascido até 15 anos, leva a carteira de vacina na unidade de saúde, a equipe vai dar uma avaliada, vai ver se essa criança tem alguma vacina para receber ou se está tudo ok. A melhor prevenção para esse tipo de doença sempre vai ser a vacinação. Tá? Nós, enquanto Vigilância Epidemiológica, estamos sempre à disposição para tirar quaisquer dúvidas que vocês tenham em relação a esse caso, em relação a vacinas ou qualquer dúvida que seja relacionada com o nosso trabalho. E a gente só pede que vocês, então, se vacinem, levem os filhos para fazer vacina, mantenham a carteira de vacinação em dia. Sempre que vocês estiverem com um filho com sintoma de febre, diarreia, sintomas de doenças que podem ser transmissíveis, levem ao médico e evitem levar essas crianças para a escolinha nesses dias. Se cada um fizer a sua parte, não há motivo para que a gente, enquanto saúde, enquanto comunidade, entre em pânico, tá? Neste ano todo, nós tivemos um único caso de meningite bacteriana, que é realmente a mais grave, que foi dessa criança de 4 anos agora. Então, não há surto de meningite no município e não há surto de meningite em nenhum município próximo ao nosso, tá? Estamos sempre à disposição para tirar qualquer dúvida que vocês tenham. Uma boa semana a todos.
19: Agora, uma orientação sobre vacinação de crianças. No próximo dia 22, sábado, o município fará o dia D de vacinação. Todas as unidades de saúde estarão funcionando para facilitar o acesso das famílias a essa ação que é preventiva. Além das unidades de saúde, haverá também um posto de vacinação junto ao módulo da Guarda Municipal na Praça Daltro Filho, a Praça Central. É uma oportunidade para colocar em dia o calendário de vacinação de nossas crianças. E assim fechamos o nosso encontro desta manhã de segunda-feira. Amanhã, nesse mesmo horário, estaremos de volta. Até lá, bom dia.
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16: 9h26, 7 graus é a temperatura nesta manhã de segunda-feira, de tempo bom, de céu azul, de sol brilhando aqui na Grande Vacaria. 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Você está ligado aqui na tua, na nossa Rádio Fátima de Vacaria, nesta segunda-feira. 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Hoje é segunda-feira e é a segunda-feira do mês, que sempre é reservada ao grupo de alcoólicos anônimos aqui de Vacaria, para que a gente possa abordar os assuntos interessantes, já que são 12 passos de alcoólicos anônimos. Nós estamos no mês de agosto, mês 8, e hoje entramos no 8º passo. Fizemos uma relação de todas as pessoas a quem tínhamos prejudicado e nos dispusemos a reparar os danos a elas causados. Conosco aqui, os voluntários do grupo de alcoólicos Psicólogos Anônimos de Vacaria, psicóloga Neiva Pacheco e o seu Ayrto. Psicóloga Neiva Pacheco, oitavo passo. O que, que a gente pode falar? Bom dia.
6: Bom dia, Betão. Bom dia, Caio. Bom dia, Ayrto. Bom dia aos ouvintes. Pois é, né? Você percebe que segue um curso de tratamento durante um ano. É um tratamento interior, espiritual, para que este indivíduo consiga manter a sua sobriedade, tá? Porque ele entrou lá no primeiro passo com esse desejo. E aí nós chegamos ao oitavo passo, fazer uma lista, o que que é? Anteriormente, nós trabalhamos a humildade, né? Nós fomos humildes o suficiente para perceber todos os nossos defeitos de caráter, tá? Fizemos todo aquele processo de exame interior sobre o que estávamos pensando. Aí nós fomos fazendo uma lista. Aí nós fomos melhorando a nossa sensação emocional. Percebe que nem sempre se consegue, às vezes se leva muito tempo, porque até admitir que eu não fui legal naquele momento demora um tempo. Então, fazer essa lista é consultar-me emocionalmente se eu estou pronto para algum dia fazer uma reparação. Entendeu? Nós estamos só fazendo a lista agora e nos preparando emocionalmente para isso, tá? Nós vamos ter muitas dúvidas, nós vamos ter que pensar assim, ah, mas aquele colega de trabalho fazia uma gozação comigo, ou porque não sei mais o que tem, e assim por diante. A gente vai tentando arrumar desculpas durante a lista para a gente não ter que reparar isso posteriormente. Então, percebe que a reparação primeira é interior. Então, se eu não fizer isso aqui, eu não vou conseguir depois chegar um momento e conversar com essa pessoa. Também não vou dar muita explicação. Eu vou dizer para ela que eu acabo de ter a consciência e que estou preparado emocionalmente para lhe pedir desculpas pelos absurdos que fiz. Isso não quer dizer que o outro vá me perdoar e nem que dê tudo certo. Isso aqui é mais ou menos assim, né? Eu espero que daí, depois de uma semana que eu tô no AA, eu vou lá e digo pra minha mulher, ó, tá tudo certo, prometo que, e daí eu não cumpro nada. Não existe isso, né? Existe uma preparação. Eu tenho que estar pronto internamente para assumir essa nova vida, que é de um indivíduo que fez um tratamento dos seus defeitos de caráter.
16: Bom, essa psicóloga Neiva Pacheco é uma das voluntárias, seu Ayrto também é voluntário do Grupo de Alcoólicos Anônimos de Vacaria. Bom dia, seu Ayrto, o que, que a gente pode falar a respeito desse oitavo passo?
7: Bom dia, Betão, bom dia, Caio, bom dia, doutora Neiva, bom dia, ouvintes da Rádio Fátima. Olha, Betão, eu sou sincero, como a Neiva falou, fazer uma reparação, em primeiro lugar, eu me preocupei em fazer uma reparação perante os meus familiares. Porque eu não poderia, no momento que eu assumi a responsabilidade de fazer a minha recuperação, eu continuar sendo aquela pessoa ingrata de que quando bebia, chegava em casa, trocava o pé pelas mãos. Então, eu tive que fazer isso, em primeiro lugar, sabendo que eu tinha que ser sincero a partir desse momento, em todos os atos, em todos os lugares que eu fosse, eu tenho que ter essa certeza que eu não vou ser mais aquele chato de galocha do tempo que bebia. Então, eu comecei a fazer essa recuperação. Um detalhe muito importante, que eu não precisei provar para ninguém que eu entrei em Alcoólicos Anônimos para melhorar de vida, mas sim, o meu exemplo, depois de anos lá dentro, todo mundo voltou a ter uma noção. Poxa, o Ayrto mudou. Mudou por quê? Porque eu realmente quis. Que é a coisa mais importante que tem dentro de um ser humano, é você querer as coisas. Não adianta você tentar ir dentro de uma sala de Alcoólicos Anônimos, fazer superficialmente para salvar o casamento, para salvar a família, que não vai resolver. O importante é você fazer para você.
16: É verdade. Neiva Pacheco, que é psicóloga, não é? Isso que o seu Ayrto falou, primeiro tem que mudar eu. Eu primeiro tenho que mudar para depois as pessoas saberem que eu mudei realmente. Eu tenho que ter força de vontade?
6: Ah, essa é uma coisa que é principal, né? Nós precisamos estar durante todo o tempo cientes de que a mudança é minha. Eu não vou, e segundo, eu não vou fazer por ninguém, eu vou fazer pela minha pessoa e pela nova vida que eu estarei assumindo, Tá? E aí, normalmente, a gente quer uma desculpa um pouquinho melhor e etc. tal, de dizer, não, eu estou fazendo porque minha mãe está sofrendo. Não, eu faço pela minha pessoa para mudar e ser esse indivíduo, o qual deixa de fazer os outros sofrerem, naturalmente, porque a mudança foi minha. É fácil? Não, é muito difícil. É muito difícil, porque quando você vai lidar com os teus projetos emocionais, você tem uma situação muito difícil para lidar. Porque a cada vez que você vai consultar as tuas dores, ou que você vai lembrar-se de algum comportamento que não foi muito saudável, você precisa estar preparado e com força interna para poder resolver isso. Então, você note que é muito difícil. Realmente é muito difícil a mudança interna. E, às vezes, você fica 20 anos no ar e não muda nenhuma vírgula. Você tapa a garrafa. E aí você tapa a garrafa e continua com os mesmos comportamentos, cheios de defeitos, nenhuma humildade, achando que sabe de tudo, às vezes nem leu a literatura, não sabe nada do que a literatura está explicando, ou leu e não entendeu, porque às vezes a gente tem uma tendência a ler de maneira tal que ela nos perdoe. A literatura vai nos perdoar, nos dar uma justificativa do porquê do meu comportamento. Então, neste momento, nós queremos colocar a nossa vida em ordem. Não é fácil? Não, é difícil.
16: Como a gente faz para colocar a vida em ordem, seu Ayrton? Como é que o senhor fez?
7: O primeiro passo, Betão, é que eu vi que a situação que eu estava levando quando alcoólico, que eu bebia demais, eu estaria prejudicando não só meus familiares, como a mim mesmo, porque eu estava trocando as coisas, eu já estava perdendo as responsabilidades que tinha, então eu tive que entrar, pedir um apoio a alguém e encontrei isso em Alcoólicos Anônimos, né? E o mais importante, Betão, que é assim, ó, os 12 passos de Alcoólicos Anônimos não é para você fazer hoje e esquecer eles amanhã. Isso aqui, os 12 passos vale para a vida toda, tu tem que levar no teu dia a dia, porque é um programa espiritual e tudo que existe em Alcoólicos Anônimos é sugerido, mas se você quer fazer e fazer bem feito, você tem que fazer, não importa quanto tempo vai demorar. Como a Neiva disse, tem pessoas que às vezes demoram 20 anos para começar a entender. Meu Deus do céu, não é só tampar a garrafa e continuar sendo aquela pessoa enganosa que sempre enganava, aí tu não está fazendo uma recuperação, tu não está fazendo nada em prol nem mesmo de você. Tu tem que ser honesto com você mesmo. Hoje, se eu encontro alguma pessoa embriagada na rua, eu simplesmente fico com pena de ver essas pessoas. Por quê? Eu não vou xingar, porque eu já tive um passado ruim assim. Então, hoje eu tenho que pensar, poxa, será que esse cara, numa hora dessa, não vai precisar que eu chegue para ele e fale, tu quer uma ajuda? Eu posso te estender a mão e te mostrar como eu consegui minha recuperação. Essa faz parte da relação para as pessoas que eu tenho que corrigir.
16: Doutora Neiva, psicóloga Neiva, como é que o AA ajuda os Alcoólicos Anônimos, hein? Como é que ele trabalha com os Alcoólicos Anônimos?
6: Existe um processo de que você, quando resolve, lembra? Toma uma atitude e resolvo que vou parar de beber. Então, eu procuro um grupo de AA. Você chega, tanto que diz anônimo, né? Você chega anonimamente, entra nesta sala, assiste essa reunião,

0: começar uma nova vida. É o primeiro dia da minha nova vida, né? Quando você procura um grupo de alcoólicos anônimos. E não é uma coisa que aconteça assim, leva muito tempo. Nós temos pessoas que têm muitos anos dentro de AA e que fazem um esforço de levar o nome de AA adiante pela importância que o grupo tem.
1: Bom, a importância realmente do AA, do Grupo de Alcoólicos Anônimos aqui de Vacaria, não é? Na participação das famílias.
0: As famílias, primeiro, a maioria das pessoas não tem consciência de que alcoolismo é uma doença, tá? Depois de instalada, é uma doença gravíssima, difícil de você tratar, e que a família precisaria acompanhar este indivíduo dentro dessas reuniões que tem o encontro familiar também, o Al-Anon. E aí, então, por quê? Porque ela precisa saber lidar com esse doente. Por quê? Primeira coisa, todo doente de alcoólico e todo doente que usa qualquer outro tipo de droga, lícita ou ilícita, ele é um doente mentiroso, manipulador e assim por diante. Todos, não existe. Eles são fantásticos para poder defender o uso da droga. O sujeito dá desculpa, o sujeito mente, o sujeito diz que foi sob pressão, o chefe é ruim, alguém buzinou na rua e chamou de feio, e assim por diante, né? Então, aí esse indivíduo chega lá. Família tem que saber disso. Ela também precisa, porque faz tanto tempo que ela está vivendo aquela codependência, onde ela fica, a família toda fica com medo, o medo do horário da chegada, o medo do que vai acontecer, o medo se vai chegar violento, o medo se vai chegar caindo, o medo e assim por diante. Tanto é que é famoso nas histórias das pessoas dizerem assim: não, a mulher do cara é braba, então a gente larga ele lá no portão e corre.
1: Larga no portão.
0: Larga no portão e corre. Por quê? Porque essa pessoa também está doente. Tu tem ideia do que é chegar? Tem um detalhe também muito interessante. Ah, o sujeito chegou bêbado, caiu, deixa ele caído lá. Por que que você vai juntar, limpar, botar pijaminha limpinho, não sei o quê? Ele não vai ter ideia de quem é ele no outro dia. Ele acha que chegou em casa, vestiu o pijama, deitou, dormiu bem bonito e etc. Não, deixa ele lá, cheio de vomitado e assim por diante, ou com um jeito muito ruim. Então, esse é bem interessante que você possa perceber que a família precisa dessa ajuda também para conseguir levar adiante este processo de tratamento familiar e pessoal do alcoólico.
1: Seu Ayrton, que é um dos voluntários do Grupo de Alcoólicos Anônimos de Vacaria, quais são os dias e os horários das reuniões dos Alcoólicos Anônimos?
2: Todas as terças e sextas-feiras, Betão, no Centro Médico Municipal 1800, né, tem as reuniões que iniciam às 20 horas e terminam às 22. Na terça-feira, uma reunião fechada, aonde membros podem expor a sua vida pessoal, e nas sextas-feiras a reunião aberta, que você pode levar seu familiar para poder fazer parte também da tua recuperação.
1: Quem é que pode participar das reuniões?
2: Todas as pessoas podem participar. Existe só o propósito de você querer participar de uma reunião, você pode entrar lá, não precisa se identificar, pode entrar, sentar, ficar quietinho lá, você vai assistir a reunião, vai se sentir à vontade, ninguém vai dizer: ó, fulano de tal teve aqui. Não. O que você vê ali, quem está ali e o que se diz ali, ali permanece.
1: Bom, eu quero agradecer aqui a presença da psicóloga Nívia Pacheco, do seu Air, que são voluntários do Grupo dos Alcoólicos Anônimos aqui de Vacaria. Convocando aí, tem essas reuniões todas, não é? Obrigado pela presença dos senhores aqui. No próximo mês a gente volta novamente para bater um papo aqui no nosso temática aqui pela tua Rádio Fátima. Uma ótima semana aos senhores, obrigado pela presença aí.
0: Muito obrigada, obrigada à rádio por esse espaço que nós para a gente trazer uma mensagem sobre o que é Alcoólicos Anônimos.
1: Bom, agora são 9h42, 9h42. Você está ligado aqui na tua, na nossa Rádio Fátima de Vacaria. Manter um contato agora? Vamos ao espaço comercial, a gente volta na sequência.
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5: 9:46, 9:46, tempo bom, céu azul, sol brilhando aqui na Grande Vacaria, 7 graus é a temperatura neste momento. 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
5: Obrigado, Tita Almeida. 9h51, 9h51. Rápido espaço comercial. Eu volto na sequência com mais informações aqui no nosso Temática.
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5: 9:54, 9:54, repito, tempo bom, céu azul, sol brilhando, 8 graus é a temperatura na Grande Vacaria nesta manhã de segunda-feira. 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Informação importante para quem tem dívidas em atraso com o município de Vacaria. Está chegando ao final o prazo para você contar com os benefícios do Programa de Recuperação de Créditos Fiscais e Municipais, o REFIS. Até dia 31 de agosto, as pessoas físicas ou jurídicas podem regularizar a situação nas dívidas reconhecidas até 31 de dezembro do ano passado, com 100% de desconto nas multas e juros. É só comparecer nos setores de lançamento ou de dívida ativa para a emissão das guias e o pagamento pode ser feito em 15 dias. REFIS, hein? Programa de Recuperação de Créditos Fiscais e Municipais, o REFIS. Você está ligado aqui na tua, na nossa Rádio Fátima de Vacaria, nesta manhã de segunda-feira, 9:56, 9:56. Só lembrando que os jovens de Vacaria que se alistaram este ano, eles devem comparecer na Casa do Povo para a primeira inspeção de saúde a partir de hoje, às 13 horas, hein? São jovens que foram notificados aí através, jovens receberam essa comunicação via e-mail enviada pelo Exército Brasileiro. O Exército Brasileiro aqui sediado na cidade de Santiago, comunicando dia e horário de apresentação. Então, os jovens têm que verificar aí. Vocês receberam um e-mail da Junta de Serviço Militar, não é para se apresentar na Casa do Povo esta semana. Tem jovens que têm que se apresentar hoje, outros têm que se apresentar amanhã, outros na quarta-feira e na quinta-feira. Então, veja bem, mas não perca aí, tem que ir realmente lá para fazer a inspeção de saúde, tá? Tem que fazer a inspeção de saúde através dos jovens que deverão ou não prestar o serviço militar aí na cidade de Santiago. São 380 jovens e serão selecionados aí alguns para prestarem o serviço militar na cidade de Santiago. Uma outra informação, o pessoal estava ligando aqui a respeito da Justiça do Trabalho. A Justiça do Trabalho de Vacaria, ela está comunicando que não haverá expediente hoje, segunda e amanhã, terça-feira. Então, na Justiça do Trabalho, não haverá expediente hoje e amanhã, terça-feira. Atendimentos na Justiça do Trabalho de Vacaria retornam ao normal na próxima quarta-feira. não fazer a ligação aí com o Fórum de Vacaria. O Fórum de Vacaria, hoje as ruas aí que dão acesso ao Fórum de Vacaria, ao Ministério Público, estão fechadas, hein? Porque tem um júri aí, as pessoas para chegar aí têm que se identificar. Os moradores aí já estão, não é, identificados, e haverão, tem um forte esquema de segurança, e somente poderão circular nas proximidades do Fórum pessoas autorizadas pelo Poder Judiciário.
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0: 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As chuvas excessivas, os ventos fortes e o granizo registrados na segunda quinzena de julho provocaram perdas expressivas na agropecuária gaúcha, atingindo 30 mil propriedades rurais em 101 municípios e resultando em 143 mil toneladas de perdas nos principais grupos produtivos, segundo o balanço da Emater RS Ascar. Entre as principais culturas afetadas estão o tabaco, com 40 mil toneladas perdidas, o trigo, com 19 mil toneladas, e a canola, com quase 8 mil toneladas. Na pecuária leiteira, mais de 2 milhões de litros deixaram de ser comercializados em razão dos efeitos do temporal. A análise da empresa de assistência técnica mostrou que houve ainda danos à infraestrutura, incluindo 18 mil quilômetros de estradas vicinais afetadas, o que prejudicou o escoamento da produção e o acesso a serviços essenciais. Na área de concessão da CE Equatorial, 26.496 consumidores seguem afetados pela falta de energia elétrica. No total, são 2.353 interrupções e 470 equipes estão tentando resolver os problemas causados pelo último episódio de ventos fortes, que começou ainda no dia 6. De acordo com a CE, Santo Antônio da Patrulha é a cidade com mais clientes sem o serviço. Já na área de concessão da RGE, são 2.859 consumidores afetados, com 160 ocorrências. A empresa tem 320 equipes atendendo os problemas na rede. Tudo parece impossível até que seja feito. 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Tempestades causadas pela passagem do tufão Dolphin por Xangai, a segunda maior cidade da China, causaram enchentes e o cancelamento de quase 1.000 voos nesta segunda-feira. Segundo a emissora estatal chinesa, 943 voos foram cancelados nos dois aeroportos de Xangai, quase 40% do total, por causa dos ventos que chegaram a 151 quilômetros por hora. 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
0: Próxima edição às 11 horas.
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0: 10:08, muito bom dia, um grande abraço, muito obrigado pelo teu carinho, tua audiência e a tua companhia. Amanhã de segunda-feira, hoje dia 10 de agosto, seguimos com o nosso temática dessa manhã, agradecendo tua sintonia, a audiência, um abraço, uma ótima semana a todos os nossos ouvintes, né, gente? Bom dia muito especial para você. Hoje, 10 de agosto, é o dia de número 222, né? Faltando 143 dias para acabar o ano. Hoje é Dia Mundial do Leão, Dia Mundial da Solidariedade Cristã e Dia Internacional do Biodiesel. Hoje é aniversário do município de Santa Rosa, aqui no Rio Grande do Sul. Também é aniversário de Castilho, em São Paulo, Goioerê, no Paraná, Morro Agudo de Goiás, no estado de Goiás, e Penalva, no Maranhão. Alguns destaques da data de hoje para você, amigo ouvinte, aqui na tua Rádio Fátima, neste dia 10 de agosto. De temperatura, neste momento, marcando 8 graus aqui nos campos de cima da serra. Previsão para essa semana é de frio, né? Muito frio ao amanhecer, durante as madrugadas também. Amanhã, terça-feira e quarta, a gente pode ter instabilidades e pancadas de chuva aqui na região de Vacaré. Principalmente as pancadas de chuva devem ser fortes aí na quarta e na quinta-feira. E as mínimas durante a semana vão variando entre 6 e 11 graus, as máximas entre 10 e 18 graus durante esta semana aqui nos campos de cima da serra. 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Vamos trazendo o recado do Frei GMB, tem a frase do dia nessa manhã para assistencial Cássio e mensalidade acessível, serviços completos em saúde, odontologia e bem-estar, gente. 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
2: Se alguém me ofender, vou procurar elevar tão alto a minha alma, de modo que a ofensa não me atinja. Se alguém me ofender, vou procurar elevar tão alto a minha alma, de modo que a ofensa não me atinja. A convivência humana reúne uma diversidade de situações. Um dia tudo está bem, outro dia até as lágrimas chegam. A vida é feita de altos e baixos. Na vida, muitas vezes, há paz na convivência. Mas olha que na vida tem também ofensas. Como reagir diante das ofensas? Muitos querem resolver tudo com palavras. Quantas vezes o pior se apresenta. Porém, viver diante das ofensas uma atitude de grandiosidade é elevar naquele momento da ofensa tão alta a alma, ao ponto da ofensa não alcançar as alturas. Por isso, não há necessidade de retrucar, não há necessidade de responder. Se há ofensa, é melhor silenciar e continuar a caminhada. Se alguém ofender, não leve tão a sério. Faça com que a vida tenha um valor infinito. Viver é simplesmente fantástico, mas é preciso saber viver e saber conviver. Se houver ofensa, pense que o melhor pagamento é o perdão. Se alguém me ofender, vou procurar elevar tão alto a minha alma, de modo que a ofensa não me atinja.
0: Obrigado, Frei Jaime Bettega, e a frase do dia para Assistencial Cássio e mensalidade acessível para serviços completos em saúde, odontologia e bem-estar é o Assistencial Cássio. 10h14, gente, 10h14, bom dia, 8 graus a temperatura. Muito obrigado pelo teu carinho, tua audiência e a tua companhia. Já já a gente está de volta com mais temática dessa manhã, trazendo informações, destaques, giro de notícias. Tudo isso para você nessa manhã aqui na tua Rádio Fátima. Seja bem-vindo. Nossa temática segue até o meio-dia nesta manhã. WhatsApp 999-93-4202 para você participar com a gente, para você pedir a tua música. É à tarde, né? Só a partir das 2 horas. Para você trazer informação, tirar tua dúvida aqui, pode mandar o teu recado no WhatsApp 999-93-4202. É a força do hábito, né, gente? Já, já, em seguidinha, a gente está de volta nessa manhã. Bom dia a todos. Obrigado pela companhia. Paz e bem. 10h15.
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1: 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Bom, Betão, nós tivemos a rodada aí nesse final de semana da divisão de acesso. Olha, lembra que a gente projetava sempre desde o início da competição um campeonato dificílimo, Betão. E a gente, eu e você falava esses dias atrás que a divisão de acesso é o verdadeiro campeonato gaúcho, né, Betão? Que tem equipes...
2: O campeonato raiz,
1: né? E tem equipes de todo o estado, diferente da Série A, que se concentra mais em região metropolitana, aqui e ali, a gente já sabe como é que vai acabar a Série A. A divisão de acesso é um campeonato sensacional, porque tu não tem a mínima ideia do que vai acontecer, não tem favorito. Nós temos, ó, o Pelotas e o Passo Fundo estão na liderança com 7 pontos, aí depois aparece o União Frederiquense com 6 pontos na terceira posição, tem 1 milhão de time aqui com 5, ó, Brasil de Farroupilha, Aimoré, Santa Cruz, Esportivo, Veranópolis com 5, Apafute e Bagé com 4, Gramadense com 3, Brasil de Farroupilha e Guarani de Venâncio Aires com 2, Gaúcho e Glória com 1 e o Lajeadense que ainda não pontuou. Quarta-feira a gente tem rodada de meio de semana, né? Não tem tempo pra consertar a casa, não tem tempo pra chorar o leite derramado, porque já tem jogo de novo e o Glória recebe em Vacaria o Guarani de Venâncio Aires, Betão. E pra gente aqui é simplesmente vencer ou vencer, não tem outra opção, outro resultado que não seja vitória. Vencendo, meu amigo, vencendo, o Glória já sobe a 4 pontos, já vai brigar lá no meio da tabela.
2: O importante é o seguinte, Ronaldo, todo mundo perguntando aí, a comissão técnica vai continuar? Vai. Até quarta-feira continua a comissão técnica do Glória, tá? Com os mesmos, as pessoas que estão comandando aí, treinador, preparador físico, esse negócio todo aí, tá? Por quê? Porque o Glória joga 2 partidas em casa. O Glória vem de 2 derrotas, tá? Uma em casa contra o Passo Fundo e uma fora de casa, agora que aconteceu no sábado aí, contra a equipe do Aimoré. 2 derrotas. O que o Glória precisa? A comissão técnica para se manter precisa de 2 vitórias esta semana, tá? O jogo quarta-feira é contra o Guarani de Venâncio, que também não faz uma boa campanha.
1: Não, tem 2 pontos.
2: Tem 2 pontos. A Apafute, que ganhou ontem
1: em casa. A Apafute é no domingo, no sábado,
2: No sábado, tá?
1: 3 da tarde.
2: Então o Glória tem esses 2 jogos contra o Guarani de Venâncio, quarta-feira aqui em Vacaria, e sábado também em Vacaria contra a Apafute. A Apafute é de Caxias do Sul, Flores da Cunha, tá? Uma equipe que subiu agora,
1: Surpreendendo, viu?
2: Como o Guarani de Venâncio também subiu agora.
1: Isso aí.
2: Tá? São essas 2 equipes que vieram da terceira para essa segunda divisão. Então o Glória tem que... É a obrigação do Glória fazer os 6 pontos. Se houver um revés contra o Guarani de Venâncio, quinta-feira a comissão técnica já cai, tá? Por quê? Porque a comissão técnica, ela passa e o Glória fica, minha gente. Tem que ver isso aí. O Glória é para sempre, tá? O Glória é um clube de futebol e a comissão técnica arruma emprego em outro lugar. Mesmo sendo uma comissão técnica onde as pessoas, como o treinador, como os demais membros, são pessoas educadas, pessoas que conhecem o futebol, mas não está dando certo aqui no Glória. Por onde eles passaram, eles foram vencedores. Comissão técnica, tá? Mas aqui no Glória não está dando certo. São 3 jogos sem nenhuma vitória na divisão de acesso, tá? Então não está dando certo a comissão técnica. Mas tem mais uma oportunidade. Nesta quarta-feira contra o Guarani de Venâncio, o que mantém uma comissão técnica? São vitórias, vitórias e vitórias. Então quarta é uma jogar para vencer contra o Guarani de Venâncio e sábado também jogar para vencer contra a Apafute. Aí se mantém a comissão técnica. Por quê? Na próxima semana já, o Glória tem 2 jogos fora de casa.
1: Brasil
2: tem o Pelotas em Pelotas e o Lajeadense em Lajeado. Então, esta é a semana decisiva para a comissão técnica e a semana decisiva para o Glória. Uhum. Por isso, o Glória não conseguir duas vitórias, ele vai brigar a partir de segunda-feira para não ser rebaixado.
1: É verdade, verdade. É.
2: Tá? Aí fica... Classificam-se oito equipes para a segunda fase, classificam-se oito equipes. Mas o Glória já está distante de equipes que estão aí na oitava posição, quatro pontos. Tem cinco pontos as equipes, quatro o Glória tem apenas um.
1: Isso aí.
2: Ah, e as equipes também têm dois jogos essa semana. Elas também vão subir ou vão descer na tabela. Então, por isso que é importante, quarta-feira, o torcedor dar mais uma palavra de confiança para o Glória. Uhum. É nesse momento que o Glória precisa ser apoiado, nesse momento difícil. Porque a gente sabe o trabalho incansável que a direção do Glória faz. Trabalho incansável que a direção do Glória faz. Na contratação de jogadores, na montagem de elenco e para ter o futebol em Vacaria. Então, esse é o momento da torcida abraçar o Glória novamente. Depois, se o resultado não vier no final do jogo, aí tudo bem. Uhum. Aí o torcedor pode fazer realmente aquilo que entender, mesmo não fazendo vândalos, não fazendo danos, nada, não é? A vaia, tudo bem. Mas o Glória, quarta-feira, precisa do apoio para vencer e conquistar a primeira vitória. Eu sou sincero, olha, eu sou muito otimista, às vezes até demais. Eu acredito no Glória. Eu acredito na quarta e no sábado aí que o Glória consiga fazer as duas vitórias que são necessárias para ele dar um pulo aí.
1: Também acredito nos seis pontos, Betão. 10h26, 8 graus a temperatura, hora das loterias.
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3: O sorteio do concurso 3042 da Mega Sena foi realizado na manhã desse domingo em São Paulo. Uma aposta de Fortaleza, capital do Ceará, acertou as seis dezenas e levou sozinha o prêmio de R$164 milhões. A aposta foi feita em formato de bolão. O prêmio principal será dividido entre os participantes. Os números sorteados foram 02, 05, 10, 35, 40 e 53. 02, 05, 10, 35, 40 e 53. Outras 246 apostas marcaram a quina. Cada uma leva um prêmio de R$22.927. Resultado da Mega Sena, concurso 3042.
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1: 10h28, 8 graus a temperatura aqui nos campos de cima da serra. Gente, nosso muito bom dia. 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
4: Casa e Design. Quando a gente pensa em decorar uma casa, a primeira vontade é preencher todos os espaços. Mais quadros, mais enfeites, mais móveis. Mas os profissionais de interiores ensinam justamente o contrário. É como uma pausa em uma música. Ela valoriza o que vem antes e o que vem depois. Uma casa não precisa estar cheia para parecer mais bonita. Ela precisa ter equilíbrio. Muitas vezes, o melhor elemento decorativo é justamente o espaço que você escolheu deixar livre.
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1: Tá aí, gente, Casa e Design nessa manhã, agora 10h29, 8 graus a temperatura. 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
1: 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Vamos saber com a Kátia Valente como fica o tempo aí para os próximos dias. A previsão do tempo aqui na região dos Campos de Cima da Serra. Kátia, conta pra gente.
14: Olá, meus amigos e caros ouvintes. Nesta segunda-feira, temos um dia de tempo estável com a presença do sol, pouca variação de nebulosidade. Isso por causa da massa de ar polar que no final de semana tomou conta de todas as regiões, favorecendo o final de semana já com cara de inverno, né? Principalmente o domingo foi aquele dia de sol e com temperaturas mais baixas. O dia começou frio aqui na região da Serra e Campos de Cima da Serra, com geadas em vários pontos e temperaturas que não sobem muito ao longo do dia. As máximas devem oscilar entre 13 e 14 graus por aqui, mas a sensação é de mais frio. A terça-feira também amanhece bastante fria por aqui, ainda com condições de geadas, mas ao longo da tarde a nebulosidade começa a crescer e não se descarta já pancadas de chuva por aqui, por causa da propagação de novas áreas de instabilidade. A temperatura não consegue subir mais do que 11, 12 graus, 11 nos pontos mais elevados. E na quarta-feira temos previsão de chuvas, e chuvas que podem ser expressivas e acompanhadas de temporais. Com a previsão do tempo, Kátia Valente.
1: Obrigado, Kátia, e a previsão do tempo aqui na tua Rádio Fátima. Agora 10h37, 10h37, 9 graus a temperatura. Hora de abraçar os nossos queridos aniversariantes do Clube da Amizade. Sejam felizes hoje e sempre. O abraço, o carinho da família Fátima de Rádio para você, aniversariante do dia. 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E os aniversariantes desta segunda-feira.
15: Como é bom poder celebrar mais um ano de vida, como é bom poder apagar mais uma vela que representa um ano de luta, superação e muito amor. O Clube da Amizade se alegra com os aniversários.

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1: Os aniversariantes do dia apagaram uma vela e acenderam outra vela no dia de hoje, que representa um novo ano de vida. E que Deus vos acompanhe e vos abençoe neste novo ano de vida. Em nome do Pai, do Filho e do Espírito Santo. Amém. Um abraço a todos do Clube da Amizade. Paz e bem.
2: Paz e bem aos nossos queridos aniversariantes do Clube da Amizade. 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Hora das oportunidades. A Fábia Schiller trazendo as oportunidades pra gente nessa manhã de segunda-feira. 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Fábia Schiller.
3: No Troca-Troca, vende-se terreno na Rua Marechal Deodoro, bairro Glória, em Vacaria, medindo 456 metros quadrados, sendo 12 de frente e 38 de comprimento. Aceitamos uma entrada e parcelamos o restante na modalidade de safra anual, em até 3 vezes. Interessados, tratar pelo fone 54996066283 ou 54996517962. Aluga-se uma casa no bairro Imperial com 3 quartos, sala e cozinha. Interessados, tratar pelo telefone 54996251959 e falar com Francisco. No balcão de empregos, Faganello Indústria de Compensados contrata mecânico com experiência em manutenção de máquinas pesadas, utilizadas nas operações florestais, para Vacaria e região. É importante que o candidato também tenha noções básicas de manutenção de frota. Interessados, entrar em contato pelo WhatsApp 42 98 12 5684, falar com Eliette, ou 42 98 40 26 02, falar com Regina. Um senhor faz conserto de eletrodomésticos, limpeza de bocas de fogões e compra os mesmos com ou sem defeitos, e compra objetos de móveis antigos. Interessados, entrar em contato no telefone 54 999 78 2438. Um senhor trabalha com pintura de casas, grades, telhados e pequenas reformas. Serviço profissional. Orçamento gratuito. Interessados, entrar em contato no fone 54 981 11 4664, falar com José. Anuncie você também aqui no Oportunidades da tua Rádio Fátima. Vem até a portaria da emissora ou ligue 3231-7500. Você também pode encaminhar o seu anúncio pelo WhatsApp 54 999 28 10 22.
2: Obrigado, Fábio, trazendo pra gente as oportunidades. 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Um abraço, bom dia para minha amiga Nelci Godoy. Oi, Nelci, um abração para você e para dona Irma. Um bom dia, obrigado pela audiência. Bom dia para minha amiga Geni, lá no bairro Monte Claro. Também um abraço para Geni. Sábado, viu, Thiago, viu, Geni? Um abração para ele também. Aí tudo de bom para vocês. Gente, foi encontrada a carteira de identidade em nome de William Oliveira Dias. Carteira de identidade em nome de...

0: William Oliveira Dias, tá? Foi encontrada entregue no módulo da guarda da praça, tá? Da praça ali no centro de Vacaria, né? Da Praça da Outro Filho. Carteira em nome de William Oliveira Dias, tá? No módulo da guarda lá na Praça da Outro Filho. À tarde vai estar na base ali da próxima rodoviária, certo, gente? Seguirá pra base da Guarda Municipal lá próxima da rodoviária, então. Essa carteira de identidade em nome de William Oliveira Dias. William Oliveira Dias. 16 para as 11, 9 graus a temperatura e seguidinha a gente está de volta. 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Já, já, a gente está de volta aqui na tua Rádio Fátima.
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0: Agora 10, voltando para as 11, 10 para as 11, gente, de volta aqui no Temática para a loja Cestão. 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Hora do informativo em Materna, essa manhã, com a extensionista Fabielle, de Monte Alegre dos Campos. Oi, Fabielle, bom dia.
15: Bom dia. Bom dia, ouvintes. Durante esta semana, estaremos utilizando esse espaço para falarmos um pouquinho sobre as punks. Você já deve ter ouvido falar delas, as plantas alimentícias não convencionais. Como o próprio nome sugere, são plantas que aparentemente não são comestíveis, mas que, na verdade, escondem um universo de possibilidades na cozinha. Então, é possível incluir nesse conceito que as punks são plantas ou parte delas que você pode consumir, apesar de não fazerem parte dos seus hábitos. Ou seja, elas não possuem uma cadeia produtiva estabelecida e, por isso, não vão aparecer nos supermercados facilmente no dia a dia. De acordo com o Ministério da Agricultura, Pecuária e Abastecimento, o MAPA, muitas dessas plantas crescem espontaneamente em qualquer lugar, como aquele matinho ou trepadeira do quintal de casa, ou mesmo nos terrenos baldios. Justamente por isso, elas nem sempre são consideradas uma opção culinária. Mas a frase, quem vê cara não vê coração, se encaixa muito bem aqui. Isso porque as punks possuem essa aparência de erva daninha, mas guardam alto teor de nutrientes e podem ser fonte de renda para produtores, principalmente na agricultura familiar, sendo bons exemplos de alimento para consumo in natura. Somado aos benefícios para a saúde, essas plantas também possuem baixo impacto ambiental. Normalmente, elas possuem um crescimento espontâneo, exigem um cultivo simples, além de serem facilmente adaptáveis a diferentes ambientes. Todos esses fatores influenciam no baixo impacto ambiental. Isso sem falar que, no passado, essas plantas já faziam parte da cultura e da alimentação local. Um bom dia a todos e até amanhã. Da Emater, de Monte Alegre dos Campos, para a Tua, Rádio Fátima, extensionista Fabielle Paindelim.
0: Obrigado, Fabielle, trazendo para a gente o informativo Emater desta manhã aqui da Tua Rádio Fátima. Informativo Emater, 7 para as 11. Bom dia, gente, 7 para as 11. Vamos seguindo aqui da programação, agradecendo a todos pela audiência. Gente, o WhatsApp é o 99993-4202, 99993-4202.
16: Hoje na história. 10 de agosto. Dia Nacional da Enfermeira, Dia do Imigrante, Dia Mundial do Leão e Dia do Biodiesel. Os aniversariantes do dia, o ator Fábio Assunção e o ator de cinema Antônio Bandeiras. Os fatos do dia. Em 1793, foi inaugurado o Museu do Louvre, em Paris, um dos mais importantes da atualidade durante a Revolução Francesa. O local recebe uma média de 8 milhões de pessoas por ano e é o museu mais visitado do mundo. Em 1814, nasceu Henri Nestlé, fundador de uma das maiores empresas de alimentos do mundo, a Nestlé, que tem sua sede na Suíça. Ele morreu em 1890, aos 75 anos. Em 1897, o químico alemão Felix Hoffmann descobriu uma maneira melhorada de sintetizar o ácido acetil salicílico, a aspirina. 1912.

0: nasceu o escritor baiano Jorge Amado, autor de Tieta do Agreste, Gabriela, Cravo e Canela e Dona Flor e seus dois maridos, entre outras obras. Ele morreu no dia 6 de agosto de 2006, aos 88 anos. Em 1823, nasceu o poeta, advogado e jornalista Gonçalves Dias, um grande expoente do romantismo brasileiro e da tradição literária conhecida como indianismo. 1942. Nasceu o cantor e compositor Antônio Gilson Porfírio, mais conhecido por AGP. Ele faleceu aos 52 anos em 1995. Mário Vivan para a tua rádio.
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A seguir, notícias da hora, e daqui a pouquinho a gente volta.

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5: 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Uma mulher foi morta a tiros em Porto Alegre na noite desse domingo. Priscila Rosa da Silva, 41 anos, foi assassinada dentro de casa. O companheiro dela, 43 anos, também foi encontrado morto. Segundo a Polícia Civil, ele invadiu a casa da ex-companheira por volta das 9 horas da noite. Priscila assistia à televisão quando foi atingida pelos disparos. Em seguida, o homem se matou. Segundo a Polícia Civil, o casal manteve um relacionamento durante 19 anos. Eles estavam separados havia 6 meses. Desde então, a vítima tinha medida protetiva contra ele. O caso está sendo investigado pela 2ª Delegacia Especializada no Atendimento à Mulher de Porto Alegre. O crime é o 46º feminicídio ocorrido neste ano aqui no Rio Grande do Sul. O voto em trânsito para as eleições de 2026 pode ser solicitado até o dia 20 de agosto. A modalidade permite que cidadãos que planejam estar fora do seu domicílio eleitoral durante o pleito garantam o direito ao voto. As solicitações podem ser feitas de forma online pelo site do Tribunal Superior Eleitoral ou em qualquer cartório eleitoral. No Rio Grande do Sul, além de Porto Alegre, as cidades com possibilidade de voto em trânsito são Alvorada, Cachoeirinha, Canoas, Caxias do Sul, Gravataí, Novo Hamburgo, Passo Fundo, Pelotas, Rio Grande, Santa Cruz do Sul, Santa Maria, Sapucaia do Sul, São Leopoldo e Viamão. 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Um terremoto de magnitude 7,4 atingiu a Colômbia na manhã desta segunda e deixou feridos e causou destruição em cidades do país. O tremor chacoalhou a capital, Bogotá. O tremor ocorreu em San José del Palmar, no oeste colombiano, segundo a Agência Geológica dos Estados Unidos. O epicentro ocorreu a cerca de 230 quilômetros de Bogotá e a cerca de 150 quilômetros de Medellín e de Cali. A governadora de Chocó, o estado mais atingido, afirmou que o terremoto causou uma destruição significante e deixou feridos, porém não especificou quantos. Núbia Carolina Córdoba disse estar preocupada com réplicas e que está avaliando os danos. 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
10: 11:05, 10 graus a temperatura, hora do informativo do CEPER Sindicato, professor, o programa do Centro dos Professores do Estado do Rio Grande do Sul. Informativo do CEPERS Sindicato a partir de agora aqui na tua Rádio Fátima. Então vamos ouvir, né, o recado desta manhã.
11: Bom dia, colegas e ouvintes. Sou o professor Osmar Mussato, diretor-geral do 30º Núcleo CEPERS Sindicato. Dois pontos podemos analisar. O primeiro, o julgamento da ação direta de inconstitucionalidade da irredutibilidade, realizado no dia 27 de julho no Tribunal de Justiça do Estado do Rio Grande do Sul. Escancarou uma realidade que a categoria da educação conhece há muito tempo. Quando o assunto é garantir o direito aos professores e funcionários de escola, da ativas e aposentados, sempre aparece um argumento para negar. Mas, quando os beneficiados são integrantes da elite do funcionalismo, a lógica muda. Decisão do Tribunal de Justiça do Estado do Rio Grande do Sul, que manteve o entendimento favorável ao governo, foi uma profunda injustiça contra milhares de servidores, ferindo o princípio da isonomia, um direito de todas as pessoas perante a lei. O próprio tribunal reconheceu que a situação dos magistrados era o mesmo vivido pelo magistério. Mesmo assim, adotou 2 pesos e 2 medidas. Para os juízes, houve reconhecimento do direito, pagamento retroativo à incorporação aos vencimentos. Já para quem dedica vida à escola pública, a resposta foi negativa. A categoria da educação não pede privilégios, exige apenas o mesmo tratamento dado a outros servidores públicos. Não é aceitável que o mesmo princípio jurídico seja aplicado de forma diferente conforme quem está do outro lado do processo. Vamos aguardar os próximos passos de luta para que essa injustiça seja desfeita. O segundo ponto, o Rio Grande do Sul ocupa a última posição no Brasil em valorização de professores. O discurso do governo do estado sobre desenvolvimento, inovação e futuro não resiste aos dados oficiais. O Rio Grande do Sul, quinto maior economia do país, tornou-se o estado que menos valoriza seus professores. O diagnóstico é do Departamento Intersindical de Estatística e Estudos Socioeconômicos, com base no indicador 17A no Plano Nacional de Educação, elaborado pelo INEP, MEC, a partir da PNAD, continua do IBGE. Os números revelam que a educação pública gaúcha vive uma contradição inaceitável. Enquanto o governo atual afirma que o ensino é prioridade, seguem ocupando a última colocação nacional em valorização salarial. Por isso, é fundamental que o debate público coloque no centro temas como a valorização dos professores e funcionários de escola, o fortalecimento da carreira, o financiamento da educação e a garantia de direitos. Afinal, não existe desenvolvimento sustentável nem futuro para o Rio Grande do Sul sem investimento e respeito a quem constrói diariamente a educação pública. Valorizar trabalhadores da educação é uma obrigação do Estado, é um compromisso com o futuro da sociedade gaúcha. Seguimos firmes. Uma boa semana e até a próxima segunda-feira.

0: 11:10, 11:10, 11:10, a temperatura marcando 10 graus aqui nos campos de cima da serra. 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
0: Já está por aqui para trazer a nossa receita de hoje, a Franciele Lorscheider. Tudo bem, Fran? Bom dia.
2: Bom dia, Ronaldo. Tudo certo e contigo?
0: Tudo bem, tudo ótimo. Iniciando a semaninha, qual é a nossa receita de hoje, hein, Fran?
2: Hoje é um frango à parmegiana.
0: Frango à parmegiana, gente. Isso. Então prepare aí seus lápis, canetas, né, para anotar aí a receita do dia. Também, quem quer gravar aí a receita, pode gravar. Quem quer que a gente envie no WhatsApp, a gente envia daqui a pouquinho. Quem quer conferir no nosso site, pode conferir no nosso site daqui a pouquinho. Também nas redes sociais, a receita do dia. Fran, para a receita do frango à parmegiana, o que a gente vai precisar hoje aí de ingredientes para a nossa receita do dia?
2: Vamos lá. 600 gramas de peito de frango em filés, sal, pimenta do reino e páprica a gosto, 2 ovos, meia xícara de farinha de trigo, 1 xícara de farinha de rosca e óleo para fritar.
0: Morezinha, né? Então, frango, né? Os alhos, né?
2: É, o tempero, né?
0: O tempero, os condimentos.
2: Exato, farinha as de especiarias.
0: As especiarias.
2: Isso aí.
0: Meu Deus, parece que é uma coisa de livro de história antiga.
2: Exatamente.
0: Que o pessoal ia,
2: me lembro disso.
0: Ia na Índia buscar as especiarias, né? Os navios portugueses, exato, espanhóis.
2: Me lembro muito Deus. Disso.
0: A farinha de trigo, farinha de rosca, o óleo para fitar, mas tem mais, né?
2: Tem mais. Tem o molho de tomate caseiro. Então, 4 tomates maduros picados, 1 cebola pequena picada.
0: O molho de tomate caseiro é fácil de fazer e você pode deixar ele no freezer aí.
2: Isso
0: pode
2: mesmo.
0: Fazer mais para ir colocando na massa no outro dia, né?
2: Com certeza. Pode fazer muito mais e congelar.
0: Faz uma maior quantidade e deixa lá congelado,
2: exatamente,
0: né?
2: Exatamente. Eu tenho até um molho de tomate que eu vou trazer aqui. Bem interessante. É uma receita bem gostosa. Fica maravilhosa.
0: Mas para essa de hoje, segue aí,
2: essa
0: então.
2: É prática.
0: Isso aí.
2: Vamos lá. 2 dentes de alho picados, 1 colher de sopa de azeite, sal e pimenta do reino, 1 pitada de açúcar, que é opcional, para tirar um pouco da acidez do tomate.
0: É uma boa ideia.
2: E folhas de manjericão a gosto.
0: Muito boa ideia. O açúcar, ele dá um gosto diferente. Ajuda,
2: sim,
0: né?
2: Sim, ajuda. Eu gosto de usar o mel também ou o açúcar mascavo. Então, vai do gosto de cada um.
0: Perfeito. Bom, e aí a gente tem a montagem. Como
2: isso,
0: é que é isso, Fran?
2: 250 gramas de mussarela fatiada, uns 30 gramas ou a gosto também, né? De parmesão ralado e orégano a gosto.
0: Muito bem. Essa é a nossa receita do dia, gente. Aí, os ingredientes para nossa receita do dia. E o modo de preparo é facílimo, né, Fran?
2: Super simples também. Para o molho, refogue a cebola, o alho no azeite, junte os tomates e tempere com sal, pimenta e o açúcar, se precisar. Cozinhe por mais ou menos uns 10 a 15 minutos até encorpar e finalize com o manjericão. Tempere os filés com sal e pimenta e páprica, passe na farinha de trigo, nos ovos batidos e na farinha de rosca. Frite em óleo quente até dourar dos dois lados, escorra bem em papel toalha. Coloque os filés em uma travessa, cubra com o molho, a mussarela, o parmesão e o orégano e leve ao forno pré-aquecido a uns 220 graus por uns 10 minutos mais ou menos até derreter o queijo e dourar um pouquinho. É isso aí. Muito simples, né?
0: Simples demais, né, gente? Simples demais a nossa receita do dia, tá? É rápido, é fácil e é uma delícia, né? Frango à parmegiana na nossa receita de hoje, que já tá disponível nas redes sociais, né, Fran?
2: Isso mesmo, já tá no site e no Instagram. Agora eu já vou te mandar aqui no WhatsApp também.
0: Gente, ó, o nosso site é tuaradiofatima.com/culinária, tá? tuaradiofatima.com/culinária. Tem todas as receitas do dia, todas as receitas que a gente traz aqui no programa, você vai encontrar ali na receita do dia. Ó, tem o frango à parmegiana, já tá lá, as receitas da semana passada, o creme de leite ninho com morangos, costela suína com molho barbecue, Romeu e Julieta de forno, tá tudo lá, todas as receitas que a gente traz, você vai encontrar no nosso site culinária, tá? tuaradiofatima.com/culinária, também disponíveis na rede social e a gente envia aqui também no WhatsApp, né, Fran?
2: Isso mesmo. E ó, essa aqui dá pra fazer o meio-dia ainda.
0: Já dá tempo.
2: Ó.
0: Dá
2: 30 minutinhos, 35 já termina.
0: peito.
2: Dá tempo de almoçar.
0: O peito de frango todo mundo tem em casa e alho, o resto aí dos condimentos também o pessoal tem, né?
2: Isso
0: pro
2: mesmo.
0: Molho é facinho aí, se não tem, é só dar um pulinho na fruteira ali, pegar o tomate, cebola e aí tá pronto, né?
2: Exatamente, pode fazer também, né? Com um molho que tem aquele molho de latinha, de sachê, como preferir. Isso é do gosto de quem, né? Eu gosto do molho caseiro, mas...
0: Dê um gosto diferente.
2: Não precisa deixar de fazer por causa disso, né?
0: É verdade,
2: né?
0: Verdade. Gente, é o nosso frango à parmegiana de hoje na Receita do Dia. Fran, muito obrigado.
2: Obrigada a você e até amanhã.
0: 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Deixa eu mandar um abraço para minha amiga Avina, lá na Criúva. Oi, Vina, um abraço pra você, um bom dia, minha amiga. Tudo de bom aí pra Vina, lá na Criúva, ouvindo a gente. Um abração pra vocês, gente. Obrigado pelo carinho da audiência aí também nessa manhã. Bom dia, um abração pro meu amigão Adriano na sintonia. Um abraço pro Biônico. Bom dia, Biônico. Tudo de bom pra você, meu amigão. Também ali no bairro Jardim Toscano, ouvindo a gente. Obrigado pelo carinho da audiência aí, viu, Biônico? 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Bom dia.
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0: Agora 11 horas e 22 minutos, 11:22, 10 graus a temperatura. 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
0: Obrigado, Tita, trazendo então as novidades da Livraria do Estudante aí para esta semana. 11:27, a temperatura marcando 10 graus aqui nos campos de Cima da Serra. 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
15: Alguns alimentos são grandes aliados na fase de crescimento da criança. Todas as fontes de proteína são importantes, desde carnes, ovos, leites e derivados, até as leguminosas, como o grão de bico e a ervilha. Arroz e feijão, por exemplo, é uma combinação perfeita que deve ser consumida junto a legumes, verduras e carne vermelha ou branca, dependendo do gosto da família. Ou seja, a comida básica do dia a dia é essencial para o crescimento. Além disso, vale optar pelos alimentos integrais. Eles possuem fibras para equilibrar a absorção de glicose, na qual o excesso pode se transformar em gordura dentro do corpo. Já entre as gorduras boas, vale apostar no azeite, no abacate e no coco. Esse foi o Bem Viver de hoje e eu, Ana Paula Barros, volto a qualquer momento com mais uma dica para nossa saúde.
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0: 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Já voltamos.
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Estamos de volta aqui na tua Rádio Fátima com o nosso temática dessa manhã, a hora certa agora 11:37, doutor Orlando Rigueso Neto atende na Pronto Trauma, mestre doutor em cirurgia da coluna, cirurgia da hérnia de disco por vídeo com anestesia local em caráter ambulatorial. A temperatura 10 graus para a companhia dos sapatos. 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A temperatura 10 graus aqui nos campos de cima da serra. Vamos seguindo, gente, aqui na programação, aqui no nosso temática. Olha só, um recado importante, gente, muito importante recado para você nessa manhã. Quem tem dívidas em atraso com o município de Vacaria, está chegando ao final o prazo para você contar com os benefícios do Programa de Recuperação de Créditos Fiscais e Municipais, o REFIS. Até o dia 31 de agosto, as pessoas físicas ou jurídicas podem regularizar a situação nas dívidas reconhecidas até o dia 31 de dezembro do ano passado, com 100% de desconto nas multas e juros. É só comparecer nos setores de lançamento ou de dívida ativa para emissão das guias e o pagamento pode ser feito em até 15 dias. 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Frei Osmar Otávio Júnior e o olhar diferente.

0: A mão que bate é a mesma que pode fazer um carinho. Todo problema tem seu tamanho e a solução é proporcional ao seu tamanho. Quando uma pessoa pensa no tamanho da solução, no tamanho das mudanças, do esforço e até da dedicação que ela tem que fazer para solucionar os problemas, muitos desistem e desanimam. É a questão do esforço e do prêmio, da dedicação e da recompensa, e a velha lei do plantar e colher. Todo mundo quer o prêmio, mas poucos querem fazer o trabalho necessário para ganhar o prêmio. Todo mundo quer beijar a princesa, mas ninguém quer enfrentar o dragão. Uma técnica simples que tem me ajudado muito a solucionar os meus problemas é dividir a solução em pequenas soluções. Dividir as metas em pequenas metas e começar a dar um passo de cada vez. Os alcoólatras anônimos e os dependentes químicos de drogas, eles fazem isso. Eles dizem: eu não vou deixar de beber ou de usar drogas a vida toda, eu apenas vou deixar de beber e de usar drogas por esta manhã. Como a etapa que ele se propõe é pequena, então ele vence. À tarde, ele renova o seu propósito de não beber e usar drogas apenas esta tarde. E assim ele vai vencendo pequenas etapas até que fica um mês, 2 meses, sem beber e sem usar drogas. E aos poucos vai vencendo a batalha do vício. Mas se ele pensar que durante a vida toda ele não vai mais beber e usar drogas, ele se sente longe do objetivo e com isso ele desanima. Isso funciona com o regime para emagrecer também. Eu não vou comer doce só por esta manhã. Funciona para ler um livro, por exemplo. Para ler um livro de 500 páginas, determine-se a ler apenas 2 a 3 páginas por dia. E você logo chegará no final do livro. Mas funciona também para um vendedor que quer aumentar suas vendas. Você se programa a visitar ou a ligar para 5 clientes por dia. Numa semana, serão 25. No mês, 100 clientes. E num ano, 1.200. Se apenas 10% comprarem, você irá dar muitas risadas. Funciona também com uma pessoa desempregada. Se você visitar 5 empresas por dia e conversar pessoalmente com o recrutador, você terá grandes chances de arrumar um trabalho. Funciona para mudar sua família, para mudar sua empresa, para melhorar a sua saúde e assim por diante. Defina pequenas metas e a curto prazo. É um pequeno passo por vez. Os sábios chineses diziam que para se percorrer 1.000 milhas, se começa pelo primeiro passo. Um construtor constrói uma casa iniciando com apenas um tijolo por vez. Vamos então começar? Qual é hoje a pedrinha do seu sapato? O que mesmo está incomodando a sua vida? O que você pode fazer no dia de hoje? Foque somente no dia de hoje para solucionar o seu problema. Com um passo por vez, você irá longe. Paciência, calma, determinação. A sua vontade de mudar e de fazer o que tem que fazer deve ser muito grande. Lembre-se que a grande escolha é entre ficar sofrendo e reclamando ou viver com alegria e prazer. Deus está contigo nesse processo. Vamos começar. Até amanhã.
1: Aí, obrigado, Frei Osmar Otávio Júnior, e o olhar diferente aqui da tua Rádio Fátima. 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

0: 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Tudo bem, Fábia? Bom dia.
1: Bem, Ronaldo, para você, te perguntei, já falou sobre o terremoto na Colômbia?
0: Não falei, pode.
1: Nessa manhã, um forte terremoto, Ronaldo, atingiu a Colômbia e fez com que 20 prédios caíssem na cidade de Cali, tá? Segundo o prefeito local, tem diversas pessoas presas nos escombros, mas não há informações sobre o número de pessoas desaparecidas ainda. Foi um terremoto de magnitude 7,4 que atingiu a Colômbia, tá? Essa cidade de Cali teve mais de 20 prédios destruídos, né? Acabaram caindo, cedendo por conta dos tremores, e o tremor também chacoalhou a capital, Bogotá. Segundo agências de notícias, vários prédios balançaram. Imagens transmitidas aí pelas redes sociais mostram os prédios balançando durante o tremor. No vídeo também é possível ver, né, as cortinas das varandas mexendo de um lado para o outro. Autoridades já falam, né, sobre danos e sobre feridos, mas ainda não tem um balanço oficial do que realmente aconteceu. Mas as imagens que estão chegando agora para a gente, Ronaldo, através das redes sociais e das agências de notícia, mostram um cenário devastador. Pelo menos, pelo que entendi até agora, nessa cidade de Cali, tá? Uhum. Ainda não tem informações sobre estragos em outros locais, que possivelmente terá o registro aí nas próximas horas, já que o tremor foi sentido em Bogotá e fez os prédios balançarem, né? Mas a gente segue aí acompanhando as informações nas próximas horas. Um terremoto de grande magnitude que atingiu a Colômbia nessa manhã, né? Mais de 20 prédios caíram em uma cidade, na cidade de Cali. Há pessoas presas nos escombros e vários desaparecidos.
0: Que coisa, né? Alguns dias, meses atrás na Venezuela, agora, né? Na Colômbia. Que preocupação, coisa, né, absurda. Mas, vamos, como disse a Fábio, vamos estar trazendo mais informações aí na sequência. É muito recente, então a gente vai ter mais informações, mais dados aí em seguida, durante o dia de hoje também. Vamos seguindo, gente, agora com as oportunidades, segunda edição. 13 para o meio-dia, 10 graus a temperatura, as oportunidades aqui da tua Rádio Fátima. Chegando mais uma vez com a Fábia, oportunidades para a Coruja Karen Esmeralda, vende carros novos, seminovos, ótimas taxas de financiamento, desconto especial para talão de produtores CNPJ, visite o site corujacar.com.br, fone 3354-1323. 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Oportunidades com a Fábia Schiller.
1: No Troca-Troca, vende-se terreno na rua Marechal Deodoro, bairro Glória em Vacaria, medindo 456 metros quadrados, sendo 12 de frente e 38 de comprimento. Aceitamos uma entrada e parcelamos o restante na modalidade de safra anual, em até 3 vezes. Interessados, tratar pelo fone 54-996-066283 ou 54-996-517962. Aluga-se uma casa no bairro Imperial com 3 quartos, sala e cozinha. Interessados, tratar pelo telefone 54-996-251959 e falar com Francisco. No balcão de empregos, Faganello Indústria de Compensados contrata mecânico com experiência em manutenção de máquinas pesadas, utilizadas nas operações florestais, para Vacaria e região. É importante que o candidato também tenha noções básicas de manutenção de frota. Interessados, entrar em contato pelo WhatsApp 42-98-12-5684, falar com Eliette, ou 42-98-40-2602, falar com Regina. Um senhor faz conserto de eletrodomésticos, limpeza de bocas de fogões e compra os mesmos com ou sem defeitos e compra objetos de móveis antigos. Interessados, entrar em contato no telefone 54-999-78-2438. Um senhor trabalha com pintura de casas, grades, telhados e pequenas reformas. Serviço profissional. Orçamento gratuito. Interessados, entrar em contato no fone 54-981-11-4664. Falar com José. Anuncie você também aqui no Oportunidades da tua Rádio Fátima. Vem até a portaria da emissora ou ligue 3231-7500. Você também pode encaminhar o seu anúncio pelo WhatsApp 54-999-28-1022.
0: Obrigado, Fábia. 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WhatsApp 984060372. 10, soltando para o meio-dia, 10 graus a temperatura. O nosso muito bom dia aqui na tua Rádio Fátima para você na audiência nessa manhã aqui no Temática. Já a gente está de volta com o recado da paróquia de Fátima, caminhando com as comunidades. 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Já, a gente está de volta nessa manhã aqui na tua Rádio Fátima. 10 graus a temperatura.
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0: 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Hora do recado da Paróquia de Fátima, caminhando com as comunidades com Frei Protásio Ferronato. Na sequência, o No Ponto.

Paz e bem, segunda-feira iniciamos nesta semana a Semana Nacional da Família, que tem como lema: Família, torna-te aquilo que és. E inspiração bíblica, 1 Coríntios 13, versículo 8. O amor jamais acabará. À luz dessas palavras, queremos abrir nossos corações à missão que o Senhor nos confia: acolher, discernir, integrar e acompanhar as famílias com ternura e misericórdia. Senhor Jesus, que fizestes da família o primeiro lugar do amor e da vida, ensinai-nos a acolher cada pessoa com ternura. Dá-nos o dom do discernimento para reconhecermos tua presença no dia a dia. Que nossas famílias sejam espaços de comunhão, onde o perdão vence a indiferença e a esperança renasce sempre. Sagrada Família de Nazaré, intercedei por nossas famílias. O evangelho desta segunda-feira é de João, capítulo 12, 24 e seguintes. Naquele tempo, disse Jesus a seus discípulos: em verdade vos digo, se o grão de trigo que cai na terra não morre, ele continua só um grão de trigo, mas se morre, então produz muito fruto. Quem se apega à sua vida, perde-a, mas quem faz pouca conta de sua vida neste mundo, conservá-la-á para a vida eterna. Se alguém me quer servir, siga-me, e onde eu estou, estará também o meu servo. Se alguém me serve, meu Pai o honrará. Palavra da salvação. Amigos, os que servem a Deus não estão abandonados, mas são valorizados e respeitados pelo Pai que está nos céus. Como afirma o ditado popular, a justiça divina às vezes tarda, mas não falha. Pensemos. Programa da Paróquia Nossa Senhora de Fátima para a quarta-feira, dia 12, missa na Igreja Matriz com bênção da saúde às 16h. No dia 13, quinta-feira, missa na comunidade São Sebastião do bairro Petrópolis, 17h, e missa na comunidade da Chácara das Palmeiras, 19h. No dia 14, sexta-feira, missa no hospital às 15h e na matriz às 18h. No sábado, dia 15, missa na comunidade Nossa Senhora das Graças, em Chuvia, 14h30, na comunidade das Irmãs de São José, missa às 15h, missa na comunidade Nossa Senhora de Lourdes, em Chuvia, 16h, na comunidade São José Operário, 16h30, na matriz, às 18h. No domingo, dia 16, missa na Igreja Matriz, às 9h, na comunidade do Divino Espírito Santo, Lomba Chata, 9h, na comunidade Nossa Senhora do Carmo, terceiro ano de falecimento de Cândida Barbosa Pinheiro, 14h30, missa na comunidade São Sebastião do Ranchinho, 16h, e na matriz, missa às 19h. Uma abençoada semana a todos, em nome do Pai, do Filho e do Espírito Santo. Amém.

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1: Meio-dia e 4, 10 graus a temperatura. 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Hoje, dia 10 de agosto, dia de número 222, faltando 143 dias para acabar o ano. Hoje é Dia Mundial do Leão, Dia Mundial da Solidariedade Cristã, Dia Internacional do Biodiesel, aniversário de Santa Rosa, aqui no Rio Grande do Sul. Meio-dia e 5, 10 graus e os destaques da reportagem.
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1: As informações desta tarde chegando por aqui com Gi Moraes. Tudo bem, Gi? Boa tarde.
2: Oi, Ronaldo. Boa tarde. Ótima tarde para você. Ótima segunda-feira. Chegando com os destaques, então, dessa segunda, dia 10 de agosto. Gaiteiro André Bianchini de Maringá, Paraná, que fez 800 quilômetros a pé para realizar o sonho de conhecer Vacaria, chegou ontem no início da tarde em frente à Catedral. Prefeitura de Vacaria conclui licitação. A empresa Linha Verde foi a vencedora e retoma os serviços de roçada, capina e varrição ainda nesta semana. Jovens de Vacaria que se alistaram este ano devem comparecer na Casa do Povo para a primeira inspeção de saúde a partir de hoje à tarde. Justiça do Trabalho de Vacaria não terá atendimento hoje e amanhã. Escola Dalva Zanotto de Lemos obteve os melhores índices do IDEP 2025 nos anos iniciais e finais da região da Coordenadoria de Vacaria. Escola Álvaro Laureano Brum, de Campestre da Serra, obteve o melhor índice do IDEP 2025 no ensino médio, na região da Muxer. Homem teve vários ferimentos ao ser agredido ontem de madrugada em via pública e foi socorrido pelo Corpo de Bombeiros. Mulher foi atingida por um golpe de faca no bairro Lindóia ontem de madrugada.
1: E também Draco de Vacaria prende homem por descumprimento de medidas protetivas. E também destacando, o governador do Distrito 4.700 do Rotary Club realiza visita em Vacaria nesta segunda-feira. Meio-dia e 6 minutos. No ponto é uma produção da nossa central de conteúdos com Fábio Schiller, Betão Cardeiro, Caio Pivoto, Franciele Lorscheider, Luiz Barreto, Julia Rodrigues. A coordenação de Ladimir Fabri, central técnica e gravações, Silvio Silveira Ramos, gerência de Alexandre Dalbelo, superintendência Frei Evaldo Valdir Freitas. Meio-dia, 7 minutos, meio-dia e 7. Hora de conferir as informações do esporte aqui da tua Rádio Fátima, chegando por aqui com Betão Carneiro.
3: Ok, estamos chegando com os principais destaques esportivos do final de semana, falando em campeonato brasileiro, a participação dos gaúchos. No sábado, o Grêmio venceu ao São Paulo por 2-1. O Grêmio subiu para 25 pontos ganhos no Campeonato Brasileiro. E no próximo final de semana, o Grêmio vai a Minas Gerais enfrentar a equipe do Atlético Mineiro. O Internacional empatou em São Paulo com o Palmeiras em 0-0. O Inter também sai da zona do rebaixamento, vai a 23 pontos. É a primeira equipe fora da zona do rebaixamento, já que tem Santos e Vasco da Gama na zona do rebaixamento com 22 pontos. No próximo dia 16, na outra segunda-feira, o Internacional recebe em Porto Alegre a equipe do Remo. Internacional e Remo será na segunda-feira, dia 16. E agora, o Internacional e Grêmio aguardam aí a Copa do Brasil. Estão classificados para as quartas de finais: Grêmio, Cruzeiro, Vasco da Gama, Palmeiras, Internacional, Atlético Mineiro, Vitória e Santos. Os clubes já garantiram 9 milhões de reais cada um. E o sorteio dos jogos da Copa do Brasil será amanhã, terça-feira, às 11 horas, na sede da CBF. O evento vai definir também os mandos de campos dos jogos e o chaveamento até a final dos mata-matas da Copa do Brasil. Sorteio amanhã. Minha gente, e a divisão de acesso? Divisão de acesso, nós tivemos a terceira rodada com os seguintes resultados: Santa Cruz 1, Brasil de Farroupilha 0, Lajeadense 0, Esportivo 1, Gramadense 0, Frederiquense 2, Guarani de Venâncio 0, Veranópolis 0, Pelotas 1, Bagé também 1, Apafute 1, Gaúcho 0, Passo Fundo 0, Brasil de Pelotas 0. E o Glória, sábado à tarde, sofreu uma segunda derrota na divisão de acesso. Dessa vez, em São Leopoldo, perdeu para o Aimoré por 1-0. Não foi uma boa partida do Glória, foi uma péssima partida do Glória, diga-se de passagem. O Glória é o penúltimo colocado na classificação da divisão de acesso, tem apenas um ponto ganho. O Lajadense é o último com nenhum ponto ganho. Glória volta a jogar quarta-feira aqui em Vacaria contra a equipe do Guarani de Venâncio, e no sábado também joga em Vacaria contra a Apafute. Então, são dois jogos essa semana, Glória precisando de duas vitórias para sua reabilitação na divisão de acesso. No final do jogo, Ronaldo Pontel conversou com o treinador do Glória, William Campos.
4: O jogo, nem um minuto, acho que foi, né? Já uma bola na trave do Aimoré. Foi falado, né? Conversado, mostrado a questão da transição deles. E já no início do jogo a gente acabou tomando um ponto forte do Aimoré. E já sofremos. Depois a gente teve um ajuste ali de posicionamento, conseguimos estancar a questão da transição deles. Descemos ali o Marcão entre linhas para encaixar no Chris Magno, né, que estava flutuando ali, conseguindo jogar. Encaixamos o Arezzo e o Alan por dentro, nos dois volantes dele. Botamos o Tony pro lado lá. Aí estancou o primeiro tempo. Aí, tendo uma outra chegada normal, a gente tentando também aqui mais bola longa, né? Que a gente também tinha observado da equipe deles, tinham essa dificuldade aí, mas era a ideia era nós conseguir jogar essa bola mais no ponto futuro, né? Às vezes não conseguia. Mas enfim, eles também não tiveram já mais muita chance, a gente conseguiu estancar. E vamos para o intervalo, optei por tirar o Alan, né, que já estava com o amarelo, estava perigoso. Aí botei mais um, mantive ali a ideia com o Leilo. E fomos levando o jogo, já estancou também a questão de transição, mantivemos a ideia. O Vitão ali também sentiu, né, a gente estava hoje aí com dois zagueiros canhotos, né, na zaga. É, o Saulo chegou agora, né, que é um zagueiro destro. O Vitão sentiu ali, não sei o quanto a gravidade. O Jacone lateral, aí botei o Jacone de novo pra zaga, o Lotes lá também, que é um zagueiro, né, um lateral mais defensivo, botando o Germano pra volante ali naquele momento, e tava controlando o jogo do campeonato, né, o jogo de segundona, bola parada, confronto, primeira e segunda bola, estávamos ganhando, eles dando uma chegada aqui, tivemos chance de chegar lá também, tivemos uma finalização do Mira, que passou perto. E acabamos sendo punidos aqui, que é o que está acontecendo, né? A gente não está conseguindo fazer. Hoje não criamos tantas oportunidades, mas a gente sabe que é assim também. Mas não estamos conseguindo fazer o gol e estamos pagando preço alto. Nossa, uma bola aqui no praticamente segundo tempo todo, né? Que o Aimoré finalizou. Tirando depois, né, ali que estava 1-0 já, a gente teve que se jogar. Uma bola, né, num descuido, num laterei, que a gente trabalha, treina, e é uma questão difícil de marcar. Afastamos a bola curta e o atleta deles foi feliz, né, de pegar uma finalização de primeiro. E é um momento difícil, ruim, a gente sabia que o início ia ser complicado, ia ser difícil, pela sequência de jogos, né, por tudo que a gente já sabe, dos atletas chegando, a gente tendo que improvisar algumas situações. Mas não é desculpa, a gente precisa evoluir, melhorar, agora rever o que precisa ser melhorado, que tem algumas questões aí pra gente ajustar, e já quarta-feira já tem de novo.
3: Este é o treinador do Glória, o William Campos, falando no microfone da nossa Rádio Fátima de Vacaria. Quarta-feira, torcedor, 19 horas aqui em Vacaria, tem o Glória contra a equipe do Guarani de Venâncio, cobertura da tua Rádio Fátima. Esses os principais destaques esportivos desta segunda-feira, início de uma nova semana.
1: Agora meio-dia e 13, 10 graus a temperatura, as informações do esporte aqui da tua Rádio Fátima. 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E a hora certa, meio-dia e 13, 10 graus a temperatura. A seguir, a previsão do tempo aqui na tua Rádio Fátima. 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

0: Meio-dia e 18, 11 graus a temperatura, hora de atualizar a previsão do tempo aqui na tua Rádio Fátima.
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0: 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Point Car Automóveis e MSL Engenharia e Automação Industrial, trazendo para a gente a previsão do tempo, Kátia Valente.
2: Olá, meus amigos e caros ouvintes. Nesta segunda-feira, temos um dia de tempo estável com a presença do sol, pouca variação de nebulosidade. Isso por causa da massa de ar polar que no final de semana tomou conta de todas as regiões, favorecendo o final de semana já com cara de inverno, né? Principalmente o domingo foi aquele dia de sol e com temperaturas mais baixas. O dia começou frio aqui na região da Serra e Campos de Cima da Serra, com geadas em vários pontos e temperaturas que não sobem muito ao longo do dia. As máximas devem oscilar entre 13 e 14 graus por aqui, mas a sensação é de mais frio. A terça-feira também amanhece bastante fria por aqui, ainda com condições de geadas, mas ao longo da tarde a nebulosidade começa a crescer e não se descarta já pancadas de chuva por aqui por causa da propagação de novas áreas de instabilidade. A temperatura não consegue subir mais do que 11, 12 graus, 11 nos pontos mais elevados. E na quarta-feira temos previsão de chuvas e chuvas que podem ser expressivas e acompanhadas de temporais. Com a previsão do tempo, Kátia Valente.
0: Meio-dia e 20, a temperatura 10 graus aqui nos Campos de Cima da Serra. 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Meio-dia e 20, 10 graus aqui nos Campos de Cima da Serra. Seguir as informações do trânsito da área da segurança e também as oportunidades.
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14: 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Meio-dia e 25, 11 graus é a temperatura. No ponto, a gente acompanha agora as informações do trânsito e da área da segurança com Vladimir Fabris.
15: Polícia Rodoviária Federal não registrou acidentes com lesões nesta manhã. As BR-116 e 285 que passam por Vacaria e região dos Campos, de cima da Serra. A PRF registrou um grave acidente neste domingo por volta das 6h50 da tarde, na BR-116, quilômetro 114,3 em São Marcos. No local foi constatada uma colisão transversal envolvendo um veículo Golf e uma caminhonete Estrada, ambos emplacados em São Marcos. Os dois ocupantes do veículo Golf, o condutor Felipe Sequinato, 31 anos, e o passageiro Gilmar Silva, 22 anos, irmãos e que residiam em São Marcos, foram a óbito devido à gravidade dos ferimentos. A condutora da caminhonete Estrada, uma mulher de 45 anos, teve lesões e foi encaminhada ao Hospital São João Bosco de São Marcos. No sábado de madrugada, também ocorreu um acidente com morte em São Marcos, onde um veículo Celta acabou colidindo com um poste de energia elétrica. O condutor, de 19 anos, teve lesões graves e foi encaminhado ao Hospital Pompeia, em Caxias do Sul. Já a passageira, Natasha de Oliveira Borges, 18 anos, devido à gravidade dos ferimentos, foi a óbito no local do acidente. Guarda Municipal atendeu no final de semana a 4 acidentes e notificou 8 condutores. Na madrugada deste domingo, a Guarda Municipal foi acionada pelo proprietário de uma residência, sendo que a mesma atualmente está desabitada. 2 rapazes danificaram a porta e entraram no imóvel, sendo que os agentes da Guarda identificaram os mesmos, onde relataram que haviam ingressado na casa para se proteger do frio. Os dois foram encaminhados à delegacia de polícia, onde agora vão responder processo judicial. A Guarda Municipal, também neste final de semana, prestou apoio ao Corpo de Bombeiros numa situação de desentendimento de um casal no bairro Altos da Glória. Também foram atendidas várias ocorrências de perturbação do sossego público, ou seja, som alto. Informações da área da segurança. A delegacia da Draco de Vacaria deteve na manhã de hoje no bairro Barcelos um homem de 42 anos. A prisão preventiva foi decretada pela 2ª Vara Criminal de Vacaria, tendo em vista que ele descumpriu medidas protetivas de urgência prevista na Lei Maria da Penha. Ele foi ouvido na delegacia de polícia e posteriormente encaminhado ao sistema prisional. A Brigada Militar realizou mais uma operação no trânsito de Vacaria neste domingo. Foram fiscalizados 59 veículos, identificados 32 condutores e confeccionados 43 autos de infração de trânsito. Foram notificados vários motociclistas e também proprietários de veículos, especialmente por estarem com licenciamento vencido. Houve também o recolhimento de motos e veículos por apresentarem irregularidades conforme o Código Nacional de Trânsito. Neste domingo de madrugada, um homem de 39 anos foi agredido violentamente em via pública no bairro Imperial. Ele foi socorrido pelo Corpo de Bombeiros e encaminhado ao Hospital Nossa Senhora da Oliveira. Neste domingo de madrugada, uma mulher de 33 anos foi atingida por um golpe de faca pelo seu companheiro. Ela foi socorrida pelo Corpo de Bombeiros e encaminhada ao Hospital Nossa Senhora da Oliveira. O autor do golpe de faca já foi identificado e agora vai responder processo judicial por tentativa de feminicídio. Tribunal do Júri de Vacaria está reunido desde as 9 horas da manhã de hoje, sob a presidência da juíza Tatiane Lewandowski. 4 réus estão sendo julgados por dupla tentativa de homicídio que ocorreu no dia 10 de fevereiro de 2024, por volta das 9 horas da noite, na rua Júlio de Castilhos, no bairro Kennedy. Os motivos seriam uma desavença decorrente da prática do crime de tráfico de drogas, sendo que, devido a esta situação, as ruas em torno do Fórum de Vacaria vão ficar fechadas hoje e amanhã. Há um forte esquema de segurança no local, sendo que somente terão acesso ao Fórum, Defensoria Pública, Ministério Público e também a OAB, pessoas identificadas e servidores. Os 4 réus erraram o alvo, sendo que os disparos de arma de fogo atingiram um adolescente de 15 anos e um rapaz de 26 anos. A pessoa que era alvo deles conseguiu fugir, sendo que nenhum disparo lhe atingiu. O julgamento desses 4 réus deverá ser concluído somente nesta terça-feira. Vladimir Fabris para a tua Rádio Fátima.
0: Meio dia 31, hora das oportunidades, chegando por aqui com Fábia Schiller.
16: No Troca-Troca, vende-se terreno na rua Marechal Deodoro, bairro Glória, em Vacaria, medindo 456 metros quadrados, sendo 12 de frente e 38 de comprimento. Aceitamos uma entrada e parcelamos o restante na modalidade de safra anual, em até 3 vezes. Interessados, tratar pelo fone 54996066283. Ou 54996517962. Aluga-se uma casa no bairro Imperial com 3 quartos, sala e cozinha. Interessados, tratar pelo telefone 54-996-251959 e falar com Francisco. No balcão de empregos, Faganello Indústria de Compensados contrata mecânico com experiência em manutenção de máquinas pesadas, utilizadas nas operações florestais, para Vacaria e região. É importante que o candidato também tenha noções básicas de manutenção de frota. Interessados, entrar em contato pelo WhatsApp 42 98 12 5684. Falar com Eliette ou 42-9840-2602, falar com Regina. Um senhor faz conserto de eletrodomésticos, limpeza de bocas de fogões e compra os mesmos com ou sem defeitos e compra objetos de móveis antigos. Interessados, entrar em contato no telefone 54-999-78-2438. Um senhor trabalha com pintura de casas, grades, telhados e pequenas reformas. Serviço profissional. Orçamento gratuito. Interessados, entrar em contato no fone 54-981-11-4664. Falar com José. Anuncie você também aqui no Oportunidades da Tua Rádio Fátima. Vem até a portaria da emissora ou ligue 3231-7500. Você também pode encaminhar o seu anúncio pelo WhatsApp 54-999-28-1022.
0: 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A seguir, informações do No Ponto com o Luiz. Visita do governador do Distrito 4700 do Rotary, a Vacaria. Já voltamos.
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0: Voltamos, agora 12:38, 22 minutos faltando para uma hora, 11 graus é a temperatura. 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As informações com o Luiz Barreto.
1: Nesta segunda-feira, dia 10 de agosto de 2026, acontece em Vacaria, na Catedral Nossa Senhora de Oliveira, a recepção do governador

0: crescimento e conseguir manter esse Rotary bem ativo.
1: Quais as metas para o ano Rotário, governador?
0: Bem, as metas são assim. Em termos da Fundação Rotária, é uma arrecadação no distrito todo de US$ 200 mil, né? Mas o mais importante é mantermos um quadro associativo bom, forte, e fazermos ações sociais, bastante ações sociais, para todos os municípios que temos Rotary. E os entornos também, a gente não se restringe só aos nossos municípios que temos clubes de Rotary. A gente sempre ajuda a todas as pessoas que têm necessidade e a gente procura abranger os mais necessitados mesmo.
1: Quantos municípios abrange o Distrito 4.700 do Rotary?
0: É em torno de uns 100 municípios ou mais, mas somos em 65 clubes no nosso distrito. Ele abrange aqui de Bom Jesus, vai até Nonoai e desce por Caxias, vai a Teutônia, Estrela, Lajeado, sobe a Passo Fundo, Sarandi e culmina lá em Nonoai. Toda essa região aí é uma região grande.
1: Realmente uma grande região. Então, esse o governador do Distrito 4.700 do Rotary, o Sidney Olivotto, falando aqui para a tua Rádio Fátima. Muito obrigado e seja bem-vindo à Vacaria.
0: Muito obrigado. Com certeza, vamos ficar muito bem aqui em Vacaria. Já tivemos uma recepção muito calorosa. Muito obrigado a vocês também pelo espaço, pela oportunidade de mostrarmos um pouquinho do nosso trabalho, né? E lembrando que O grande trabalho do Rotary no mundo é a erradicação da poliomielite, que é a paralisia infantil. E graças ao Rotary e aos rotarianos, nós conseguimos praticamente extinguir. Só tem dois países com casos, então a gente vai lutar muito ainda para concluir essa guerra aí contra a poliomielite. Muito obrigado.
1: Com certeza, muito obrigado.
2: Tá aí as informações então com o Luiz Barreto, agora 18, faltando para uma, ZC, aproveite o mês dos pais na ZC, com ofertas imperdíveis para presenteá-lo. 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
3: Voltamos agora, 14 minutos faltando para 1 hora, 11 graus é a temperatura. 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Seja você também associado e tenha assistência integral. 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Iniciando o nosso giro de informações por Campestre da Serra.
4: Resultados da última rodada da Copa Muxer de Futsal. Na categoria Sub-9, Ausentes vence Campestre por 5-2. Na Sub-11, Ausentes vence Campestre por 5-3. Na Sub-13, Campestre vence Ausentes por 4-2. E na Sub-15, Campestre vence Ausentes por 3-2. A próxima rodada será disputada dia 16, domingo, em Jaquirana. O prefeito Tairo Balardim participou de uma reunião com a representante da RGE, Milena Cruz, realizada na Câmara de Vacaria. Durante o encontro, foram apresentadas as reclamações dos consumidores de Campestre que receberam contas de energia com valores muito superiores ao consumo habitual. A RGE orientou os consumidores que considerarem os valores incompatíveis com o consumo a procurarem os canais oficiais ou postos credenciados da concessionária para solicitar uma análise individual da fatura. O CRAS agradece a todos os participantes dos cursos de tortas e docinhos caseiros com a professora Joelma da Silva. A atividade ocorreu em parceria com o SENAR, Sindicato dos Trabalhadores Rurais de IP e a Secretaria de Assistência Social. De Campestre da Serra, Bruna Zanotto Goulart para a Tua Rádio Fátima.
3: Seguimos para Monte Alegre dos Campos.
5: A Prefeitura Municipal convida toda a comunidade para o baile de escolha das soberanas da 12ª Festa Municipal da Uva. Dia 15 de agosto, às 21 horas, no Salão Menino Deus, com a animação Fernando Bernardi Banda. Os ingressos já estão à venda por R$ 30,00 com as candidatas, no Mini Mercado Dois Irmãos, no Comercial de Alimentos Pelissari ou na Secretaria Municipal de Educação. A administração municipal, juntamente com a EMATER, informa que dia 12 de agosto, quarta-feira, das 8 horas às 10h30, estará acontecendo a Feira Municipal da Agricultura Familiar, no Salão Menino Deus. Esperamos a todos. A Secretaria da Agricultura informa que está aberta a segunda etapa da imunização contra a brucelose. O agendamento pode ser feito diretamente na Secretaria da Agricultura ou pelo WhatsApp 54996842413 até o dia 30 de setembro. As vacinações serão realizadas durante o mês de outubro e devem ser vacinadas todas as fêmeas, bovinas e bubalinas com idade entre 3 e 8 meses, conforme a exigência sanitária. De Monte Alegre dos Campos, Letícia de Onda Silva para a Tua Rádio Fátima.
3: 11 para 1, seguimos para Muitos Capões.
6: Programa Família Gaúcha em Muitos Capões. O município de Muitos Capões também está desenvolvendo o programa Família Gaúcha, uma iniciativa voltada ao acompanhamento e ao fortalecimento das famílias em situação de vulnerabilidade social. Atualmente, 32 famílias do município participam do programa e recebem acompanhamento por meio de visitas domiciliares. permitindo que cada família seja acompanhada de perto, de acordo com suas necessidades e sua realidade. Além do acompanhamento familiar, as famílias participantes recebem um benefício mensal de R$ 200,00, que contribui para auxiliar nas despesas básicas do dia a dia. Mas o Família Gaúcha vai além de um auxílio financeiro. O programa busca apoiar as famílias na superação de dificuldades, facilitar o acesso a serviços e às políticas públicas e contribuir para a construção de novas oportunidades e de maior autonomia. Em muitos capões, o programa Família Gaúcha representa mais uma ação de proteção social, aproximando os serviços públicos das famílias e garantindo acompanhamento e orientação ao apoio a quem mais precisa. De muitos capões para a tua Rádio Fátima, Jefferson Costa.
3: Informações do município de Esmeralda.
7: A Secretaria Municipal da Saúde informa que não haverá atendimento odontológico na Unidade Básica de Saúde no dia de hoje, 10 de agosto. Os atendimentos serão retomados normalmente amanhã, terça-feira. A administração municipal segue com os trabalhos de ampliação do Centro de Eventos 27 de novembro. Nesta etapa da obra, estão sendo realizadas a colocação de placas de concreto, dando continuidade à estruturação do espaço e ao avanço dos serviços de melhoria de infraestrutura. A ampliação tem como objetivo proporcionar um ambiente mais adequado para a realização de eventos e atividades no município. A Secretaria Municipal da Saúde informa que está em andamento a campanha de multivacinação no período de 3 de agosto a 1º de setembro deste ano. A ação é destinada a crianças e adolescentes de até 15 anos, com o objetivo de atualizar a caderneta de vacinação e ampliar a cobertura vacinal no município. No dia 22 de agosto, será realizado o dia D de vacinação, com atendimento das 9 às 16 horas no Centro de Eventos 27 de novembro. Durante todo o mês de agosto, as vacinas também estarão disponíveis na UBS no turno da tarde, das 13h30 às 16h30. A orientação é que os pais ou responsáveis levem a caderneta de vacinação. Vacinar é uma medida essencial de prevenção e cuidado com a saúde. De Esmeralda, Simone do Amaral para a tua Rádio Fátima.
3: Fechando nosso giro de informações por Pinhal da Serra.
8: A Secretaria de Agricultura e Meio Ambiente informa os produtores rurais a abertura das inscrições para o Programa de Correção de Solo, o PROSOL, programa que tem como objetivo auxiliar os produtores rurais de base familiar na correção da acidez do solo, contribuindo para a melhoria da produtividade e da conservação das propriedades. Podem participar produtores que possuem CAF vinculado ao município de Pinhal da Serra e que estejam em dia com o erário municipal. O benefício prevê 50% no valor do corretivo, sendo que o produtor deverá realizar o pagamento antecipado da sua contrapartida. As inscrições e mais informações sobre o programa podem ser obtidas diretamente na Secretaria de Agricultura e Meio Ambiente. A Secretaria também informa que as inscrições para o plantio de milho, feijão e passagem de verão estão abertas e vão até o dia 15 de setembro. De Pinhal da Serra, Emily Duarte para a tua Rádio Fátima.
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9: No dia 20 de agosto, na Câmara Municipal de Vereadores, acontece o terceiro seminário de saúde do trabalhador dos campos de cima da serra. Inicia às 8h30, com credenciamento dos participantes, às 9 horas, mesa de abertura. 9h30, Ministério do Trabalho e Emprego, Vanessa Corte, gerente regional, fará uma palestra. Às 12 horas, o intervalo. Às 13h30, perguntas para o Ministério do Trabalho. 14 horas, apresentação do Sereste Serra por Marina Zini, psicóloga. Saúde mental sob a perspectiva das VAPTs. Às 15h15, um coffee break. 15h30, o Sereste Serra, com Niciele Isguissardi, fonoaudióloga, fará dados epidemiológicos da região. Às 16 horas, com perguntas e encerramento. Foi nossa informação de hoje aqui do Sindicato dos Trabalhadores e Assalariados Rurais de Vacaria Muitos Capões para a tua Rádio Fátima.
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10: Agora, 12:54, 12 graus, encerrando no ponto para a ZC. 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A seguir, o serviço de utilidade pública com a Agi Moraes. Na sequência, o Sestiando na Querência, na apresentação de Jani Antunes. Um grande abraço a todos. Gi, obrigado. Boa tarde. Retornamos amanhã.
3: Obrigado, ótima tarde a todos, ótimo início de semana.
10: E na sequência, então, a serviço de utilidade pública. Um abraço, boa tarde, paz e bem.
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3: Nota de falecimento. A funerária São Miguel Arcanjo de Esmeralda e Pinhal da Serra participa com profundo pesar o falecimento de Soleci Rodrigues de Oliveira, com 85 anos de idade. Esposo Sabino Lemos Rodrigues, em memória. Filhos Marisa, Neura, Elisete, Isolina, Marisete, Leila Sirlene, Marilene e José Nilceu. Nora, Gláucia, Genros, netos, bisnetos, irmãos, cunhados, sobrinhos, amigos e demais familiares que enlutados comunicam seu falecimento. As últimas homenagens estão sendo prestadas na capela da funerária São Miguel Arcanjo. A saída para o sepultamento ocorrerá hoje, dia 10, às 16 horas, com destino ao cemitério municipal, onde será realizado o sepultamento. Aos familiares e amigos, a funerária São Miguel Arcanjo manifesta suas mais sinceras condolências. Mesários de Esmeralda que precisam comparecer na prefeitura para retirar a convocação. Falar com FAB na Secretaria da Administração. Brenda Oliveira Subtil, Joilson Alves de Oliveira, Magali de Almeida Macedo Caricimi, Silvana Pinto Buratti, Cavani Rodrigues de Macedo, José André Amâncio de Oliveira, Gisele Goulart Ferreira. deverão comparecer no cartório eleitoral de Vacaria com a máxima urgência. Centina de Fátima Condras Vanin, Eduarda Perzel Ribeiro, Márcio dos Santos Rodrigues, Karina Bueno de Almeida, Éfani Diele Zanin Zanandréia, Vanessa Moreira Oliveira, Ana Júlia Zanetti Boaventura, Larissa da Silva Pereto, Eduardo Serafim Dalo, Etile Luane da Silva de Oliveira, Paloma Rodrigues do Nascimento, Nicole Scherer Maier, Fabiano Braga Cavalete, Ruth Luana Patrocino de Andrade, Nairane Lemos dos Santos, Eduardo dos Santos da Silva, Rosimar Padilha dos Santos, Cassiane Moreira Xavier, Vera Lúcia Nunes, Olivia Maria Caon da Luz, Andriele Machado dos Santos, Mariana de Souza.
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1: Muito boa tarde, muito boa tarde. Estamos começando o programa Sesteando na Querência aqui pela tua, pela nossa Rádio Fátima 90.5. Até as duas eu falo com vocês, nosso antes 99993-4202. 99993-4202. Uma hora, quatro minutos, 1:04, 12 graus a temperatura. Tempo bom nos Campos de Vacaria nesse dia 10. Agosto 2026. A nossa mensagem de hoje, leve sua jornada com fé. Viva com amor e termine com o dia com gratidão. Santa alegria, paz e bem, meu amigo. Paz e bem, minha amiga. 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E o WhatsApp está bombando. Obrigado, meu povo. Um grande abraço. O amigo Paulo, Lúcio Paulo, aquele abraço também. Um amigo Paulo Branco, né? Paulo Branco, a Prof. Bete, né? Aquele abraço, Paulinho, lidando com a cavalhada, né? Pensão de cavalo, aquele abraço, meu irmão, extensivo à família, a dona Ceni Mesário, aquele abraço, obrigado pelo carinho da atenção, obrigado pelas bondosas palavras. Também um amigo Estalinho, alô Estalinho, tio Tonho, alô nego Tonho, aquele abraço abençoado. Representar o porteiro do Rio Grande em 5 modalidades, 1 e 6, 1 e 6, tenham todos uma boa tarde.

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Um grande abraço, professor João Maria e esposa e os familiares Frutuoso Araújo. Cantando aí o Márcio, né? Márcio Correia, a gaita do João Maria. Tenham todos uma boa tarde.

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1: Uma hora, 13 minutos, 12 graus é a temperatura. Boa

Bem, Janinha, tudo bem? Vamos escutar a música Deusa que eu amei era de barro, um Landau. Alô, Landau! Aquele abraço abençoado, Oneide Bertucci cantando Deusa de Barro. Boa tarde.

0: Temos uma mensagem de texto aqui, tio Daniel. Pode falar aí, tio Daniel. Ui, abençoado.
1: Boa tarde, Janinho Antunes. Boa aqui tarde. O Daniel Borges. Eu entreguei pra ele pedir uma música pro Porca Véia. Um chasque pra um parceiro. Eu ofereço pro meu tio Rosal lá no Estadão de Santa Catarina.
0: Querida e bela Santa Catarina.

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6: 1:26, 12 graus a temperatura. Boa tarde.
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1: Então tá, já estamos de volta no compasso do Rio Grande, sesteando na querência, uma hora, 28 minutos, 1h28. 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Falamos também em Trator Peças, na sintonia com Cestinha na Querência, 1h30 agora, 1h30, 12 graus a temperatura. O seu Ademir, seus familiares, né? Assis Lopes, alô, tio Assis Lopes, aquele abraço abençoado. Também o amigo Altair, o Moacir, Moacir Bossardi, o Altair, né? Sempre trabalhando, boa, boa, boa. O amigo Dilermando Almeida também, sempre trabalhando em família, aquele abraço. Pessoal aí do CT Parisotto, um grande abraço. O amigo Chico Amaral, tio Ruda, alô, tio Ruda, aquele abraço abençoado. Tio Rodrigo, sempre na espreita, né? Sempre trabalhando. O amigo Reni Bueira, o Vilmar Bueira, os irmãos Bueiras, aquele abraço. O Serginho de Rocha, o Laurino, o pessoal da Fazenda Socorro, Laurino. Alô, comandante Laurino, não se entregam. Não se entrega, abençoado. O seu Isair Pereira, também na sintonia, grande abraço. O Firmininho Batalha, aquele abraço extensivo à família. O Luciano e Simone, do Banco dos Aposentados. Vaguinho, lá de Música Pois, os Mirins, vamos rodar, sim, os Mirins. E pelo lado de cá, boa tarde, professor Jani, boa tarde. Que Deus abençoe grandemente a sua semana, paz e bem, se possível, toca Fandango em Soledade, desde já agradece o amigo Everton Santos, alô abençoado, aquele abraço meu irmão, saúde e paz, o resto nós vamos negociando, como diz meu compadre, de gabazinho, de gabazinho.

1:34, 12 graus é a temperatura. 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Alô, Irmandade do Pelego Preto. 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Então vamos com a música dos mirins aqui. Mate da Esperança, 1:35. Tenho todos uma boa tarde, uma boa tarde também ao parente Flori Reis, pessoal daí do Segundo e Bom Jesus, Roça Velha. Aquele abraço, meu irmão. Que Deus abençoe.

1:38, Jari Dallagnol, boa tarde, meu grande amigo, roda uma do Baitaca, um grande abraço, Jari. Vamos rodar então do Baitaca, né, Baitaca, do fundo da grota, ui, a Baitaca, velho.

Aqui nessa música do Baitaca, quando ele fala em estrela d'alva, a estrela d'alva, ela parece uma estrela no céu, né? Parece como se fosse uma estrela, mas não é estrela. É o planeta Vênus. Então, com os raios do sol, ela fica brilhando como uma estrela. Então, chama estrela d'alva. Às vezes, os antigos pessoal do campo aí diz assim, ele levantei, a estrela d'alva já estava no alto, né? Antes de nascer o sol, aparece a estrela d'alva, né? É o planeta Vênus, aparece no nascente estrela d'alva. E quando ela vai para o poente, é estrela boeira. Por que boeira? Porque quando tu ia largar os bois de canga, né? Aquele boi da carreta, ou do arado, do arrasto, arrastando pau ou arrastando pedra na zorra, zorra, né? Conheci zorra lá, na fazenda do seu Mariano Brum, em Santo Ângelo, né? Então chama-se estrela boeira, mas é o planeta Vênus. A boeira tá indo descansar, né? Estrela boeira tá indo pro poente, né? Então chamam de estrela boeira por causa dos bois de canga. Sabia, parabéns. Não sabia, ficou sabendo.

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0: Então tá, já estamos de volta para o último balanço. Último balanço da canoa. 10 minutinhos faltando para as 2 horas. 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O abençoado Fernando Roveda. Alô, Fernando Roveda, aquele abraço, meu irmão. E também pelo lado de cá, nós temos também uma sonora aqui, a pessoal aqui mandando uma mensagem, né? Mensagem de texto e uma sonora também, né? Não podemos, não esquecemos nunca de escutar essas músicas gaúchas e toda a programação da Rádio Fátima, né? Parabéns a todos, é a Osvaldina, né? E tem uma sonora, vamos escutar a sonora aqui. Fala aí, dona Osvaldina.
1: Boa tarde,
0: boa tarde.
1: Janir Antunes.
0: Boa tarde.
1: Shalom, meu amigo na fé.
0: Shalom.
1: É aqui de Montes Capões, é Osvaldina. Meus parabéns pelo Dia dos Pais. Eu e meu esposo estamos lhe enviando os parabéns para ti. E ao mesmo tempo eu gostaria de pedir uma música para o meu pai, Adão Boeira de Oliveira.
0: Oi, seu Adão.
1: Ele é muito fã dos Bertuzzi.
0: Gente boa, hein, Guantinho?
1: Qualquer música que tu toque está excelente. Ele é fã dos Bertuzzi.
0: Certo.
1: Primeiro, o amor à família. Depois, ele é apaixonado por doma de cavalos também. Alguma que fala em domas de cavalo.
0: Somos.
1: Ele foi domador do tempo...
0: Da moda antiga.
1: Doma tradicional, né? Doma tradicional, por gentileza. Shalom.
0: Shalom.
1: Fica com Deus.
0: Você também, o seu esposo, né? Não mandou o nome do esposo, mas um grande abraço, que Deus abençoe. Os Bertuzzi, um pedaço de minha vida, boa tarde.

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5 minutos faltando para as 2 horas, o esposo da dona Oswaldina, né? Clóvis Roveda. Alô, tio Clóvis, aquele abraço abençoado. Então tá, vamos agradecendo a compreensão e colaboração de todos que nos ajudaram e colaboraram a montar mais um programa Sesteando na Querência. Vem aí a notícia da hora e depois vem alta com Ronaldo Pontel. Voltamos amanhã, tenham todos uma boa tarde, até amanhã, fui. 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
5: 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A Diretoria de Vigilância em Saúde da Secretaria Municipal de Saúde de Porto Alegre reforça as orientações à população sobre como agir ao encontrar morcegos com comportamento anormal. Neste ano, até julho, o Núcleo de Antropozoonoses realizou 233 coletas de quirópteros, morcegos, em Porto Alegre. Desses, 11 tiveram resultado positivo para a raiva. Em 2025, Porto Alegre registrou 11 morcegos com resultado positivo para a raiva entre as 347 coletas realizadas, um caso a mais do que em 2024, quando foram identificados 10 animais positivos em 283 coletas. O vice-presidente da República, Geraldo Alckmin, disse nesta segunda-feira que há no mundo um protecionismo escondido por parte de alguns países com base em questões sanitárias. Alckmin não mencionou nenhum país, mas o Brasil enfrenta problemas com a União Europeia quanto à exportação de carne. O Bloco Europeu suspendeu a autorização de importação de carnes bovina e de frango do Brasil a partir de 3 de setembro. O motivo dado pelos europeus é a falta de comprovação de novas normas sobre o controle de antimicrobianos na pecuária brasileira. Apesar disso, Alckmin destacou o crescimento das exportações do Brasil para a União Europeia nos últimos 2 meses, após o início da vigência provisória do acordo comercial entre o Bloco Europeu e o Mercosul. Não coloque limites em seus sonhos, coloque fé. 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Um vídeo feito por moradores e republicado nas redes sociais após um terremoto de magnitude 7.4 atingir o noroeste da Colômbia nesta segunda-feira mostra estragos em uma das torres laterais da Catedral Basílica Metropolitana Nossa Senhora do Rosário, um dos principais cartões postais da cidade colombiana de Manizales. Destroços foram espalhados pelas ruas próximas e a fachada do prédio também foi danificada. Localizada no centro histórico da cidade, a Catedral Basílica Metropolitana Nossa Senhora do Rosário é a mais alta catedral da Colômbia e uma das igrejas neogóticas mais altas das Américas. O terremoto foi o mais forte registrado no país durante a última década, segundo o Serviço Geológico Colombiano. O tremor causou destruição em diversas cidades, deixando mais de 20 mortos e diversos feridos. 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
1: Oi, gente, um abração, muito boa tarde. Tá começando aqui na tua Rádio Fátima, o nosso Em Alta. Tudo bem por aí? Tudo certo? Tudo beleza? Um abração. Muito obrigado pelo teu carinho, tua audiência e a tua companhia. Uma ótima tarde pra você, amigo ouvinte. Onde você estiver ouvindo o nosso Em Alta, um abraço, carinho, tudo de bom aí pra vocês. Muita alegria, muita... Uma ótima semana de paz e bem aí para todos os nossos ouvintes. Sempre com aquela parceria querida, com aquela amizade especial que a gente tem, né? Com carinho, com audiência, com a tua paciência aí também. A gente vai com Em Alta até às 16h. Nosso WhatsApp no 999-934202. 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E a você, nosso ouvinte, o recadinho da comunicação já tá rolando aqui no WhatsApp, o 999-934202. Pede a tua música, manda o teu abraço, deixa o recado aqui no Em Alta, tá? WhatsApp 999-934202. Pede a tua música, manda um abraço, deixa o recadinho aqui na nossa programação. Que você tenha uma ótima tarde, gente. A partir de agora, o Em Alta tá rolando aqui na programação da tua Rádio Fátima.

Mato Grosso e Matias, lá pro meu amigão Everton, Everton Santos aí na sintonia. Oi, Everton, um abraço pra você, meu amigo querido. Muito obrigado pela companhia, um grande abraço lá pro Everton, curtindo o nosso Em Alta, gente. 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Vamos seguindo, gente, aqui na programação, aqui no Em Alta. O WhatsApp é o 999934202. Manda o teu recado, pede a tua música, participa quantas vezes você quiser aqui da nossa programação. Minha amiga Marta, super beijo pra você, Marta. Se alguém ver um... Musical São Francisco e a Morena do Carro Vermelho.

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7: 2:20, a hora certa, 2:20, 13 graus, a temperatura. 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E a hora certa agora, 2:21, 13 graus a temperatura aqui nos campos de cima da serra. Vamos seguindo no nosso Em Alta, também com oferecimento de Assim Atacarejo. 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E a hora certa agora, 2:21, temperatura 13 graus. Um abraço lá pro Bola, tá na audiência, né? Pessoal que tá trabalhando na escuta aqui da tua Rádio Fátima. Bola, um abração, tudo de bom pra você, meu amigo. Você tá ali daí ouvindo a gente, né? Lá na pedreira ouvindo a gente. Obrigado pela companhia, Bola. Abração. Vamos trazer pra você aí o Rota Luminosa.

0: Como é bom poder celebrar mais um ano de vida, como é bom poder apagar mais uma vela que representa um ano de luta, superação e muito amor. O Clube da Amizade se alegra com os aniversariantes do dia.
1: Parabéns a você, aniversariante do dia 10 de agosto. Em Machadinho, o Jonas Polo recebe os parabéns dos pais Enio e Santina, que é agente do Clube da Amizade. Em Monte Alegre dos Campos, Luiz Moreira Gonçalves recebe os parabéns da esposa, dos filhos Marli, Marcelo, Lúcia, Lucimara, Cristiano, Cristiane, Jefferson, dos 16 netos e dos 5 bisnetos. Em Esmeralda, Vanusa Ramos recebe os parabéns dos filhos Lucas e Camila, das irmãs e sobrinhas. Felicidade a você, aniversariante, e receba o carinho da tua Rádio Fátima.
0: Os aniversariantes do dia apagaram uma vela e acenderam outra vela no dia de hoje, que representa um novo ano de vida. E que Deus vos acompanhe e vos abençoe neste novo ano de vida. Em nome do Pai, do Filho e do Espírito Santo. Amém. Um abraço a todos do Clube da Amizade. Paz e bem.
2: 2h31, parabéns aniversariantes do Clube da Amizade. Rick Renner, paixão de peão, lá pro meu amigo o Sadi, lá em Campestre da Serra, ouvindo a gente. Um abraço pra Almira, uma alusão lá pra Lourdes, pra Eva, pra Laudira, pro neto Brian. Pessoal ali de Campestre da Serra, gente, muito obrigado pela companhia, um abraço pra vocês, obrigado pela audiência. Um abraço pro meu amigão Luciano Reck aí na sintonia também. Um abraço, Luciano, pra você, pra Simone, obrigado pelo carinho de vocês aí, pela companhia. Meu amigão, o Daniel lá em Esmeralda, alô, boa tarde, tio Daniel, tudo bem, meu amigo?
3: O Ronaldo Pontel aqui, o Daniel Borges, eu gostaria de escutar uma música com o Paulo Daniel, alguém.
2: Um abraço pra você, amigão, obrigado pela sintonia lá também, né, ouvindo a gente, um abraço, uma boa tarde. Daqui a pouquinho a gente vai tocar o João Paulo e Daniel aqui na programação do Em Alta. WhatsApp 999934202, 999934202. Isso aqui, ó, é a nova do Brilhação, parceria do Negão, Louco Apaixonado.

0: Tá aí, gente, João Paulo e Daniel, alguém lá pro meu amigão Daniel, lá na Esmeralda, ouvindo a gente, assim atacarejo. 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
3: Agora 19, faltando para as 3, a funerária São Miguel Arcanjo de Esmeralda e Pinhal da Serra participa com profundo pesar o falecimento de Soleci Rodrigues de Oliveira, aos 85 anos. Esposo Sabino Lemos Rodrigues em memória, com filhos Marisa, Neura, Elisete, Isolina, Marisete, Leila, Sirlene, Marilene e José Nilceu. Nora Gláucia, genros, netos, bisnetos, amigos, irmãos, cunhados, sobrinhos, demais familiares, enlutados, comunicam o seu falecimento. As últimas homenagens estão sendo prestadas na Capela da Funerária São Miguel Arcanjo. Saída para sepultamento hoje às 16h, com destino ao cemitério municipal, onde será realizado o sepultamento. Aos familiares e amigos, a funerária São Miguel Arcanjo manifesta suas mais sinceras condolências. Noticiamos o falecimento de Soleci Rodrigues de Oliveira, 85 anos de idade.
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3: 13 graus a temperatura, gente. 13 graus de volta aqui no Em Alta, de volta aqui na tua Rádio Fátima. Vamos seguindo aqui na programação. Um abraço para Jussara Cavaleiro. Alô, Pinhal da Serra. Obrigado pela companhia, gente. Um abração, meus amigos lá de Pinhal da Serra. E a Jussara, toda a família lá na sintonia. Muito boa tarde para vocês. Chico Rei, Paraná, abrindo esse bloco. Música.

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1: O sorteio do concurso 3.042 da Mega Sena foi realizado na manhã desse domingo em São Paulo. Uma aposta de Fortaleza, capital do Ceará, acertou as 6 dezenas e levou sozinha o prêmio de 164 milhões de reais. A aposta foi feita em formato de bolão. O prêmio principal será dividido entre os participantes. Os números sorteados foram 02, 05, 10, 35, 40 e 53. 02, 05, 10, 35, 40 e 53. Outras 246 apostas marcaram a quina. Cada uma leva um prêmio de R$ 22.927. Resultado da Mega Sena, concurso 3.042.
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7 para as 3, tá aí o Barbarella, só uma canção, Cleito e Romário não namora. Um grande beijo lá pra minha amiga querida Laura, curtindo a nossa programação. Oi, Laura, obrigado pela companhia, um beijão pra você, uma ótima tarde, tudo de bom, obrigado pela companhia. Minha amiga Nelci Godoy, um abração, Nelci, pra você, pra mãe, a dona Irma, estão lá curtindo a folga hoje e ouvindo a gente, né? Um abraço, um beijão pra vocês, obrigado pelo carinho da sintonia também nessa tarde. WhatsApp é o 999-934202, 6, faltando para as 3, Trilegal Tchê Domingão. 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Deixa eu mandar um abraço lá pra minha amiga, a Leonilda Tomazetti. Oi, Leonilda, um abração pra você também. Na audiência aqui no nosso Em Alta, Force Diesel, especialista em injeção eletrônica diesel para caminhões pesados, semipesados e leves, na rua Viriato Correia 49. 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Bom, gente, vamos finalizando essa primeira parte aqui do nosso Em Alta, primeira hora do nosso Em Alta, o bailão aqui do Em Alta. Na sequência, você fica com notícias da hora aqui na tua Rádio Fátima. Trazendo por aqui o musical Calmon ao Sul do meu coração. Alô, Leonilda, um abraço pra você, minha amiga. Ótima semana pra você, um super beijo.

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2: 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As chuvas excessivas, os ventos fortes e o granizo registrados na segunda quinzena de julho provocaram perdas expressivas na agropecuária do Rio Grande do Sul. Segundo o levantamento da Emater RS Ascar, os eventos climáticos afetaram 30.007 propriedades rurais em 101 municípios e resultaram mais de 140 mil toneladas de perdas nos principais grupos produtivos do estado. Entre as culturas mais atingidas estão o tabaco, com 40 mil toneladas perdidas, o trigo com 19 mil toneladas e a canola com 7.800 toneladas. Na olericultura, que reúne hortaliças, legumes e verduras, os tubérculos e raízes concentraram os maiores prejuízos, com aproximadamente 38 mil toneladas de perdas. As exportações brasileiras de carne de frango alcançaram 519 mil toneladas em julho, volume 29,9% superior ao registrado no mesmo mês de 2025, quando foram embarcadas 399 mil toneladas, segundo a Associação Brasileira de Proteína Animal. A receita chegou a US$ 991 milhões, alta de 34,3% na comparação anual, ante US$ 737 milhões em julho de 2025. No acumulado de janeiro a julho, os embarques totalizaram 3 milhões de toneladas, crescimento de 15,2% em relação às 3 milhões de toneladas registradas no mesmo período de 2025. Quem cultiva gratidão é capaz de realizar sonhos que parecem inalcançáveis. 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Subiu para 69 pessoas mortas em diferentes locais do oeste da Colômbia devido ao forte terremoto que sacudiu o país nesta segunda-feira, informaram as autoridades locais. Segundo números fornecidos por governadores e prefeitos recolhidos pela IFP na região cafeeira de Risaralda, cuja capital é Pereira, foram registrados 40 mortos e esta é, até o momento, a área mais afetada. No Vale del Cauca, cuja capital é Cali, há 27 mortos. Em Manizales, foram registrados 2 mortos. Entre as cidades mais atingidas pelos terremotos estão Manizales e Pereira. Grandes cidades como Cali e Bogotá também registraram danos. Prédios colapsaram e já há esforços para a busca de pessoas desaparecidas em desabamentos. 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
1: Treze graus a temperatura. Muito bem, gente. 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Alô, Lages, Santa Catarina. O Nildo. Alô, Nildo. Um abração pra você, meu amigão. Tudo de bom pra você aí, o Nildo, lá em Lages, da Sintoria. E grande, Nildo, um abração. Obrigado pela audiência, meu amigão. Obrigado pela companhia. Obrigado pela parceria. Grande tio Nildo lá ouvindo a gente, o Nildo, a Tautiane, o Valtric, né? Um abraço pra vocês aí. Obrigado pelo carinho, gente, amiga aí na audiência. Grande Nildo, um abração pra você, uma ótima tarde, viu? Um abraço e uma boa tarde aqui também pro meu amigo Vaguinho lá em Muitos Capões. Alô, Vaguinho, um abraço, meu amigo.
2: Boa tarde, toca os atuais Rio Azul. Abraço, Vaguinho, Muitos Capões.
1: 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Um abraço lá pro Manuel também, lá em São Marcos, ouvindo a gente. Alô, Manuel, um abração, meu amigo.

Aí, Teodoro Sampaio, vestido de seda, lá pro meu amigão que tá na sintonia, né? Um abraço lá pro Bruno. Oi, Bruno, um abraço pra você, meu amigo. Obrigado pela companhia, um abração lá pro Bruno. Um abraço lá pra avó também que tá na audiência. Como é que é o nome da avó aí, Bruno? Um abraço pra você, meu amigo. Aí na sintonia, curtindo o nosso Em Alta. 13h15, gente. 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Também com a gente, Macedo Distribuidora convida agora no dia 16 de agosto, gente, tá na hora, hein? 16 de agosto tem missa, almoço, reunião dançante na Capela São Roque em Muitos Capões e também reunião dançante com o grupo Galderiaço. Alô, meus amigos de Macedo Distribuidora, um grande abraço pra vocês.

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1: Macedo Distribuidora convida a dia 23 de agosto, festa na Várzea dos Antunes, em muitos capões, em honra ao Divino Espírito Santo, São Judas e Santo Antônio. Haverá missa, almoço com churrasco e reunião dançante com a banda Carícia. No dia 6 de setembro, quarta edição do Almoço do Porco a Pururuca. Na comunidade São Sebastião, no Ranchinho, em Monte Alegre dos Campos. Haverá missa, almoço, leilão e reunião dançante com a banda Águia.
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1: 13h21, Macedo Distribuidora convida dia 14 de agosto em muitos capões, baile de formatura do curso de dança e lançamento da 13ª Festa do Pinhão, animação da banda San Marino. 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Vamos seguindo, gente, aqui na programação. WhatsApp da tua Rádio Fátima é o 999-934202. Para você pedir a tua música, mandar o abraço, deixar o recadinho aqui na nossa programação, tá? 999-934202. Minha amiga, a Vera, ali no bairro Santo Terezinho, ouvindo a gente também. Um abração para você, Vera. Obrigado pela companhia. Daqui a pouquinho a gente vai trazer aqui na tua Rádio Fátima as informações do esporte aqui no Em Alta. Banda Raízes, Amor no Pensamento, 13h23, 13 graus.

13h32, gente, hora dos destaques do esporte. 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A quarta-feira tem a quarta rodada da divisão de acesso. O Glória joga... Abre a rodada na quarta-feira contra o Guarani de Venanciares aqui em Vacaria, 19h. Também teremos Veranópolis e Aimoré, Pelotas e Gramadense, Guarani de Bagé, aliás, o Bagé contra o Apafute, União Frederiquense contra o Passo Fundo, Brasil de Farroupilha contra a Lajeadense, Esportivo e Santa Cruz e também aí na Arena BH, Gaúcho contra o Pelotas. Quarta rodada da divisão de acesso. A gente tem Pelotas e Passo Fundo com 6, União Frederiquense, Pelotas e Passo Fundo com 7, União Frederiquense com 6, Brasil, Aimoré, Santa Cruz, Esportivo e Veranópolis com 5, Apafute e Bagé 4, Gramadense 3, Brasil de Farroupilha e Guarani de Verão Soares 2, Gaúcho e Glória 1 e o Lajeadense que ainda não pontuou na competição. Então, né, quarta-feira é uma boa oportunidade de Glória tentar vencer, subir na tabela para tentar embolar aí a classificação da divisão de acesso. Boa sorte ao nosso Glória, né? Mais um jogo aí pela divisão de acesso na quarta-feira, buscando a vitória, buscando subir na tabela aí da competição. Glória que até agora não venceu, também não marcou gols aí na divisão de acesso. Bom, o Grêmio joga pelo Brasileirão agora no dia 16 somente, no domingo contra o Atlético Mineiro, jogo às 16h. O Internacional também volta a campo no final de semana, quando enfrenta a equipe do Remo. Aliás, não é no final de semana, é na segunda que vem o Internacional, quando enfrenta a equipe do Remo. E, é claro, você vai acompanhar tudo aqui na tua Rádio Fátima. Alô, Rodrigo, meu amigo Rodrigo lá de Erechim, conectado aqui com a grande tua Rádio Fátima. Diz aqui o Rodrigo, um abração. Rodrigo, manda um abraço para os colegas dos Pomares Skill. Um abraço para você, Rodrigo. Obrigado pela audiência, pessoal do Pomares Skill também. O nosso abração aí para vocês. Tudo de bom, gente. 13h35, a temperatura marcando 13 graus aqui nos campos de cima da serra. Vamos de Gustavo Lima aqui na programação. Essa aqui é a nova, né, do Gustavo Lima, pra gente curtir aqui no nosso Em Alta.

Tá aí a Xalana do Sérgio Reis e do Almir Sater lá pra minha amiga querida Doroti Barbosa, aqui no centro de Vacaria, ouvindo a gente. Oi, Doroti, um abraço pra você. 13 graus, gente, Brisa Transportes, empresa responsável pela coleta do lixo em Vacaria. 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
1: 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Já a gente está de volta, 13 graus.
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1: 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Vamos abrindo mais um bloco com a música nova aqui do Musical San Marino.
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2: Alguns alimentos são grandes aliados na fase de crescimento da criança. Todas as fontes de proteína são importantes, desde carnes, ovos, leites e derivados, até as leguminosas, como o grão de bico e a ervilha. Arroz e feijão, por exemplo, é uma combinação perfeita que deve ser consumida junto a legumes, verduras e carne vermelha ou branca, dependendo do gosto da família. Ou seja, a comida básica do dia a dia é essencial para o crescimento. Além disso, vale optar pelos alimentos integrais. Eles possuem fibras para equilibrar a absorção de glicose, na qual o excesso pode se transformar em gordura dentro do corpo. Já entre as gorduras boas, vale apostar no azeite, no abacate e no coco. Esse foi o Bem Viver de hoje e eu, Ana Paula Barros, volto a qualquer momento com mais uma dica para nossa saúde.
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4, 13 graus, a temperatura fechando nosso Em Alta de hoje. Corpo e alma e traia véia, três vícios. Deixa eu mandar um super beijo lá pra minha amiga Laís. Oi, Laís, um beijão pra você. Obrigado pela companhia, pelo carinho, pela audiência e pela tua sintonia. Laís tá lá em Caxias do Sul ouvindo a gente. Obrigado pela sintonia, Laís. Um abraço pra você. Sempre curtindo o nosso Em Alta. 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Também com a gente aqui no Em Alta da tua Rádio Fátima. Um abraço para toda a família Molon. 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Obrigado, gente, pela companhia. O WhatsApp é o 999-93-4202. Segue participando com a gente, segue mandando teu recado, segue pedindo tua música aqui no nosso Em Alta, tá? O Em Alta vai ficando por aqui e na sequência fica com o Entardecer Gaúcho na apresentação de Mário Lames, tá bom? Entardecer Gaúcho na apresentação de Mário Lames na sequência. Vamos trazendo por aqui Zezé de Camargo, Irmão da Lua, Amigo das Estrelas. Um abraço, gente, a todos. Paz e bem, valeu!

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4: 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Os candidatos do Exame Nacional para Certificação de Competências de Jovens e Adultos, o Enseja 2026, já podem consultar o local onde farão a prova no próximo dia 23, no sistema Enseja. Na página do participante, os inscritos também podem conferir a situação da inscrição, além da data e do horário do exame. As informações estão disponíveis no cartão de confirmação. É preciso fazer login com a conta na plataforma gov.br. O documento ainda traz orientações para a realização do exame, a fim de evitar contratempos, e informa se o participante deve ser tratado pelo nome social ou se precisa de atendimento especializado, caso a solicitação tenha sido feita e aprovada pelo Instituto Nacional de Estudos e Pesquisas Educacionais, Anísio Teixeira. O ministro do Supremo Tribunal Federal, André Mendonça, afirmou nesta segunda-feira que o Poder Judiciário não é um ator político e deve agir com imparcialidade na tomada de decisões para garantir a estabilidade jurídica. Segundo Mendonça, o sistema de justiça não deve ser alheio ao mundo político, mas seus integrantes não devem ter vertente ideológica para garantir a legitimidade do sistema. As declarações foram dadas no evento Diálogos com o Judiciário, Segurança Jurídica e Ambiente de Negócios, organizado pela Federação das Indústrias do Estado do Rio de Janeiro. O ministro do Supremo apontou a racionalidade como outro critério para garantir a legitimidade do sistema de justiça. Por isso, defendeu a importância de decisões bem fundamentadas. Não coloque limites em seus sonhos, coloque fé. 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O presidente Luiz Inácio Lula da Silva lamentou o terremoto de magnitude 7.4 registrado nesta segunda-feira na Colômbia. Nas redes sociais, ele disse ter recebido com preocupação a notícia do tremor que teve epicentro no departamento de Chocó. Em nome do povo brasileiro, manifesto minha solidariedade ao povo colombiano, especialmente às famílias das vítimas e a todos os afetados pelos tremores. O Brasil permanece à disposição da Colômbia para prestar apoio necessário. Foi o que escreveu. 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
8: 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E a hora certa.
9: 4:04.
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12: Banco da Família! 13 graus é a temperatura.

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Então, buenas tardes, meus amigos. 4h07, 13 graus com sol na terra da Vacaria, nesse dia 10 de agosto de 2026, esta segunda-feira. Vamos até logo para o seu Ronaldo Pontel, o homem aí do em alto e também do esporte, né? Grande Ronaldo. Pois é. Vamos lá. Depois do até logo para ele, nosso convite. Os senhores aí para nos prestigiar da sintonia. O cara sozinho aqui 3 horas, ninguém merece, né? Demora muito passar o horário aí, né? 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Com a gente aqui, Banana João e Carvão que Fogo. 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Agradecemos as demais empresas que apoiam a gente aqui no Entardecer, com a hora certa e com a temperatura, né? E não sei, vamos ter que ajeitar mais foice aí, porque aqui já tem uns com o fio meio... Andou dando nas pedras aí no corte dos caraguatás, né? E aí estão ficando sem fio, não sei não, né? Não sei não. Vamos ter que dar um jeito aí, né? Senão o seu Alexandre aí já começa a nos olhar aí com um olhar diferente, já começa o Frei também a achar que, né? Já começa o Frei Valdo a achar que nós estamos gastando muito e ganhando pouco e assim vai indo. Então vamos ter que nos mexer aí, né? Arrumar mais foice aí pro roçado ficar mais manso. É, mês de agosto não é fácil, não é fácil.

0: Tá aí, amigos, 4 da tarde, 20 minutos, 13 graus está a temperatura. Por aqui a vaneira da Restinga funda com os mateadores e o poporri na abertura, né? Bugio dos bailes, bugio novo, exaltação do bugio aí com a turma dos serranos. Recheiozinho é curto e já voltamos.
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2: 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A hora certa.
0: Aqui na Fátima, 4 horas mais 20 minutos.
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0: 13 graus é a temperatura.
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Amigos, 4:25, 13 graus está a temperatura, né? 13 graus. Mandar um abraço, quero ver quem que chega com a gente aqui, para não pular essa página aqui, senão daí... Isso aqui caiu uma só, né? Que coisa. Boas tardes, Tibário. Tenhas um... Que Deus abençoe grandemente sua semana. Olha que coisa boa. Muita paz e bem. Se for possível aí, toca o De Galderi Domador aí. Desde já agradeço. Um abraço. Um abraço aí pro seu Everton Santos. Da mesma forma para você aí. Muita paz, muita alegria, Everton. Tendo saúde, o restante a gente vai atrás, né? Não dá para afrouxar aí, né? Não dá para afrouxar. Sábado agora aconteceu um jantar no Capricho aí, em Montes Capões, né? O baile do bom e churrasco e gaitasca, hein, cachorro? Promoção aí do quadro Laçadores Os Araganos. Teve gente presente de Vacaria, de Esmeralda, pessoal lá de Capão Bonito, treveiro de gente aí, né? Participando desse jantar. Muito bem servido, seu Fernando Rovedo, um abraço. Ele é um dos comandantes lá, né? E os demais também que estavam ajudando. Os agradecimentos que o Fernando aí, em nome dele, né? Agradecer o pessoal que ajudaram lá na cozinha, que ajudam na copa, os pessoal que ajudaram a assar, quem ajudou de todo jeito, arrumar o salão, limpar, o cara só ali tu não consegue fazer, né? Então, agradecimento geral a todos que participaram de uma forma ou de outra. Mas que deu uma festa bonita, deu, graças a Deus, tudo em ordem, né? Então, tem que realmente agradecer, tá certo, Fernando? Agradecer a toda a comunidade que ajudou, né? De Montes Capões e o pessoal que lá foram visitar. Então, uma festa assim, sem gente não tem graça, né? Não tem graça. Mas deu muito boa a festa. A turma aí do grupo Quarteto Fandangueiro, que estava com incumbência de animar lá o fandango, também animaram na altura, né? Um abraço, rapaziada, lá. E os nossos amigos aí do Pelego Preto, né? Pelego Preto que se fez presente lá, a patroa Marley, teve lá também o seu Arlindo, né? Grande seu Arlindo, meu companheiro, ele é a Cláudia. Um abraço, dona Marley, o marido. O marido estava meio estragado, não pôde ficar muito tempo lá, mas valeu a pena. Teve presente lá, jantou com nós e tudo mais. Então, um abraço a todos os amigos aí. Especial, então, agradecimento também ao Fernando aí pelo carinho com a gente aí, como sempre, né? Tá, Fernando? Deus abençoe, estamos só pela próxima aí, né? Estamos só pela próxima festa. Organizar e nos dar um grito aí que estaremos lá, se Deus quiser. E o compromisso seu e a turma aí de Montes Capões estarem presentes dia 28 desse mês no jantar baile aí do nosso Pelego Preto em Esmeralda, animado pelo Cordiona. Queremos viver lá, seu Fernando, o senhor e a turma de Montes Capões.

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1: Aí, né, ao vivo com os vacarianos aí. Os vacarianos, com essa lenda também da nossa música gaúcha, né? Jorge Guedes aí, de Galdérios e Domador. E aí teve os Monarcas taureando. Quero ver se é do Fernandinho. Estão me pedindo aqui a música, Fernandinho, onde é que tá a Dona Vera aí? Boa tarde, Mário. Gostaria de ouvir a música Lenda Viva de Vacaria com o Fernando Osório. Obrigado se for atendido. Dona Lúcia, boa tarde para a senhora aí. O que que é isso aí? Um munganguzito com leite aqui, tio Mário. O que que o senhor me diz para meia tarde? que achou? Mungango com leite gordo de tarde, mas quer me arrebentar na segunda-feira, né? Um abraço aí pro Fernandinho Osório, né? A família da tia Olívia Osório, do meu amigaço, professor João Maria, né? Vamos tirar os retratos do Mário Lemos na época, né? Fernandinho é um monstro, esse menino aqui, canta muito e toca bem, né? É um monstro, um cantor, claro que tem a sua profissão hoje, né? É diferente, mas quando pega pra cantar também, vou te contar, né? Canta demais esse menino aí.

0: Aí da voz do Fernandinho, lenda viva da vacaria, homenagem ao nosso Serjão, né? O Serjão agora tá mais parado, mas ele agitava aí, né? Se apresentava no jantar, apresentava os conjuntos e tal, dava aquela agitação, fazia uma agitação própria dele, né? É bom ser lembrado aí, né? Por compositores, por artistas, mas a voz do Fernandinho aí. É, ficou bom demais. 19 faltando para as 5, 12 graus está a temperatura. Richeios itens, já voltamos.
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1: 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A hora certa. 4 e

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2: Temperatura de 12 graus.
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2: Amigos, 15 faltando para as 5, sol na Vacaria, temperatura de 12 graus. 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Um abraço aí para o seu Ney, ele é a esposa da Dona Micaela, né? Eu vi os mirins aqui, a maneirinha do adeus, que achou? Segunda-feira? Coisa boa, né? Coisa boa. Maneirinha dessa aí especial. Anima a semana aí, né? E a semana é semana cheia. Preto na folhinha não tem moleza, né? Não tem feriadinha, não tem nada. Restam poucos feriados, né? Agora temos que tocar ficha aí. É muito feriado também, não dá certo, né? Boa, seu Mário. Rodrigo de

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5: 5 horas, notícias da hora. Vamos às informações da Central de Conteúdo da Tua Rádio.
6: Aqui na região, destaque para o projeto de restauração da Igreja Matriz de Vila Maria. A elaboração dos projetos técnicos estão em fase final e devem ser concluídas nas próximas semanas as etapas necessárias para que a proposta avance junto ao Ministério da Cultura. A expectativa é de que, após a aprovação dos projetos, as obras de restauração do templo histórico possam ser iniciadas. Da tua rádio Alvorada de Marau, Ana Lúcia Jacomini.
7: Na região de Lagoa Vermelha, o município de Capão Bonito do Sul está com inscrições abertas até o dia 21 de agosto para dois importantes cursos do programa Qualificar RS, em parceria com o governo do estado. Segundo o prefeito em exercício Miqueias Guadanin, são ofertadas turmas de auxiliar administrativo e auxiliar de mecânico de máquinas pesadas, com 25 vagas cada, sendo 50% reservadas para as mulheres. As aulas acontecem no período noturno e os interessados devem se inscrever no CRAS. O edital e o resultado de seleção serão divulgados no dia 31 de agosto nos canais oficiais da Prefeitura. Da tua rádio Cacique de Lagoa Vermelha, Daniel Carvalho.
8: Os professores da Rede Municipal de Ensino de Vacaria receberam, no pagamento referente ao mês de julho, a primeira parcela da recuperação salarial anunciada pela administração municipal. O reajuste de 13,66% marca o início do plano que prevê a equiparação dos vencimentos ao piso nacional do magistério até 2028. A medida tem como objetivo recuperar parte da defasagem salarial acumulada nos últimos anos e reforçar a valorização dos profissionais da educação do município. Da tua Rádio Fátima de Vacaria, Júlia Rodrigues.
9: Em Soledade, os motoristas que trafegam pela BR-386 terão mudanças no fluxo de veículos a partir desta segunda-feira. A Via Sul, empresa da Motiva, implantará um desvio temporário entre os quilômetros 245 e 246 na região do Trevo da Bandeira para dar continuidade às obras de duplicação da rodovia. A alteração permitirá o avanço da construção do novo dispositivo em formato diamante previsto para o local. Nesta etapa, serão realizados serviços de implantação de galeria, execução de aterros de encontro e outras intervenções previstas no projeto. Com o novo desvio, os veículos passarão a utilizar as vias marginais já implantadas no trecho. No sentido sul, de Porto Alegre para o interior, o fluxo será transferido integralmente para a marginal sul. No sentido norte, do interior em direção capital, os motoristas utilizarão a marginal norte. Da tua Rádio Cristal, de Soledade, Cláudio Fly.
10: Em Veranópolis, o primeiro festival do Bolinho de Chuva reuniu cerca de 20 mil pessoas nos dias 8 e 9 de agosto no Salão Comunitário São Peregrino. Durante os 2 dias de programação, aproximadamente 140 bolinhos foram consumidos, com o tradicional sabor de açúcar e canela entre os preferidos do público. O evento também contou com apresentações musicais e atrações culturais, sendo algumas delas a primeira corrida do bolinho de chuva e o desafio de quem comia mais bolinhos. O sucesso da primeira edição já garantiu a realização do segundo festival, confirmado para o segundo final de semana de agosto de 2027. Da tua Rádio Veranense de Veranópolis, Monique Ziliotto.
11: A Defesa Civil da Secretaria da Segurança Pública realizou no sábado o curso de voluntariado em desastres. A capacitação reuniu voluntários e representantes de instituições locais no Estádio Centenário e teve como foco preparar os participantes para uma atuação organizada e integrada às equipes de emergência. A atividade faz parte do Programa Caxiense de Voluntariado em Desastres e integra a implementação do plano de contingência do município. Durante o curso, os participantes realizaram atividades práticas e conheceram procedimentos para atuação conjunta com a Defesa Civil, o SAMU e o Corpo de Bombeiros Militar. Da tua Rádio São Francisco de Caxias do Sul, Luan Varela.
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3: 5 da tarde, mais 6 minutos.
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5: 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E a temperatura?
3: Temperatura de 12 graus.
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amigo, 5 da tarde, mais 10 minutos, 12 graus está a temperatura. Solzinho fraquinho, né? Podia ser diferente, no meio de agosto, inverno, né? Solzinho, fim da tarde. É, não tem feito muito frio, mas a meteorologia está prevendo que vai dar uma refrescada aí, né? Vamos nos preparando, vamos nos preparando. Tem muita lasca pela frente aí, né? Muita lasca. Graças a Deus que aqui não tem esses terremotos, essas coisas, né? Mas os ventos têm soprado com força, têm judiado o pessoal nosso da região. E uma chuva meio descontrolada aí também. Mas vamos ter fé. Vamos continuar com muita fé, continuar na luta. Não tem jeito aí, né? 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A turma ali, não brinca em serviço. Seu João Luiz, a dona Ivânia e também seu Marinho, né? Estão pedindo Mano Lima aqui, Dom Santana. Toca aí, tio Mano. Daqui a pouco, às 5h30, temos que deitar o cabelo. O serviço nos espera aí, né? Um abraço. A dona Joana, ligada com a gente, né? É, ela e o seu Fernando estão de mano no mate aí na companhia da gente. Em seguida vai sair um aí do João de Almeida Neto, a pedido aí, né? Aquela razão do Boca Brava. Olha só, rapaz. Vamos ver quem mais que chega aqui. Boa tarde. Aqui é o João Carlos Pimentel. É, pai do Tobias Pimentel, o gaiteiro aí do grupo Quarteto Fandangueiro. Ah, gurizada, tiveram animando em Montes Capões, né? O Quarteto Fandangueiro. Então, o Tobias, que é o gaiteiro. Animaram em Montes Capões. Um alô pra essa rapaziada aí. São lá da Lagoa Vermelha, ó. Crias da Lagoa Vermelha. O Tobias aí. E a turma toda lá do Quarteto Fandangueiro. Hoje, na abertura, já fizemos aí um agradecimento em nome do seu Fernando, né? O homem promotor da festança aí. Grande abraço aí. A também a turma aí que animaram lá do Quarteto Fandangueiro. Buenas, tio Mário. O que deu aqui, tio Mário? Segura aí, segura aí. Deixa eu atender só mais um aqui. Buenas, tio Mário. Aqui é a dona Helena. Estamos no bairro Eldorado, em Caxias do Sul, firme na paçoca essa semana. Vamos lhe ouvir aí, porque o meu trabalho mudou, né? Agora eu chego às 4 em casa. Pego às 4 e vou até às 4 da tarde. Barbaridade. Aí horário dos afazeres domésticos e o rádio aí na Fátima. Um abraço aí para a senhora, obrigado aí pelo carinho. Ela é fã aí dos mirins também, né? Vou ter que tocar mais um dos mirins para a senhora aí. Ah, tem que tocar, né? Vem cá, Mano Lima. Vamos lá com o Mano Lima e o Dom Santana aqui no Entardecer.

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0: Aí no Entardecer Gaúcho, o João de Almeida Neto, as razões do Boca Brava. E o Mano Lima teve por aqui com Dom Santana. Agora 5 da tarde, 22 minutos, 12 graus está a temperatura.
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0: 5h23.

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1: 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E a temperatura?
2: Temperatura de 12 graus.
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De novo, Teodoro Alessio, 5:26, 12 graus de temperatura, sequência por aqui em nome de LS Madeiras. 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Grande abraço aí. Vamos ver quem que chega com a gente aqui. Tá muito, muito bom o pessoal me ajudando aí. Gostaria, seu Mário, de ouvir a música dos Mirins, Madrugada. Oferecer para a esposa Almira, também para as cunhadas Lourdes, para Eva, Laudira e para o neto Brian, o Sadi do Campestre da Serra. Grande abraço aí, seu Sadi. Meu pai foi meu herói aqui na terra e hoje meu anjo lá no céu. Amarei para sempre. Oh, bonita mensagem aí, Sadi. Isso é interessante, né? É querer bem, não só aqui, né? Aqui uns dias a gente já se encontra de novo, é só um intervalozinho, né? Só um intervalozinho. Mandar um abraço pro meu parente, seu querido Painho, homem lá na Estrela. Daqui a pouco eu atendo teu pedido aí, viu, Painho? Grande abraço. Obrigado aí pela companhia. Comi uns torresmos aí, dou uma firmada no pulso, que mês de agosto tá longe ainda, hein? Hein, Magro Velho? Se ajeita aí. Ué, o que que deu era pra vir, eu queria tocar os mirins aqui, seu Mário, que bárbaro, né? Ô, tia Doralice, calma aí, vamos tocar os mirins aqui, né? Os mirins com a madrugada no entardecer.

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8: 5:34.
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8: 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E a temperatura?
11: 11 graus.
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bate a Dona Alice quando é segunda-feira, não dá pra não dá pra afrouxar que é o começo da semana, praticamente começo do mês também, recém 10 hoje. E é de 31 esse, né? É longo o mês de agosto, companheiro. 11 graus está a temperatura, ficou um pouco mais barato aí. 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Mandar um chasque lá pro pessoal da Fazenda Estrela. Um abraço, meu amigo Flavinho. Tava lá no jantar, muitos capões. O Flavinho é o homem que faz os leilão, né? É o trovador oficial aí do nosso CTG Pelego Preto. Vai estar também no comando lá das apresentações, das coisas lá no baile, no jantar baile aí do Cordeon no dia 28 desse mês. Tá na rapa os ingressos aí, né, Patrão Marlene? Tem um limite, né? Vai ficar um monte de gente de fora aí. Pessoal vão ficar de fora, tem uma região inteira aí comprou, né? Tem pessoal de Santa Catarina, Lagoa Vermelha, muitos capões aqui de Vacaria, né? Aí muita gente não vai poder ir no jantar. Aí ficar de fora. Não se apresse aí, tá na rapa os ingressos, né? Tá na rapa. Quem comprou, comprou. Quem não comprou, fica de fora aí. Aqui no seu Natal tem alguma coisa, mas é muito pouco, né? O pessoal gosta aí do Cordeon, que nunca vi. Vai ser um baile velho daqueles, né? E o jantar lá, então, nem se fala, né? O pessoal do Esmeralda aí, vou ter que contar uma coisa, né? Serve um churrasco lá no Capricho, né? No Capricho. A tua Marleia, o Marino, tá todo mundo preparado aí. Pelego Preto aí, quando mete pra fazer festa, tem horário pra terminar, pra começar, agora pra terminar, só Deus é que sabe. Coisa séria. Coisa séria. Trazer pro seu Euclides na Fazenda Estrela. Ô, Claudete, como é que tá esse magro velho aí? Tu me cuida do meu parente aí, Claudete. Claudete é a patroa lá do pai, né? Cuida desse homem, uns torresmozinhos e tal, revirado de feijão, bem engraxadinho com cebola de manhã. Ele toma café, dá um café bem, bem caprichado. Se for camaro, coloca um pouquinho de graça para esquentar as orelhas dele, senão ele fica com frio, coitado, né? Você é magro, velho. Daí o osso. O couro tá muito próximo dos ossos, por isso que sente frio, né? Um abraço. É metido esse bichinho que eu nunca vi, né? Também sendo meu parente. Não dá para ser diferente. Vamos ver quem mais tá aqui. Dá tempo aí? Como é que estamos? 19 minutos para 18, mas anda esse reloginho. Buenas tardes, meu amigo Mário. Sou a sua fã. É a Márcia Ribeiro Fernandes. Toca pra nós aquela da saudade lá, que não deixa a gente quieto. Ela é de muitos capões. Um abraço aí, minha querida. Obrigado aí pela companhia, dona. A Márcia Ribeiro Fernandes. Vou tocar pra você aqui também. Vamos lá. Começamos aqui com o convite que eu recebi pedido, seu Cris, hein?

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Os Bertus tem por aqui com um convite que eu recebi. Um abraço pra tia Vina, tio Pedro, hein? Café da tarde, olha aí, ó. Aquele no coador, no capricho, né? Aí quem gosta de um cafezó desse aí. Boa tarde aí, tia Vina. Uma semana abençoada pra senhora aí. Muita saúde, muita paz e obrigado aí por estar ouvindo a gente sempre, né? Obrigado aí. Recebi agora aqui, eu toquei hoje essa homenagem ao Serjão. Estava recebendo meu amigo Adair Jorge Olibone, né? Saudoso tio Adair, era meu amigaço, grande gaúcho. Boa tarde, meu amigo Mário. Aqui é o Jorge Olibone Ferreira. Fizemos essa homenagem aí ao querido Serjão, né? Ele pediu para... Tocamos hoje essa música aqui, né? Interpretação aí do Fernandinho Osório. E a turma aí dos Vacarianos. Melodia aí do Tomás, do Tobias, Sequinato. Realizado aí, são bons, né? Os meus é invertido, né? Ali o Tobias é o da guitarra e o Tomás é que é o da gaita. Lá em casa é invertido. O Tobias é o da gaita e o Tomás que é o das cordas. Corda, bateria, até gaita toca meio, né? Gosto de tocar meio de tudo. Então, um abraço aí, daí. Vamos tocar seguidamente. Gosto muito, quero bem o Serjão. Quem que não quer bem o Serjão também, né? Cria nossa aqui da nossa terra. Muito bonita a mensagem que fizesse aí, né? Grande abraço. E obrigado por estar sempre ligado com a gente também. Nós vamos tocar em outros programas de novo, né? O Fernandinho também é muito meu amigo, canta muito esse menino aí.

Tá aí os mirins, né? Os mirins do ronco do bugio. Que achou disso aí, seu Luiz Antônio? Tava louco de vontade de vir um bugio. Grande abraço aí, obrigado aí pelo carinho e pela companhia, né? O senhor e a dona Sandra aí, estão sempre firmes com a gente. Um fim de tarde de segunda-feira, 10 de agosto de 2026, faltando 7 minutos aí para as 18, 7 também para o espaço da oração da Ave Maria. Estamos a 10 graus. Vamos aguardar aqui a Ave Maria, sempre com apoio de Gelo Magistral, a nossa farmácia de manipulação. 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Em seguida, Ave Maria, a gente volta para a sequência do Entardecer Gaúcho com os senhores até às 19. Deixa eu ver se eu vou esperar aqui com essa do João Chagas Leite. Vamos esperar com uma do Delcio Tavares. Delcio Tavares tem uma muito bonita aqui que fala do pescador, Canção do Pescador. Vamos aguardar com essa aqui. Em seguida, a gente volta para a sequência do Entardecer Gaúcho com os senhores.

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1: É a hora do silêncio. O dia declina no horizonte. A natureza se recolhe. O Senhor glorificado resplandece no coração de toda criatura. Oração da Ave Maria.
2: O anjo do Senhor anunciou a Maria.
3: E ela concebeu do Espírito Santo.
2: Eis aqui a serva do Senhor.
3: Faça-se em mim segundo a vossa palavra.
2: E o Verbo divino se fez homem.
3: E habitou entre nós.
2: Ave Maria, cheia de graça, o Senhor é convosco, bendita sois vós entre as mulheres, e bendito é o fruto do vosso ventre, Jesus.
3: Santa Maria, Mãe de Deus, rogai por nós, pecadores, agora e na hora de nossa morte. Amém.
2: Rogai por nós, Santa Mãe de Deus,
3: para que sejamos dignos das promessas de Cristo.
2: Oremos. Infundi, Senhor, nós vos suplicamos, a vossa graça em nossos corações, para que nós, pela anunciação do anjo, viemos ao conhecimento da encarnação de Jesus Cristo, vosso Filho, pela sua paixão e morte na cruz. Chegamos à glória da ressurreição, pelo mesmo Cristo, Senhor nosso. Amém.

0: Paz e bem, eu, Frei Evaldo, chego até você no final deste dia para refletir e meditar a oração da Ave Maria aqui na tua rádio Fátima de Vacaria. Nesta semana, estamos celebrando a Semana Nacional da Família, foi lembrado o Dia dos Pais, e então de 10 a 16 de agosto, melhor dizendo, de 2026, com o tema Família, torna-te aquilo que és, o amor jamais acabará, a partir de Coríntios 13, 1 a 8. A família, a luz da palavra de Deus. A Bíblia está repleta de histórias, de famílias, de amor, de superação. É no lar que os pais se tornam os primeiros mestres da fé. Como resposta, e nos recorda o Amoris Laetitia, toda a casa é um candelabro, um lugar onde a luz de Cristo deve brilhar. A família é uma tarefa artesanal, pessoa a pessoa, construída dia a dia com paciência e amor. E o Salmo 128:3 nos diz: tua esposa como videira fecunda no interior da tua casa, teus filhos como rebentos de oliveira ao redor da tua mesa. Para refletir, como podemos tornar nossa casa um lugar de escuta e meditação da palavra de Deus? Quem sabe nessa semana reserve um momento na casa para ler a Bíblia em família, verificar se alguém na comunidade precisa de uma Bíblia, de uma oração. Por outro lado, temos que olhar a realidade e os desafios das famílias no mundo de hoje. A cultura do provisório, as dificuldades diárias podem desanimar. Contudo, somos chamados a não ceder ao pessimismo, mas, como nos diz o Papa Leão XIV, libertar em nós as energias da esperança, traduzindo-as em sonhos proféticos, ações transformadoras e imaginação da caridade. O amor familiar deve antecipar o céu na vida de cada um. Papa Leão nos diz: encorajai-vos a ser exemplos de coerência para os vossos filhos, agindo como desejais que eles ajam. Poderíamos nos refletir e pensar, nos perguntar: quais barreiras nossa família precisa romper hoje para viver a verdadeira alegria do amor? Quem sabe a gente visitar ou ajudar uma família que esteja passando por dificuldades em nossa comunidade, levar mais esperança e amor de Deus. Práticas concretas que podem fortalecer as nossas relações familiares. A oração antes das refeições, ao deitar, a bênção diária dos filhos e membros da família, criar um cantinho de Deus em nossa casa, praticar o diálogo, a compreensão e o perdão, participar da celebração, da Eucaristia na comunidade, ler e meditar a palavra de Deus em família. Oremos pelas nossas famílias. Senhor Jesus, que fizestes da família o primeiro lugar do amor e da vida, ensinai-nos a acolher cada pessoa com ternura. Dá-nos o dom do discernimento para recebermos tua presença no dia a dia. Que nossas famílias sejam espaços de comunhão, onde o perdão vence a indiferença e a esperança renasce sempre. Sagrada Família de Nazaré, intercedei por nós. Que o amor de Maria e a paz de Jesus esteja em nossos corações. Deus abençoe hoje e sempre a cada um de nós e de modo especial as nossas famílias, com toda a alegria, a paz, amor, fé e todo bem. Em nome do Pai, do Filho e do Espírito Santo. Amém.
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6: 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E a hora?
7: Hora certa para você, 18 horas mais 6 minutos.
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9: 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E a temperatura?
7: 10 graus é a temperatura aqui no entardecer gaúcho.
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amigos, 18 horas mais 10 minutos. 18:10. E a temperatura também está em 10 graus. Sequência aí após Ave Maria do nosso Entardecer Gaúcho, com apoio sempre de GZ Bombas Diesel. 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Hein, seu estampido esse aí. O estampido 38 até mosquito dorme, né? É, não é fácil, né? Vamos ver quem chega com a gente aqui. Vamos ver, seu Mário. Vamos caprichar aí. Seu Luiz Clóvis, buenas tardes, tio Mário. Estou ouvindo aí seu programa aqui na Mulada, na Criúva. Eu gostaria de ouvir a música Saudades da Minha Terra, do Paulo Siqueira. Escuto seu programa já há mais de 30 anos, mas olha que é corajoso, bicho. É, também é de uma terra boa, né? Abraço, Luiz. Obrigado aí pelo carinho, né? Estar sempre ligado com a gente aí. Muito obrigado. Quem mais chega aqui? Buenas tardes, seu Mário. Sou a Cristiane. Gostaria de oferecer música aí pro meu irmão Paulo. É seu ouvinte aí. Ouvinte que não perde seu programa. Assim como eu também. E o Paulo é caminhoneiro. Aqui é o Paulo que sempre me manda aí, né? Paula da Caxias do Sul sempre nos manda um recado aí. Qualquer uma da programação aí. Que todas as músicas ela gosta muito. Obrigado aí pelo carinho, minha amiga Cristiane Ribeiro. Obrigado aí por estar junto com a gente e do Mano também, o Mano Paulo, né? Obrigado aí. Vamos lá então. Deixa eu trazer aqui. Onde é que está o Paulo Siqueira? Para nós trazer aqui, seu Paulo Siqueira. Saudades da minha terra. Saudades da minha terra. Está aqui o Paulo Siqueira.

0: Aí, opa, seu Francisco Vargas, que achou, bicho velho? Homem bago de touro e o homem é taura, né? Sucro de berço. E ouvimos aí com o Paulo Siqueira, velha porteira. Agora, 18 horas mais 18 minutos, 10 graus está a temperatura. Vamos fazer um recheiozinho aí e convocar a Kátia Valente para nos trazer a previsão do tempo. Estamos começando a semana, temos que ver como é que está o andar, né? O andar das carroças aí, né?
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2: 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E a hora?
0: 18 horas mais 19 minutos.

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1: 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E a temperatura?
2: 10 graus é a temperatura aqui no Entardecer Gaúcho.
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2: 18 horas mais 22 minutos, 10 graus temperatura. 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
5: Olá, meus amigos e caros ouvintes. A terça-feira amanhece bastante fria por aqui, ainda com condições de geadas. Mas ao longo da tarde a nebulosidade começa a crescer e não se descarta já pancadas de chuva por aqui por causa da propagação de novas áreas de instabilidade. A temperatura não consegue subir mais do que 11, 12 graus, 11 nos pontos mais elevados. E na quarta-feira temos previsão de chuvas e chuvas que podem ser expressivas e acompanhadas de temporais. Com a previsão do tempo, Kátia Valente.

a previsão da Kátia Valente, foi só uma folguinha, aí já vem de novo, né? Faz parte aí do mês de agosto, né? 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Ah, no comando, nosso menino Tchulete aí, os seus 9.5 turbinados, né? Aqui é um piece, gringo, velho. Barbaridade. É uma graça de Deus, né? A gente trabalhar pra um menino como esse em 1,95 de janeiro. Barbaridade. Nos anima aí, né? Nos anima. Boa tarde aí. Toca pra nós aí, Noites Campesinas do Porca Velho. Olha aí, ó. Um abraço, seu Renan aí da Caxias do Sul. O pessoal gosta, o que me pede música do Porca Velho, rapaz. Grande Porca Velho, né? Foi sucesso e continua aí, um sucesso. Vamos ver quem mais chega aqui. Mário, aqui o seu Aloísio. Eu e a dona Fernanda estamos de mano contigo aí, viu? Estamos firmes na paçoca. Estamos vindo aqui na Caxias do Sul. Olha que bom. Quem mais aqui? É, Fábio Bueira de Souza. Boa tarde aí, Mário. Gostaria de ouvir aí o Cavalo Tostado. Firmino Silveira de Souza, no Boqueirão, Lagoa Vermelha. É, no Galpão da Amizade. Olha, um grande abraço. Abração, vamos trazer o Cavalo Tostado daqui a pouco pra te tocar uma do Porca Véia agora. E daqui a pouco traga o Cavalo Tostado. Não dá nada, porque quando é sucesso tem que tocar mais do que uma vez, né? Grande Porca Véia. Aqui quem está escrevendo é Andréia, o seu Marco Aurélio, meu sogro, e também meu esposo, teu xará aí, o Mário. Tamo firme aí contigo. Qualquer coisa que tu tocar pra nós aí, tá bom. Só pra dizer que nós estamos vindo. Pedras Brancas, São Marcos, Rio Grande do Sul, Brasil, mundo. Tá certo. Um abraço a turma boa aí. Chachou por cabeça. É, Noites Campesinas. É um trabalho mais antigo dele aí. Tão me pedindo aí pra mim tocar. Né, que tá Noites Campesinas. Tá aqui, seu porca véia. Venha cantar aqui no entardecer. Isso aí é bonito demais, rapaz.

0: Tá aí, né? Do grupo Taurendo, aí longe do pago. Porca Véia teve por aqui com Noites Campesina. Mas dá pra tocar mais umas? Vem cá, Doralice, faz um costadinho aí. Opa, agora sim. Quero fazer um convite. Deixa eu preparar aqui uma música pra tocar desse menino aí que estamos fazendo esse jantar, o seu Everton Oliveira dos Reis. Ele e o Flávio Costa aí com Cofres da Saudade. Eu acho onde é que está aqui o convite para nós falar aí de um jantar beneficente que estaremos realizando aí no CTG Rancho da Integração. E agora sábado, dia 15, né? Olha como o cardápio aqui, ó. É churrasco, linguiça campeira, galeto, farofa, arroz, maionese, pão e salada. Do jeito que o senhor já conhece, como é no rancho, muito bem servido. Esse jantar é beneficente ao nosso amigo, em prol do Everton de Oliveira Reis, nosso gordinho cantor de tudo aí, né? Ele tá sempre rindo, faceiro, vai escapar bonito dessa aí, se Deus quiser, né? Precisamos muito desse Everton aí. Mas precisamos de participar desse jantar para ajudar ele aí. O Everton, o telefone dele é 99669-3320. O da Duda, esposa dele, e é da nossa patronagem lá também. 99713-0445. E da patroa Josi, 9. Não, aperta aí, seu marido errado, que já dá zebra aí, ó. 994-82-8228. Telefone para os senhores comprar o ingresso antecipado. Tenha no seu Natal, tem na Casa Tradição, que o pessoal aí do CTG também, viu? Todos têm aí, já que se trata de um jantar beneficente, estão todos aí na incumbência, né? De fazer a venda dos ingressos. Aí será animado depois aí pelo grupo Os Vacarianos. Um abraço aí pro Tarciano, aí pro Tobias, pro Tomás, pro Dieguinho, a turma toda aí, né? Pro seu Benito, turma dos Vacarianos estarão aí com incumbência de animar esse jantar sábado agora então. Compre os ingressos aí, participe, vamos dar uma força aí pro nosso amigo Everton de Oliveira Reis, que vai cantar agora aqui no entardecer. Vou trazer o homem para cantar aqui no nosso Entardecer Gaúcho. Canta muito, seu velho, ó.
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1: Aí, né, na voz do Everton Oliveira dos Reis, Cofres da Saudade. Alô, seu Flávio Costa. Alô, seu Flavinho. 20 minutos faltando para 19, baixou para 9 graus temperatura, né? É, nesse dia 10 de agosto, segunda-feira. Vamos fazer um recheiozinho, não, o último recheio, né, senhor? E aí vamos mais uns gaitaços aí, porque a voz do Brasil nos espera.
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5: 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E a hora?
1: 18h41.
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5: 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E a temperatura?
1: Temperatura de 9 graus.
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no WhatsApp, uns pinhão assado com um bom vinho, quer ver? Tarde, seu Mário, possível aí, um dos Bertucci. Estamos na escuta aqui, seu, escutando o seu programa, o seu Pedro Bufão lá da Criúva. Ah, tá com a tia Vina aí, né? Capricha aí, tio Pedro, cuida da tia Vina aí. Tia Vina comendo um pinhãozinho com um vinhozinho, agora eu dei valor, né? Alô? Abraço, tio Pedro. Pinhão assado com vinho, vou te contar, é uma boa no fim de tarde. Tá fresquinho, temperatura 9 graus, né? O vinho parece que desce diferente, né? Grande abraço aí, obrigado aí pelo carinho e pela companhia. Deixa eu apressar o passo aqui. Quero ver, quero tocar esse bugre do mato do Cordiona aqui. Oferecer meu padrinho de fazer uma visita, meu padrinho Torineu Lemos da Luz. Olha meu padrinho. Eu chamo ele de padrinho, não é meu padrinho, eu chamo, os caras pensam que é pra puxar. Não é que eu quero bem ele, é meu amigo de muitos anos, né? Grande doutor Ineu. Agora tá mais tranquilo, né? Aposentado, tendo seu sítio lá. Mas quando precisa de um conselho, a gente tem que chegar em quem pode aconselhar, né? É um grande advogado mesmo, estando aposentado, não, né? A sua sabedoria, né? Sua sabedoria ninguém tira, né, doutor? Isso é o que interessa. Doutor Ineu Lemos da Luz, um grande abraço. Deus lhe permita muita saúde, muita paz para continuar sendo essa pessoa que é, né? Íntegro, um cara que sabe o que diz, tu vai ali, é que nem lê um livro, né? É uma sabedoria, uma coisa incrível. Sou muito feliz da oportunidade de ser seu amigo, viu? Que Deus o abençoe. E obrigado aí pelos conselhos, né? Quando eu me aperto, eu vou lá, né? Me aperto, eu vou lá, não tem jeito, né? É que lá incomodou um pouco, meu doutor Ineu. Grande abraço aí.

aí, dona Salete, um abraço pra senhora também aí, né? É fã do Bugre do Mato. Bah, me inclua nessa do Bugre do Mato aí, que estamos firmes aí, né? Ela, dona Micaela, e também o seu Jacir, né? Companheiros da gente aí de todas as tardes. Obrigado aí pela parceria. Quem mais que chega aqui? Meu amigo Valdecir Zampieri. O homem é lá da Buenas Noites, bar. O homem é da região de Nova Prata, né? Tudo certo, graças a Deus, tudo certo. Seu Valdecir Zampieri é do Maragata, Nova Prata, tá ligado com a gente. Alô, seu Valdecir, um abraço. Pessoal da Nova Prata aí. Obrigado aí pelo carinho. A dona Fátima e a dona Tere estão ligados com a gente na Lagoa Vermelha. São nossas companheiras aí também à tarde, ó. A partir das 18, seu Mário. Estamos firme aqui ouvindo aí. Obrigado pela programação que mantém. Não tem nada a agradecer de estar aqui para isso, né? E feliz pela oportunidade dos senhores permitir de a gente chegar até aos seus lares, né? Do jeito simples como a vida, né? Que eu sempre digo, sou simples como a vida, mas sou de verdade. Sou de verdade. Um abraço grande aí. Obrigado aí pela companhia. E pediram para tocar essa aqui do tio Araújo, né? Que tá aquela da aparência, mas dá tempo, né? Dá tempo aqui sim. Estamos aí a 9 minutos, trem a cá. 9 para 19. Só da aparência aqui é curtinho, mas fala umas verdades aí. Vamos lá.

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1: Isso, tia Dona Liz, faz um costadinho pro velho picar mula, hein? Obrigado aí pelo carinho dos amigos, quem participou com a gente, quem só nos ouviu também. Nosso agradecimento sempre, né? Os senhores são motivo do nosso trabalho, da nossa alegria. A gente vem aqui com muito boa vontade, né? Gosto muito do que faço, que não dá tempo de esquentar a goela aqui, já terminou, né? 3 horinhas passa que não dá tempo de sentir aí. Sempre ficam algumas dívidas, né? Então, muito obrigado aí pela compreensão. 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E cria dos nossos aqui, é gaúcho e gosta de cavalo, né? É dos vacarianos a cavalo, é nossa taura, velho. 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Vamos indo, Pai lá das Alturas, vai nos permitir a vida e a alegria para amanhã a gente estar com os senhores a partir das 4. Muito boa noite, amigos, até lá. Pegar o cavalo emprestado aqui do Porca Velha. Cavalo tostado, pessoal lá do Boqueirão, Lagoa Vermelha. Um abraço lá pro seu Firmino e pro Fábio, a turma toda aí. Vamos indo? Vamos sair aqui, Moreira Paz abaixo, ferrado nas quatro patas, só para ver no que dá.

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6: Combate à Fome ou no portal da Caixa Econômica Federal.
7: Para ter acesso à recarga do Gás do Povo, o responsável familiar deve procurar uma das revendedoras que participam do programa em todo o país. Quem explica é a Secretária Nacional de Integração e Articulação de Plataformas Sociais Eletrônicas, Ana Lúcia Alonso.
8: Se apresentando na loja ou ligando para ela, você tem o direito de fazer a recarga a cada 2 meses ou a cada 3 meses, de acordo com o tamanho da sua família. Se você encontrou a sua revenda, é só se apresentar e fazer o pagamento da recarga com o cartão da Caixa Econômica Federal com chip, que pode ser o cartão do Bolsa Família, ou então você pode usar o seu celular. Você não precisa de intermediários e você tem garantido com segurança a troca do seu gás para fazer o almoço de todo dia.
7: Podem participar as famílias com pelo menos 2 pessoas em sua composição, renda per capita de até meio salário mínimo e cadastro único atualizado nos últimos 24 meses. Os vales recargas são liberados no dia 10 de cada mês, observando a quantidade de botijões a que cada família tem direito ao ano. A periodicidade varia conforme a composição familiar. Domicílios com 2 ou 3 membros, por exemplo, recebem 1 vale a cada 3 meses. Já as famílias com 4 ou mais integrantes têm direito a 1 vale a cada 2 meses. As consultas das distribuidoras credenciadas da situação do vale, assim como de outras informações sobre o programa, podem ser feitas pelos canais oficiais da Caixa e do Ministério do Desenvolvimento e Assistência Social, Família e Combate à Fome. O Disque Social, pelo número 121, é uma das indicações. Reportagem Natália Koslick.
9: Você sabe o que fazer diante de um caso de violência contra uma mulher?
6: Quais serviços buscar ou por qual meio fazer uma denúncia?
9: O Agosto Lilás é uma oportunidade para falar sobre esse tema e conscientizar sobre os direitos das mulheres.
6: O tema da campanha deste ano são os 20 anos da Lei Maria da Penha, considerada um dos marcos na proteção dos direitos da mulher no Brasil.
10: Foi para pedir socorro que, há 2 anos, a vítima de violência, que vamos chamar de Maria, entrou pela primeira vez em uma casa da mulher brasileira.
11: Eu cheguei na casa sem esperança nenhuma, sem expectativa nenhuma, sem norte algum. Eu estava só o farrapo humano, né? Tinha violências que eu nem tinha conhecimento que eram violências, né? Mas assim, é página virada.
10: Criada há 11 anos, a Casa da Mulher Brasileira reúne em um só lugar serviços como apoio psicossocial, delegacia e juizado especializados, defensoria pública, serviço de saúde e alojamento de passagem. Atualmente, há 13 dessas em funcionamento no país, abertas 24 horas por dia, todos os dias da semana. A coordenadora-geral de fortalecimento da rede de atendimento do Ministério das Mulheres, Maura Souza, explica como funciona o atendimento.
12: Primeiro, a mulher passa pelo serviço de acolhimento, atendimento psicossocial, e se for um caso por um alojamento de passagem, a gente oferta esse serviço no âmbito da Casa da Mulher Brasileira, além da brinquedoteca, para que essa mulher tenha condições de ter o atendimento nos outros serviços.
10: No Agosto Lilás, mês de conscientização pelo enfrentamento à violência contra a mulher, a Casa reforça a garantia dos direitos das mulheres. A subsecretária de Enfrentamento à Violência da Secretaria da Mulher do Distrito Federal, Maíra Castro, destacou que, além do apoio imediato, a Casa da Mulher Brasileira também ajuda as vítimas a alcançarem autonomia profissional e financeira.
13: Elas podem fazer cursos, ter a empregabilidade. Temos mais de 400 mulheres empregadas em diferentes órgãos. Estão sempre visando essa oportunidade e uma porta de saída que elas tenham da violência doméstica.
10: O tema deste Agosto Lilás são os 20 anos da Lei Maria da Penha, considerado um dos marcos na proteção dos direitos da mulher no Brasil. Além da agressão física, a norma abrange outras 4 formas de violência contra a mulher. A violência patrimonial, que se caracteriza pela destruição ou retenção de bens, dinheiro ou outros recursos. A violência moral, que ocorre por meio de calúnia, difamação, injúria ou qualquer conduta que atinja a honra e a reputação da mulher. A violência psicológica, caracterizada por atitudes que causam medo, humilhação, ameaças, isolamento e manipulação. E a violência sexual, que é qualquer ato praticado sem consentimento. Em qualquer dos casos, a mulher deve fazer o registro da ocorrência. Os profissionais são qualificados para esse atendimento. De acordo com Mariana Almeida, delegada adjunta da Delegacia de Atendimento à Mulher 2 do Distrito Federal.
14: Esse policial precisa ter a sensibilidade de acolher essa vítima, de acalmá-la para que assim ela consiga, né, relatar o que está acontecendo. E também ele precisa saber o que de fato vai auxiliar essa vítima para poder encaminhá-la a outros órgãos, a outros serviços públicos, porque a gente precisa de toda essa atuação de rede, como prevê a própria lei Maria da Penha.
10: Há em todo o país 495 delegacias especializadas de atendimento à mulher. Em 2025, as unidades realizaram mais de 782 mil atendimentos. Além disso, foram registrados 608 mil boletins de ocorrência e mais de 300 mil inquéritos instaurados e medidas protetivas de urgência solicitadas. As vítimas de violência também podem contar com a Central de Atendimento à Mulher, o Ligue 180. A ligação é gratuita e o serviço funciona 24 horas por dia, todos os dias da semana. Os serviços também podem ser acessados pelo WhatsApp 61 99610-0180 ou pelo e-mail central180@mulheres.gov.br. Mas atenção, se o caso for de emergência, ou seja, se a mulher estiver em risco imediato, a recomendação é acionar a Polícia Militar por meio do 190. Reportagem Luana Karen.
9: A Agência Nacional de Proteção de Dados, a ANPD, abriu um processo de fiscalização contra o Discord.
6: A medida busca apurar possíveis descumprimentos das regras de proteção previstas no Estatuto Digital da Criança e do Adolescente.
9: A fiscalização ocorre após episódio que resultou na morte de uma adolescente de 13 anos.
6: A plataforma terá que informar quais medidas adota para evitar situações de risco. Confira com Thaís de Araújo.
15: Muito popular entre os jogadores online, o Discord é uma plataforma que permite a troca de mensagens por texto, voz e vídeo. O serviço também reúne comunidades em que os usuários podem conversar e interagir em tempo real. Para investigar possíveis falhas na proteção de crianças e adolescentes dentro da plataforma, a Agência Nacional de Proteção de Dados, a ANPD, abriu um processo de fiscalização. O objetivo da agência é verificar se a plataforma está cumprindo as regras do Estatuto Digital da Criança e do Adolescente, o ECA Digital, para prevenir situações que possam colocar menores de 18 anos em contato com conteúdos que incentivem ou facilitem a automutilação e o suicídio. Também serão analisados os mecanismos usados pelo Discord para verificar a idade dos usuários e para identificar e retirar conteúdos que violem essas regras, além de comunicação de casos graves às autoridades. A plataforma terá 5 dias úteis para apresentar informações sobre as medidas adotadas para prevenir e combater violações graves contra crianças e adolescentes. Se forem encontradas irregularidades, a ANPD poderá determinar mudanças e aplicar as sanções previstas no ECA Digital. Entre elas, multa de até R$50 milhões por infração. A fiscalização da ANPD é um trabalho conjunto com a Polícia Civil e o Cyberlab da Secretaria Nacional de Segurança Pública do Ministério da Justiça e Segurança Pública, que atuam para investigar um grupo criminoso suspeito de incentivo ao suicídio e à automutilação por meio do Discord, resultando na morte de uma adolescente de 13 anos no último dia 22 de julho. Thaís de Araújo para a Voz do Brasil.
9: O fenômeno El Niño já é uma realidade e está afetando o clima no Brasil.
6: Ele provoca chuvas acima da média, ventanias e ciclones no sul e sudeste do país.
9: E estiagem que pode levar à crise hídrica do norte, nordeste e centro-oeste.
6: Mais cedo, nós conversamos com o secretário nacional de Defesa Civil, Volney Wolff, sobre como a população e os municípios podem se preparar para as consequências desses eventos. Acompanhe. Secretário Volney Wolff, seja muito bem-vindo à Voz do Brasil, um prazer ter o senhor com a gente aqui. Vamos começar falando sobre os impactos do El Niño, que já estão sendo sentidos, secretário, especialmente ali no sul do país. O senhor pode fazer para a gente um relato sobre como está a situação por lá, quais têm sido os principais problemas decorrentes de eventos climáticos e quais os municípios mais afetados?
16: Sim. Mariana, bem, começando aí do início, né? Na verdade, os efeitos do El Niño já são sentidos no Brasil inteiro, né? De sul a norte do país. O aquecimento das águas do Atlântico, que já passam de 2 graus, nos permitem inferir que nós já estamos vivendo um El Niño no grau muito forte, né? Isso quer dizer que vamos ter chuvas intensas na região sul do Brasil, possivelmente ainda na região sudeste, mas teremos também estiagem e escassez hídrica muito, muito forte na região amazônica e na região do nordeste, que a gente já começa a sentir também. Além disso, na região centro-oeste, é possível que tenhamos ainda incêndios e também a região centro-oeste é uma região que tem escassez hídrica e tem chuvas intensas em alguns períodos, né? E ainda, principalmente ali na São Paulo, Rio, ondas de calor prometem ser bastante fortes ainda no ano de 2026. Bom, a gente viu no último mês, especificamente agora em julho, na região sul, especialmente lá no Rio Grande do Sul, chuvas intensas que duraram mais de uma semana. Aliás, elas perduraram por mais de 10 dias. E isso ocasionou elevação dos níveis dos rios, das principais vales de rios do Rio Grande do Sul, que levam água até a bacia do Guaíba, na grande Porto Alegre, né? Então, isso acabou ocasionando danos e prejuízos à população, né? Em muitos dos municípios, a população teve água em suas casas, né? Isso sempre ocasionou um grande problema à população. E agora, na última semana, né? No último final de semana, estava previsto o ciclone extratropical, né? Que é um ciclone que é formado ali na região leste do Brasil, vindo do sul do país, Uruguai, Argentina, em função daquelas massas de ar frio, que ao chegar no continente, geram chuvas intensas, mas pior que isso, né? Nesse caso, ventanias próximas de 100 km por hora e o que aconteceu ali na região metropolitana de Porto Alegre é que a velocidade dos ventos passaram de 100, chegaram a 115, 120 quilômetros, tanto na região metropolitana de Porto Alegre, como lá no sul, na região de Pelotas, principalmente, né? E isso traz muitos transtornos à população das cidades.
9: Perfeito, secretário. Como o senhor citou, novos fenômenos climáticos, como tornados e ciclones, ainda são esperados, né? Como é que os municípios podem se preparar para esta situação?
16: Então, eu acho assim, é importante que a população, no primeiro momento, busque informações de órgãos oficiais. Então, a primeira coisa é buscar as informações nas defesas civis municipais, nas prefeituras, ou seja, nos órgãos oficiais, nos órgãos do governo do estado e nos órgãos oficiais do governo federal. Como uma segunda medida, é muito importante que as pessoas busquem medidas de autoproteção. Ao ter um alerta de possível chuvas intensas com ventanias, ou seja, que vai haver em potencial a possibilidade de ocorrer um desastre, que essas pessoas busquem medidas de autoproteção. É importante também, Luciano, que as prefeituras busquem, ao longo dos períodos de preparação, botar em prática os seus planos de contingência. Quando possível, e muitas delas têm feito isso, principalmente na região sul do Brasil, fazer simulados com a população. Tirar os planos de contingência da gaveta e transformar isso em simulados, onde, junto com a população, os órgãos de defesa civis, mas mais que isso, dos sistemas municipais, estaduais de defesa civil, fazem um simulado de como é que seria uma situação de potencial desastre em função, por exemplo, de chuvas intensas.
6: O secretário, e os municípios que já foram atingidos, né? Porque a gente viu aí que no Rio Grande do Sul a coisa já começou a escalar. No caso dos municípios que já foram atingidos, como é que eles devem proceder para conseguir a ajuda do governo federal?
16: A Defesa Civil Nacional, ela orienta desde da decretação da situação de emergência, a solicitação de reconhecimento federal e a elaboração de planos. No primeiro momento, ajuda humanitária, quando for o caso, de restabelecimento, quando há alguma avaria pequena na infraestrutura pública, e, em último caso, a orientação sobre a construção de planos de reconstrução naqueles casos onde os danos e os prejuízos na infraestrutura pública foram de maior porte.
9: Perfeito. Secretário, a gente está falando do sul do país, como o senhor colocou, né? Questão de alagamentos, chuvas, tornados, e também o senhor colocou no início, existe o outro lado, né? O agravamento da estiagem em grande parte do país, mais notadamente região centro-norte. Quais são os maiores perigos desta situação?
16: Então, nós não podemos nos esquecer que em 2023, de 23 para 24, no El Niño também muito forte, talvez tenha sido a maior estiagem, a maior crise hídrica que a gente viveu nos últimos tempos na região amazônica, né? Os grandes rios, parte deles secaram, os transportes via navegação ficaram muito prejudicados e nós tivemos que lançar mão, de algumas ações para ajudar os estados do norte. Nós temos equipes em todas as regiões do norte, em todos os estados do norte, mais o centro-oeste, reuniões de capacitação de como a gente deve se preparar para que, em havendo essa situação de crise hídrica, a gente possa trabalhar de maneira muito integrada entre os estados, os municípios e o governo federal, para que as pessoas possam ter o menos possível de impacto nessas situações.
6: Muito bem, nós conversamos com Volney Wolff, secretário nacional de Defesa Civil. Muito obrigada, secretário, pela sua entrevista aqui à Voz do Brasil.
16: Eu que te agradeço, Mariana e Luciano. Muito obrigado pela oportunidade.
9: Ministério das Relações Exteriores prestou solidariedade à Colômbia depois do terremoto que atingiu o país na manhã desta segunda-feira.
6: O tremor de magnitude 7,4 foi o mais forte registrado no país durante a última década, segundo o Serviço Geológico Colombiano.
9: O Itamaraty acompanha os esforços de busca e de assistência às populações afetadas e manifesta disposição de colaborar com as autoridades colombianas. Até o momento, não foram identificados brasileiros entre as vítimas.
6: O governo da Colômbia decretou estado de emergência. Segundo o balanço oficial, ao menos 111 pessoas morreram e 87 ficaram feridas.
9: O plantão consular permanece à disposição para prestar assistência a cidadãos brasileiros em situação de emergência.
6: O atendimento da Embaixada do Brasil em Bogotá pode ser feito por meio do telefone 57-31-0809-6169. Já o plantão consular em Brasília pode ser feito pelo telefone 61-98-260-0610.
9: Começaram as convocações da lista de espera do Fundo de Financiamento Estudantil, FIES.
6: Os inscritos nessa edição que ainda não foram pré-selecionados devem acompanhar a classificação no site do FIES até o dia 24 de setembro para não perder a vaga.
9: A diretora de Políticas de Acesso à Educação Superior do Ministério da Educação, Marina Castro, explica como garantir a vaga.
17: O candidato que for pré-selecionado por meio da lista de espera terá 3 dias úteis a contar da data da convocação para acessar a página do FIES e complementar as informações da inscrição. Na sequência, será a vez de validar a documentação exigida, primeiro na instituição de ensino e depois no banco. Os prazos de cada etapa devem ser observados rigorosamente para evitar a perda da vaga para financiamento do curso.
6: Nessa edição foram disponibilizadas 75.500 vagas, distribuídas em mais de 1.200 instituições privadas de educação superior.
9: Metade das vagas é destinada para estudantes com renda familiar per capita de até meio salário mínimo, inscritos no CadÚnico.
6: Os pré-selecionados devem acompanhar a classificação no endereço fiesseleçãoaluno.mec.gov.br.
9: E estudantes que participam do processo seletivo do ProUni, o Programa Universidade para Todos, e foram pré-selecionados, devem comprovar as informações de inscrição até sexta-feira, dia 14.
6: A documentação exigida deve ser apresentada diretamente na instituição de ensino superior.
9: Os estudantes que recebem bolsa integral do ProUni podem solicitar a bolsa permanência. Saiba como.
18: Estudantes com bolsa integral do ProUni e matriculados em cursos presenciais de turno integral podem solicitar a Bolsa Permanência, auxílio mensal de R$ 700,00, concedido pelo Ministério da Educação. O benefício é destinado ao custeio de despesas educacionais e atende alunos de cursos com duração mínima de 6 semestres e média de pelo menos 6 horas de aula por dia. Para receber a bolsa, o estudante também precisa ter conta corrente individual no Banco do Brasil ou na Caixa Econômica Federal, vinculada ao mesmo CPF cadastrado no sistema do ProUni. O auxílio não pode ser acumulado com outras bolsas públicas de mesma finalidade e pode ser suspenso caso a bolsa principal do ProUni seja interrompida ou o aluno deixe um curso integral. O pedido deve ser feito diretamente na coordenação do ProUni da instituição de ensino superior onde o estudante está matriculado. A faculdade verifica se o curso é elegível, realiza o cadastro no sistema e inclui o aluno na relação mensal de beneficiários, conforme a disponibilidade orçamentária do Ministério da Educação. Claudimário Carvalho, para a Voz do Brasil.
6: Desde os 14 anos de forma legal, com remuneração e ainda aprender um ofício.
9: É a aprendizagem profissional, uma modalidade de contratação que combina formação teórica e experiência prática no ambiente de trabalho.
19: Criada no ano 2000, a contratação de aprendizes é voltada a adolescentes e jovens entre 14 anos completos e 24 anos incompletos. O contrato de aprendizagem é registrado em carteira de trabalho, com acesso aos direitos trabalhistas e previdenciários. Entre eles, remuneração proporcional às horas trabalhadas, nunca inferior ao salário mínimo hora, o depósito do Fundo de Garantia do Tempo de Serviço, FGTS, o 13º salário salário, as férias e o vale-transporte. No entanto, o contrato de aprendizagem tem prazo determinado de até 2 anos e a jornada de trabalho possui regras específicas, de 4 a 6 horas diárias para aprendizes que ainda não concluíram o ensino médio e de até 8 horas diárias para aqueles que já concluíram o ensino médio. Para se candidatar a uma vaga de aprendizagem, o jovem deve estar regularmente matriculado e frequentando uma instituição de ensino. A contratação está vinculada à participação em curso de aprendizagem profissional em instituição habilitada, como SESC, SENAC e SENAT, por exemplo. A contratação de aprendizes é obrigatória para estabelecimentos de qualquer natureza que possuam, no mínimo, 7 empregados em funções que demandem formação profissional. Daniele Popov para A Voz do Brasil.
20: O custo dos alimentos da cesta básica registrou queda em 26 capitais brasileiras no mês de julho.
9: Foi o que mostrou a pesquisa realizada todo mês pela Conab, a Companhia Nacional de Abastecimento, e pelo DIEESE, o Departamento Intersindical de Estatísticas e Estudos Socioeconômicos.
20: Segundo a análise, na comparação entre julho e junho, as maiores quedas ocorreram em Natal, Maceió e Belo Horizonte. Apenas São Luís registrou aumento.
9: Os produtos que tiveram as principais reduções nas capitais brasileiras foram a batata, tomate, café e açúcar.
20: Ainda segundo o levantamento da Conab e do DIEESE, houve também diminuição no preço da carne em 14 capitais.
9: E essas foram as notícias do governo federal.
20: Fique agora com as notícias do Poder Judiciário e do Congresso Nacional. Boa noite.
9: Boa noite para você e até amanhã.
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23: Em seminário, o presidente do STF, do CNJ, fala sobre transparência e confiança pública.
24: Ministro Fachin participa da abertura das celebrações do bicentenário dos cursos jurídicos no Brasil.
23: STJ reconhece validade de tarifa de adiantamento a depositante prevista em contrato bancário.
24: Boa noite, eu sou Marcela Luiz.
23: E eu sou Walter Lima.
24: Presidente do STF e do CNJ, ministro Edson Fachin, abre seminário O Judiciário em Debate, Integridade, Eficiência e Acesso à Justiça.
23: O evento é uma iniciativa do jornal Folha de São Paulo em parceria com a OAB do Estado. Carolina Chaves.
25: O ministro Edson Fachin explicou que o judiciário já avançou muito na transparência e no acesso à justiça com a ajuda da tecnologia, mas é preciso mais para preservar a confiança nas instituições e exercício responsável da função.
26: Precisamos enfrentar com seriedade a agenda de moralização dos gastos públicos, de aprofundar as investigações de corrupção que ainda permanece em nosso país, bem como aperfeiçoar os mecanismos de transparência e encontrar soluções públicas, justas e fiscalmente sustentáveis para questões estruturais do Estado brasileiro, inclusive no que diz respeito ao regime remuneratório da magistratura, que é o que faremos com a proposição de uma lei federal de caráter nacional, cuja minuta estará pronta até o final deste ano.
25: Os encontros acontecem nas manhãs de segunda-feira, nos dias 10, 17 e 24 de agosto.
24: O presidente do STF e do CNJ, ministro Edson Fachin, também participou hoje do início das comemorações dos 200 anos dos cursos jurídicos no Brasil na Faculdade de Direito da Universidade de São Paulo.
23: A cerimônia abriu a programação do bicentenário dos cursos jurídicos no Brasil.
24: Na ocasião, Fachin ressaltou o papel da Faculdade de Direito de São Paulo como espaço de defesa das liberdades públicas, dos direitos humanos e da democracia.
23: Os cursos de direito no país foram criados em 11 de agosto de 1827, por decreto de Dom Pedro I.
24: A Polícia Federal deflagrou hoje uma operação para investigar possíveis irregularidades na aplicação de recursos do regime próprio de previdência social do município de Maceió, em Alagoas.
23: A ação foi autorizada pelo ministro André Mendonça, do STF. Marta Ferreira.
0: Entre os alvos está o Maceió Previdência, autarquia responsável pela análise e concessão de benefícios de pensão por morte e aposentadoria. A Polícia Federal busca esclarecer as circunstâncias do credenciamento, da cotação, da análise de risco, da governança e da tomada de decisão que antecederam os investimentos. A investigação tem como objeto duas aplicações realizadas nos anos de 2023 e 2024, que totalizaram R$ 97 milhões. Na decisão do ministro André Mendonça, ele aponta que houve possível direcionamento dos investimentos e exposição desproporcional do patrimônio previdenciário a ativos de risco elevado e liquidez reduzida.
24: É válida a tarifa de adiantamento a depositante prevista em contrato bancário.
1: Esse entendimento é do STJ, Fátima Uchoa.
2: A tarifa de adiantamento a depositante remunera o serviço prestado quando o banco adianta recursos para cobrir pagamentos que ultrapassam o saldo da conta. Em ação civil pública, o Ministério Público de São Paulo questionou a legalidade da tarifa. O juízo de primeiro grau declarou nula a cláusula contratual, proibiu novas cobranças e determinou a devolução em dobro dos valores pagos. E o Tribunal Estadual substituiu a restituição em dobro pela devolução simples. Na quarta turma do STJ, o ministro relator João Otávio de Noronha explicou que a tarifa de adiantamento a depositante não se confunde com os encargos da operação de crédito e a cobrança é permitida quando há previsão contratual clara e segue normas do Conselho Monetário Nacional e do Banco Central, como nesse caso. Assim, o colegiado deu parcial provimento ao recurso especial do banco e julgou improcedente a ação civil pública.
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24: Uma boa noite.
1: E até amanhã.

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1: Eu sou Paula Gropa.
2: E eu sou Ricardo Nakaoka.
1: E estes são os destaques de hoje do Jornal do Senado, que começa agora.
2: Senado inicia semana de esforço concentrado.
1: Senadora cobra resultados e transparência no uso de verbas para o povo Yanomami.
2: Projeto proíbe que concursos da segurança pública limitem vagas para mulheres.
1: Boa noite.
2: Boa noite.
1: Mais de 2 bilhões de reais foram destinados desde 2023 à proteção do território Yanomami.
2: Mas como esses recursos estão sendo aplicados? Essa foi uma das questões debatidas pela Subcomissão Permanente dos Povos Indígenas Yanomami durante a audiência nesta segunda-feira. Repórter Rodrigo Rezende.
3: O ministro dos Povos Indígenas, Eloy Terena, destacou que os recursos conseguidos por meio dos créditos extraordinários são distribuídos para diversos ministérios e que, no caso da pasta dos povos indígenas, vários eram os desafios enfrentados na área Yanomami, porção do território brasileiro na região norte do Amazonas de Roraima, equivalente ao tamanho de Portugal.
4: Quando nós assumimos em 2023, desenhamos ali uma estrutura para fazer frente às demandas que estavam colocadas, né? Garimpo ilegal presente na terra indígena, situação de desnutrição e uma ausência de proteção territorial.
3: A senadora Damaris Alves, do Republicanos do Distrito Federal, afirmou que os recursos ainda precisam ser aumentados, mas sempre com cobrança por resultados.
5: Que em 2022, 56% das crianças estavam em estágio de desnutrição. Agora em 26, depois das ações emergenciais, a gente cai para 46. O valor foi pouco para a gente alcançar as metas de nutrição e combate à fome.
3: Além da compra e distribuição emergencial de cestas básicas, parte dos recursos destinados ao Ministério dos Povos Indígenas foi usada para criar uma estrutura capaz de identificar a origem e o destino do ouro extraído no Brasil, especialmente o retirado do território Yanomami.
1: E em meio às divergências entre governo, oposição e judiciário, está pronto para votação no plenário do Senado o projeto que cria o Exame Nacional de Proficiência em Medicina.
2: A discussão ganhou um novo capítulo após o Tribunal Regional Federal suspender as sanções aplicadas pelo governo às faculdades que tiveram baixo desempenho no Exame Nacional de Avaliação da Formação Médica, realizado em 2025. Repórter Douglas Castilho.
6: A controvérsia principal é entre o atual Enamed, exame realizado ao longo do curso de medicina organizado pelo MEC, e a proposta do Profimed, a avaliação de proficiência a ser realizada pelo Conselho Federal de Medicina após a graduação em análise no Congresso. Em debate no Senado, o senador Rogério Carvalho, do PT de Sergipe, afirmou que o processo de verificação não pode se dar apenas ao fim do curso.
7: Eu defendo que tem o teste de proficiência. Mas ele tem que ser a última etapa de um processo mais amplo de avaliação e que tem que gerar consequências para as escolas que garantem o ingresso.
6: Já o relator do projeto de lei do Profimed, senador doutor Irã, do PP de Roraima, reforçou que o Conselho Regulamentador da Profissão, CFM, deve ser o responsável pela certificação.
8: Colocar o Profimed, a prova de proficiência, no Ministério da Educação, que tem sido responsável pela proliferação desenfreada de escolas médicas no nosso país, produzindo médicos com baixo conhecimento, colocando a população em alta vulnerabilidade, isso é um perigo para a sociedade.
6: Uma decisão do TRF da primeira região em 5 de agosto suspendeu as punições impostas pelo executivo às universidades com resultados considerados ruins no ano passado, com base no Enamed.
1: O Senado começou hoje uma semana de esforço concentrado com votações importantes. Os parlamentares terão uma agenda intensa no plenário e nas comissões com propostas que podem impactar a indústria, o mercado de trabalho e a relação entre contribuintes e o fisco.
2: Entre os destaques está a criação de um programa de estímulo à indústria nacional de fertilizantes. Os detalhes com o repórter Pedro Pincer.
9: A pauta de votações do plenário para esta semana prevê a votação de pelo menos 10 projetos. O primeiro item que deve ser analisado é a criação do Programa de Desenvolvimento da Indústria de Fertilizantes. O objetivo é estimular investimentos na implantação, ampliação e modernização da infraestrutura voltada à produção nacional de fertilizantes e de seus insumos. Para o autor, senador Laércio Oliveira, do Progressistas de Sergipe, a iniciativa busca reduzir a dependência dependência brasileira da importação de fertilizantes e fortalecer a segurança alimentar, a competitividade do agronegócio e a indústria.
10: O Brasil não pode apenas continuar reagindo às crises internacionais. Precisamos nos antecipar a elas. Precisamos construir autonomia. Precisamos fortalecer a nossa indústria. Precisamos garantir estabilidade para quem produz e segurança para quem consome.
9: Na quarta-feira, está prevista a votação do texto da Câmara para o projeto de lei complementar que cria descontos para contribuintes que regularizarem espontaneamente seus débitos tributários e reforça na esfera administrativa a aplicação de decisões do STF e do STJ, e também a criação de dois estatutos, o do aprendiz, que estabelece regras para a jornada de trabalho, novas hipóteses de rescisão do contrato e direitos para essa parcela de trabalhadores, e o da vítima, que reúne em um único texto direitos e garantias hoje distribuídos em diferentes normas para vítimas de crimes e contravenções, calamidades públicas, desastres e epidemias.
1: E após a aprovação no Senado, foi sancionada a lei que permite a destinação ao Corpo de Bombeiros de emendas parlamentares antes exclusivas da área da saúde.
2: Os recursos financiarão atendimentos de urgência feitos pelas corporações. Repórter Marcela Diniz.
1: 40% das ocorrências atendidas por bombeiros no Brasil em 2025 foram do tipo pré-hospitalar, em acidentes e outras situações de urgência. Isso equivale a mais de 1 milhão de emergências. Com a Lei Complementar 234, sancionada no dia 6 de agosto, parlamentares estão autorizados a destinar recursos de emendas da área da saúde para financiar esse tipo de atendimento. Antes, as verbas recebidas pelos corpos de bombeiros estaduais e do Distrito Federal teriam de estar vinculadas à rubrica da segurança pública. O senador Wilder Moraes, do PL Goiano, um dos relatores do projeto que deu origem à lei, ressaltou que os bombeiros atuam em parceria com o Serviço de Atendimento Móvel de Urgência, o SAMU, e afastou a possibilidade de disputa pelo orçamento da saúde pública.
11: Não transfere recursos da saúde para a segurança pública, apenas permite financiar os serviços de saúde que os bombeiros já prestam gratuitamente todos os dias, salvando vidas em todo o Brasil.
1: O dinheiro das emendas não poderá ser usado pelos corpos de bombeiros para pagar salários nem para custear ações que não estejam ligadas aos atendimentos pré-hospitalares. O Senado pode concluir a votação do projeto que proíbe a limitação de vagas para mulheres em concursos da área de segurança pública.
2: O texto, já aprovado pelas comissões de Direitos Humanos e de Segurança Pública, também reserva pelo menos 20% das vagas para mulheres nas polícias civis, militares e penais, nos corpos de bombeiros e nas polícias institucionais do Judiciário e do Ministério Público. Repórter Bruno Lourenço.
12: O projeto de lei que está pronto para ser votado no plenário do Senado proíbe a limitação de vagas para mulheres em concursos da área de segurança pública. A iniciativa também reserva pelo menos 20% das vagas nos concursos públicos das polícias e bombeiros para o público feminino. A relatora na Comissão de Segurança Pública, senadora Damares Alves, do Republicanos do Distrito Federal, defende a medida.
13: O que queremos? Uma política de valorização da mulher lá na Polícia Militar, no Corpo de Bombeiro, na Polícia Civil.
12: A proposta cria ainda a Política Nacional de Valorização das Mulheres na área de segurança pública, que será condição para o repasse de verbas do Fundo Nacional do Setor, como explicou o relator na Comissão de Direitos Humanos, senador Alessandro Vieira, do MDB de Sergipe.
14: As mulheres na segurança pública são historicamente discriminadas. Isso é um fato incontestável. Uma realidade que se repete em matérias, em casos que todos nós temos em diversas oportunidades de conhecimento.
12: A nova política estabelece igualdade de oportunidades entre mulheres e homens nas carreiras da segurança pública. O fim da exclusividade ou preferência dessas atividades para homens. A rejeição de práticas, atitudes e crenças discriminatórias. E o enfrentamento do assédio e da violência contra mulheres no ambiente de trabalho.
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2: 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Com edição edição de Paula Groba e trabalhos técnicos de João Lira, o Jornal do Senado fica por aqui. Acompanhe agora as notícias da Câmara dos Deputados. Boa noite.
1: Boa noite e até amanhã.

0: projeto que prioriza processos sobre crimes de racismo.
1: Câmara retira da Justiça a atribuição de julgar a entidade que atende menores.
0: Parlamentares garantem direitos para a pessoa que tem espinha bífida aberta.
1: Boa noite. Os deputados aprovaram uma proposta que busca garantir direitos a pessoas com espinha bífida aberta. A condição resulta de uma falha congênita no sistema neurológico e gera uma série de dificuldades a quem tem a malformação. A reportagem é de Paula Bittar.
2: A Comissão de Constituição e Justiça da Câmara aprovou uma proposta que classifica a espinha bífida aberta como deficiência para todos os efeitos legais. A espinha bífida é uma condição congênita em que há uma falha no fechamento do tubo neural, estrutura que dá origem ao cérebro, medula e vértebras. Essa falha pode deixar partes da medula expostas ou mal protegidas, resultando em diferentes níveis de comprometimento neurológico. O tipo mais grave e conhecido é a mielomeningocele, em que parte da medula espinhal e os nervos saem por uma abertura nas costas do bebê, formando uma bolsa visível ao nascimento e, por isso, é chamada de aberta. Essa condição pode causar paralisia nas pernas. De acordo com a proposta, pessoas diagnosticadas com espinha bífida aberta terão atendimento integral pelo Sistema Único de Saúde, sendo assegurado, no mínimo, atendimento por equipe multidisciplinar, acesso a exames complementares, assistência farmacêutica e acesso a modalidades terapêuticas reconhecidas, inclusive fisioterapia e atividade física. O atendimento integral prevê também a divulgação de informações sobre a espinha bífida aberta e as medidas preventivas e terapêuticas disponíveis. A relatora na comissão, deputada Silvia Cristina, do PP de Rondônia, destacou que o projeto garante mais segurança jurídica e facilita o acesso das pessoas aos direitos previstos na Lei Brasileira de Inclusão.
3: Apesar dos avanços na legislação brasileira, muitas pessoas com espinha bífida ainda enfrentam dificuldades para ter condição reconhecida como deficiência e, consequentemente, acessar direitos garantidos. Como relatora, o parecer favorável foi porque entendo que estamos promovendo justiça social, inclusão e dignidade. Estamos garantindo que crianças, jovens e adultos com espinha bífida tenham maior proteção legal, mais acesso às políticas públicas e melhores condições para exercer plenamente sua cidadania.
2: A proposta que classifica a espinha bífida aberta como deficiência para todos os efeitos legais já pode seguir para a análise do Senado, a menos que haja recurso para votação antes pelo plenário da Câmara. Da Rádio Câmara de Brasília, Paula Bittar.
4: Saúde.
0: Leandre, do PSD do Paraná, apresentou o projeto que assegura às pessoas em tratamento contra o câncer o direito de usar lenço, turbante ou cobertura.

0: profissionais de apoio técnico, administrativo e operacional da educação básica. A proposta, já aprovada pela Câmara, aguarda análise desde março.
1: Isso seria hoje, em valores, um pouco mais de R$ 3.800 por 40 horas de trabalho. Infelizmente, a gente não tem ainda leis que garantam o piso e a carreira dos profissionais não docentes. Quem são esses profissionais? São os profissionais que estão nas secretarias da escola, que estão nas inspetorias, que estão na limpeza das escolas, fazendo as merendas. São todos os profissionais que são essenciais para a educação e não são docentes. A escola não é feita só de professores. A gente tem todo um outro corpo de profissionais que precisam ser valorizados e não estão sendo valorizados.
2: Professora Luciane Cavalcante afirma que o Fundo da Educação Básica, o Fundeb, oferece recursos para custear a valorização da categoria. A deputada garante que o Senado já tem assinaturas suficientes para apreciação da proposta.
3: Trabalho.
0: Marreca Filho, do PRD do Maranhão, é autor de projeto que cria diretrizes específicas para a inclusão profissional de adultos com transtorno do espectro autista. O texto prevê qualificação acessível, adaptação dos processos seletivos e apoio para ingresso no mercado de trabalho.
2: Para Marreca Filho, a contratação isoladamente não assegura a inclusão das pessoas com autismo. Ele também propõe acompanhamento no ambiente profissional, além da orientação de gestores e de equipes, para reduzir barreiras que dificultam a permanência e o desenvolvimento na carreira.
0: Doutor Francisco, do PT do Piauí, é autor de projeto que institui 7 de abril como Dia Nacional do Médico Legista. O deputado ressalta que a data faz referência à regulamentação em 1886 da função médico-policial responsável pela realização de perícias a serviço do Estado.
2: Doutor Francisco explica que o médico legista produz provas técnicas usadas na investigação de crimes e nas decisões judiciais. A proposta incentiva campanhas educativas, homenagens e eventos científicos voltados à divulgação dos avanços da medicina legal.
3: Previdência.
0: Eduardo da Fonte, do PP de Pernambuco, apresentou o projeto que cria uma política nacional de proteção às mães solo, com prioridade nos programas federais de combate à pobreza. A proposta prevê o pagamento em dobro dos benefícios de transferência de renda custeados pela União.
2: O projeto de Eduardo da Fonte também prevê atendimento prioritário à mãe solo em programas habitacionais, vagas em creches, qualificação profissional, microcrédito e assistência jurídica. Ele argumenta que a integração das medidas estabelecidas no texto amplia o autonomia das mulheres.
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3: Votação.
0: O plenário da Câmara pode votar em breve projeto que dá prioridade a inquéritos e processos sobre crime de racismo. O texto está em regime de urgência e não precisa passar pelas comissões, como explica o repórter Antônio Vital.
5: O plenário da Câmara dos Deputados pode votar projeto que dá prioridade aos processos e inquéritos relativos a crime de racismo na polícia e no judiciário. A proposta também estabelece procedimentos que os policiais devem seguir ao registrar a ocorrência. Uma das medidas determina que a autoridade policial deve registrar a ocorrência com a classificação própria de crime resultante de discriminação ou preconceito de raça, cor, etnia, religião ou procedência nacional. Dessa forma, as ocorrências não poderão mais ser classificadas como crimes diversos, o que faz com que denúncias de racismo não apareçam nas estatísticas de segurança pública, de acordo com a autora do projeto, deputada Dandara, do PT de Minas Gerais. A proposta obriga ainda o delegado a comunicar o caso imediatamente ao Ministério Público e a justificar por escrito caso opte por não classificar a ocorrência como crime racial. Além disso, dá à vítima o direito de pedir a reclassificação da ocorrência, quando houver decisão nesse sentido. Outro direito da vítima, de acordo com o texto, é ser acompanhada durante toda a fase de inquérito por um advogado ou defensor público. O projeto ganhou regime de urgência, o que permite que seja votado diretamente no plenário, sem passar pela análise das comissões permanentes da Câmara. O texto contém outras medidas que deverão ser seguidas pela polícia ao registrar e investigar crimes de racismo. Uma das diretrizes é evitar a exposição indevida, o constrangimento, a humilhação ou

0: questionamento sobre a vida privada da vítima ou sobre a legitimidade da queixa. A polícia terá ainda que evitar interrogatórios sucessivos sobre o mesmo fato. O regime de urgência foi aprovado de maneira simbólica pelo plenário, mas foi criticado por deputados do Novo, Missão e do PL. Para o deputado Cabo Gilberto Silva, do PL da Paraíba, a legislação atual já prevê pena de prisão para o crime de racismo e o projeto aumenta a discriminação racial.
1: São projetos como esse que faz a discriminação às pessoas, senhor presidente. Ele não valde em nada o povo brasileiro. A legislação já existe, senhor presidente. Quem descumprir a legislação vai pagar e pagar caro, simples. Até porque racismo é crime inafiançável, senhor presidente. É só denunciar que a pessoa vai presa. Sim, direito à fiança, em flagrante delito. Então eu não entendo por que tanta energia para ser gasta com um projeto dessa natureza.
0: De acordo com a autora da proposta, a deputada Dandara, embora a legislação já preveja punição para o crime de racismo, existe uma lacuna em relação ao atendimento humanizado, especializado e à não revitimização de quem faz a denúncia. Segundo ela, a vítima muitas vezes está sujeita a tratamento inadequado, repetição excessiva de depoimentos e questionamentos indevidos sobre a ocorrência.
2: Orienta como que as forças de segurança devem agir para garantir o cumprimento das leis brasileiras que tipificam o racismo e a injúria como crimes inafiançáveis e imprescritíveis. Nós não queremos a revitimização. A pessoa já passa por uma violência, ela não consegue nem sequer registrar o boletim de ocorrência, não consegue dar andamento no processo no Ministério Público e isso vai acarretando uma série de violências continuadas.
0: Ainda não há data para votação no plenário da Câmara do projeto que dá prioridade aos processos e inquéritos relativos a crime de racismo na polícia e no judiciário. Da Rádio Câmara de Brasília, Antônio Vital.
3: Segurança Pública.
4: Professora Marcivânia, do PCdoB do Amapá, apresentou um projeto que endurece as regras para a concessão de trabalho externo a pessoas privadas de liberdade. A proposta exige o cumprimento de parte da pena, bom comportamento e decisão judicial fundamentada.
5: O texto da professora Marcivânia também obriga o uso de tornozeleira eletrônica durante o período fora do presídio. Além disso, proíbe o benefício para condenados por crimes como feminicídio, latrocínio, crimes hediondos e participação em organização criminosa armada.
4: Daiana Santos, do PCdoB do Rio Grande do Sul, defende o projeto que destina 30% da arrecadação das BETs ao Fundo Nacional de Segurança Pública. O texto também reserva pelo menos 30% de todos os recursos do fundo para prevenir o feminicídio e enfrentar a violência contra a mulher.
5: Daiana Santos avalia que a ampliação do financiamento pode interromper o ciclo de violência antes do desfecho fatal. A deputada cita o monitoramento de agressores, as patrulhas Maria da Penha e as casas de acolhimento entre as ações possíveis.
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3: Justiça.
4: A Câmara aprovou o projeto que retira da Justiça a atribuição de julgar entidades de atendimento a crianças e adolescentes. O texto agora será analisado pelos senadores. A repórter Maria Neves tem os detalhes.
7: A Comissão de Constituição e Justiça da Câmara dos Deputados aprovou o projeto da deputada Laura Carneiro, do PSD do Rio de Janeiro, que retira do Poder Judiciário a tarefa de avaliar a qualidade do trabalho das entidades de atendimento a menores em conflito com a lei. Atualmente, o Estatuto da Criança e do Adolescente determina que essa atribuição cabe aos conselhos tutelares, ao Ministério Público e à Justiça da Infância e da Juventude. As avaliações periódicas são pré-requisito para renovar a autorização de funcionamento das instituições que atendem menores em cumprimento de medida socioeducativa. Na opinião de Laura Carneiro, uma vez que a Justiça é responsável por julgar possíveis irregularidades no funcionamento dessas entidades, o acúmulo das funções de avaliar e julgar pode comprometer a imparcialidade do processo. A deputada também argumenta que os conselhos tutelares e o Ministério Público são os órgãos em melhores condições de avaliar as instituições que atendem crianças e jovens.
8: O Ministério Público é o grande fiscal da lei, fiscal da probidade. Também é uma maneira que os conselhos tutelares, que trabalham com as crianças e adolescentes, podem auxiliar nessa fiscalização. É no Ministério Público e nos conselhos tutelares que você tem as equipes multidisciplinares que sabem fazer esse papel.
7: O Estatuto da Criança e do Adolescente determina que os programas de acolhimento em execução serão reavaliados pelo Conselho Municipal dos Direitos da Criança e do Adolescente, no máximo a cada 2 anos, para receber o atestado de qualidade, que com o projeto passa a ser de responsabilidade apenas dos conselhos tutelares e do Ministério Público, a instituição deve comprovar que atende todos os requisitos previstos na lei. Dentre as obrigações das entidades de acolhimento estão a oferta de atividades educativas, não separar irmãos, promover a participação da criança ou adolescente na vida da comunidade local e incluir pessoas da comunidade no processo educativo. Ainda de acordo com o Estatuto, no caso de programas de acolhimento institucional ou familiar, os avaliadores devem considerar também os índices de sucesso na reintegração ou de adaptação à família substituta. Da Rádio Câmara de Brasília, Maria Neves.
3: Economia.
5: Vander Loubé, do PT de Mato Grosso do Sul, é um dos autores do projeto que cria a figura jurídica das cooperativas solidárias. A proposta estabelece regras próprias para a constituição e o funcionamento dessas organizações voltadas à economia solidária e à inclusão social.
4: O texto também prevê incentivos para fortalecer o setor. Entre as medidas citadas por Vander Loubé estão prioridade em compras públicas, criação de um fundo de fomento e normas específicas para cooperativas de plataformas digitais e de finanças solidárias.
5: Projeto de Valdemar Oliveira, do Avante, de Pernambuco, cria o Sistema Nacional de Comunicação Preventiva e Gestão de Riscos de Regularidade Federativa. Ele explica que o objetivo é reduzir bloqueios provocados por pendências de estados, Distrito Federal e municípios.
4: De acordo com Valdemar Oliveira, os entes federados vão receber alertas antecipados para que regularizem dívidas antes de sofrerem restrições. Na visão do parlamentar, a medida busca fortalecer a gestão pública e ampliar a transparência no uso de recursos públicos.
3: Agricultura.
5: Sérgio Brito, do PSD da Bahia, quer promover a discussão sobre os impactos do fenômeno climático Super El Niño na agricultura brasileira. Segundo ele, o debate também deve abordar os reflexos no preço dos alimentos e na segurança alimentar.
4: Sérgio Brito propõe a participação de representantes do governo, de órgãos de meteorologia e de entidades do setor agropecuário. O deputado informa que o objetivo é elaborar estratégias de adaptação às mudanças climáticas e subsidiar políticas públicas para reduzir os impactos sobre a produção rural.
3: Cultura.
5: Proposta em análise na Câmara reconhece a Axé Music como expressão da cultura nacional. A autora da matéria, Lídice da Mata, do PSB da Bahia, argumenta que o gênero conquistou projeção em todo o país e se consolidou como um dos principais movimentos da música brasileira.
9: A música baiana tomou conta do Nordeste, tomou conta do Sudeste através dos seus principais compositores e cantores que executam, interpretam a chamada música baiana ou axé music. Então, na medida em que esse movimento se transformou num movimento de reconhecimento nacional na prática, é muito importante que nós possamos reconhecer.
4: Lídice da Mata lembra que o axé surgiu na Bahia a partir da mistura de ritmos como samba reggae e se expandiu por todo o país. A parlamentar acredita que o reconhecimento fortalece a cultura e o mercado musical brasileiro.
5: Termina agora o Jornal Câmara dos Deputados, produzido pela Rádio Câmara, com trabalhos técnicos de Everson Urani e apresentação de Márcio Aquiles Sardi e Val Monteiro. Boa noite.
4: Uma boa noite para você. 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
1: A oração do Santo Terço, terço de hoje, será rezado nas seguintes intenções por todos os sócios do Clube da Amizade. Pelos falecidos Maria dos Anjos Meireles da Rosa e Rudimar Meireles da Rosa, a pedido de Antônio Mendes da Rosa. Iracema Azardo Vargas, a pedido da família. Maria de Lourdes Siqueira Borges, a pedido de Sirlei e família. Renato Silveira Borges, a pedido de Sirlei. Para a família Pedroso de Moraes, a pedido de Italina. Marolindo Pedroso de Moraes, a pedido da esposa Italina. Nossa Senhora Aparecida e Nossa Senhora do Rosário de Fátima e São João, pelas graças alcançadas a pedido de Italina. Libera Nunes, a pedido de Italina, Santo Expedito, Nossa Senhora das Graças, Nossa Senhora de Fátima, São Francisco de Assis, a pedido de pessoa devota, Aristides Kern e Isolina Vieira Kern, a pedido da família, Ana Raquel Teixeira Paim, a pedido das amigas, Alceu Meleque, a pedido da família, Henrique Dongenski, a pedido de uma amiga, Maria Martelo Cristani, a pedido da filha Nelva e das netas, por todos os falecidos da família Cristani, a pedido de Nelva, Olívio Pereira Hoffman, a pedido da esposa Nelva e da filha Lenir, Osvaldo de Vargas Bueno, a pedido de Josiane e família, Lídia Lisboa Bueno, a pedido de Rosana e família, Nadir Antônio Indicati, a pedido de Celso e família, Terezinha Aurélia Indicati, a pedido de Celso e família. Pelos falecidos da família Pereira e Oliveira, a pedido de Silvana e família. A todos os falecidos, a pedido de Silvana e família. Marolino Pedroso de Moraes, a pedido da família. Osni Pedroso, a pedido da afilhada. Eloíra Américo, a pedido do filho Sebastião. Altamiro, a pedido de Francilino Alves. Iomar, a pedido da mãe Marita. Gomercindo Pereira Maciel, pelo Dia dos Pais, a pedido de Selma. Rosa Maria Vargas Silva, a pedido da neta Suzana. João Maria Maciel da Silva, a pedido da neta Suzana. Virgínia de Vargas Silva, a pedido da sobrinha Suzana. Júlio César Tavares, a pedido de Suzana. Guilhermina da Silva Padilha, a pedido da neta Suzana. Pedro Alves Padilha, a pedido da neta Suzana. Geni Padilha Quadro, a pedido de Suzana. Adelar da Silva Padilha, a pedido da sobrinha Suzana. Afrano Escolar, a pedido dos familiares e amigos. José Viadrigo, a pedido dos familiares e amigos. Oitavo ano e segundo mês de falecimento de Terezinha das Graças Oliveira da Rocha, a pedido do esposo Sebastião. Décimo ano de falecimento de Maria Oliveira, a pedido de Silvana e família. Terço a Nossa Senhora da Saúde, Nossa Senhora das Graças, Nossa Senhora de Fátima, Santa Rita, Santo Antônio, São Cristóvão, São Francisco de Assis, São Judas Tadeu, a pedido de pessoa devota. Unidos pelas ondas do rádio, vamos ao Santo Terço na tua Rádio Fátima. Mãe.

Convidamos você e sua família a rezarem o Santo Terço conosco. Em nome do Pai, do Filho e do Espírito Santo. Amém. Creio.

nosso Senhor, que foi concebido pelo poder do Espírito Santo, nasceu da Virgem Maria, padeceu sob o Pôncio Pilatos, foi

0: céu. O pão nosso de cada dia nos dai hoje. Perdoai as nossas ofensas, assim como nós perdoamos a quem nos tem ofendido. E não nos deixeis cair em tentação, mas livrai-nos do mal. Amém.
1: Ave Maria, cheia de graça, o Senhor é convosco.

vosso ventre, Jesus. Santa Maria, Mãe de Deus, rogai por nós, pecadores, agora e na hora de nossa morte. Amém. Ave Maria, cheia de graça, o Senhor é convosco.

0: principalmente as que mais precisarem.
1: Nossa Senhora de Fátima,
0: rogai por nós.
1: Nossa Senhora de La Salette,
0: reconciliadora dos pecadores, rogai sem cessar por nós que recorremos a vós.
2: Primeiro mistério,

0: Pai nosso que estais no céu, santificado seja o vosso nome. Venha a nós o vosso reino, seja feita a vossa vontade, assim na terra como no céu.
1: O pão nosso de cada dia nos dai hoje, perdoai as nossas ofensas, assim como nós perdoamos a quem nos tem ofendido, e não nos deixeis cair em tentação, mas livrai-nos do mal. Amém.
0: Ave Maria, cheia de graça, o Senhor é convosco. Bendito sois vós entre as mulheres, e bendito é o fruto do vosso ventre, Jesus.
1: Santa Maria, Mãe de Deus, rogai por nós, pecadores, agora e na hora de nossa morte. Amém.
0: Ave Maria, cheia de graça, o Senhor é convosco. Bendito sois vós entre as mulheres, e

0: nossa morte. Amém.
1: Ave Maria, cheia de graça, o Senhor é convosco. Bendito sois vós entre as mulheres. E bendito é o fruto do vosso ventre, Jesus.
0: Santa Maria, Mãe de Deus, rogai por nós, pecadores, agora e na hora de nossa morte. Amém.
1: Ave Maria, cheia de graça, o Senhor é convosco. Bendito sois vós entre as mulheres. E bendito é o fruto do vosso ventre, Jesus.
0: Santa Maria, Mãe de Deus, rogai por nós, pecadores, agora e na hora de nossa morte. Amém.
1: Ave Maria, cheia de graça, o Senhor é convosco. Bendito sois vós entre as mulheres, e bendito é o fruto do vosso ventre, Jesus.
0: Santa Maria, Mãe de Deus, rogai por nós, pecadores, agora e na hora de nossa morte. Amém.
1: Ave Maria, cheia de graça, o Senhor é convosco. Bendito sois vós entre as mulheres, e bendito

0: nossa morte. Amém.
1: Ave Maria, cheia de graça, o Senhor é convosco. Bendita sois vós entre as mulheres, e bendito é o fruto do vosso ventre, Jesus.
0: Santa Maria, Mãe de Deus, rogai por nós, os pecadores, agora e na hora de nossa morte. Amém.
1: Ave Maria, cheia de graça, o Senhor é convosco. Bendito sois vós entre as mulheres, e bendito

0: nossa morte. Amém.
1: Ave Maria, cheia de graça, o Senhor é convosco. Bendito sois vós entre as mulheres, e bendito é o fruto do vosso ventre, Jesus.
0: Santa Maria, Mãe de Deus, rogai por nós, pecadores, agora e na hora de nossa morte. Amém.
1: Ave Maria, cheia de graça, o Senhor é convosco. Bendito sois vós entre as mulheres, e bendito é o fruto do vosso ventre, Jesus.
0: Santa Maria, Mãe de Deus, rogai por nós, pecadores, agora e na hora de nossa morte. Amém.
1: Glória ao Pai, ao Filho e ao Espírito Santo,
0: como era no princípio, agora e sempre. Amém.
1: Ó meu bom Jesus,

0: Pai nosso que estais no céu, santificado seja o vosso nome. Venha a nós o vosso reino. Seja feita a vossa vontade, assim na terra como no céu.
1: O pão nosso de cada dia nos dai hoje. Perdoai as nossas ofensas, assim como nós perdoamos a quem nos tem ofendido. E não nos deixeis cair em tentação, mas livrai-nos do mal. Amém.
0: Ave Maria, cheia de graça, Senhor é convosco. Bendito sois vós entre as mulheres, e bendito é o fruto do vosso ventre, Jesus.
2: Santa Maria, Mãe de Deus, rogai por nós, os pecadores, agora e na hora de nossa morte. Amém.
0: Ave Maria, cheia de graça, Senhor é convosco. Bendito sois vós entre as mulheres, e bendito é o fruto do vosso ventre, Jesus.
2: Santa Maria, Mãe de Deus, rogai por nós, pecadores, agora e na hora de nossa morte. Amém.
0: Ave Maria, cheia de graça, Senhor é convosco. Bendito sois vós entre as mulheres, e bendito é o fruto do vosso ventre, Jesus.
2: Santa Maria, Mãe de Deus, rogai por nós, pecadores, agora e na hora de nossa morte. Amém.
0: Ave Maria, cheia de graça, Senhor é convosco. Bendito sois vós entre as mulheres, e bendito é o fruto do vosso ventre, Jesus.
2: Santa Maria, Mãe de Deus, rogai por nós, pecadores, agora e na hora de nossa morte. Amém.
0: Ave Maria, cheia de graça, Senhor é convosco. Bendito sois vós entre as mulheres, e bendito é o fruto do vosso ventre, Jesus.
2: Santa Maria, Mãe de Deus, rogai por nós, pecadores, agora e na hora de nossa morte. Amém.
0: Ave Maria, cheia de graça, Senhor é convosco. Bendita sois vós entre as mulheres, e bendito é o fruto do vosso ventre, Jesus.
2: Santa Maria, Mãe de Deus, rogai por nós, pecadores, agora e na hora de nossa morte. Amém.
0: Ave Maria, cheia de graça, Senhor é convosco. Bendito sois vós entre as mulheres, e bendito é o fruto do vosso ventre, Jesus.
2: Santa Maria, Mãe de Deus, rogai por nós, pecadores, agora e na hora de nossa morte. Amém.
0: Ave Maria, cheia de graça, Senhor é convosco. Bendito sois vós entre as mulheres, e bendito é o fruto do vosso ventre, Jesus.
2: Santa Maria, Mãe de Deus, rogai por nós, pecadores, agora e na hora de nossa morte. Amém.
0: Ave Maria, cheia de graça, Senhor é convosco. Bendito sois vós entre as mulheres, e bendito é o fruto do vosso ventre, Jesus.
2: Santa Maria, Mãe de Deus, rogai por nós, pecadores, agora e na hora de nossa morte. Amém.
0: Ave Maria, cheia de graça, Senhor é convosco. Bendito sois vós entre as mulheres, e bendito é o fruto do vosso ventre, Jesus.
2: Santa Maria, Mãe de Deus, rogai por nós, pecadores, agora e na hora de nossa morte. Amém.
0: Glória ao Pai, ao Filho e ao Espírito Santo.
2: Amém.

0: As que mais precisarem, Nossa Senhora de La Salette, reconciliadora dos pecadores, rogai sem cessar por nós que recorremos a vós.
1: Terceiro mistério,

0: Pai nosso que estais no céu, santificado seja o vosso nome, venha a nós o vosso reino, seja feita a vossa vontade, assim na terra como no céu.
1: O pão nosso de cada dia nos dai hoje, perdoai as nossas ofensas, assim como nós perdoamos a quem nos tem ofendido, e não nos deixeis cair em tentação, mas livrai-nos do mal. Amém.
0: Ave Maria, cheia de graça, o Senhor é convosco, bendita sois vós entre as mulheres, e bendito é o fruto do vosso ventre, Jesus.
1: Santa Maria, Mãe de Deus, rogai por nós, pecadores, agora e na hora de nossa morte. Amém.
0: Ave Maria, cheia de graça, o Senhor é convosco, bendita sois vós entre as mulheres, e bendito é o fruto do vosso ventre, Jesus.
1: Santa Maria, Mãe de Deus, rogai por nós, pecadores, agora e na hora de nossa morte. Amém.
0: Ave Maria, cheia de graça, o Senhor é convosco, bendita sois vós entre as mulheres, e bendito é o fruto do vosso ventre, Jesus.
1: Santa Maria, Mãe de Deus, rogai por nós, pecadores, agora e na hora de nossa morte. Amém.
0: Ave Maria, cheia de graça, o Senhor é convosco, bendita sois vós entre as mulheres, e bendito é o fruto do vosso ventre, Jesus.
1: Santa Maria, Mãe de Deus, rogai por nós, pecadores, agora e na hora de nossa morte. Amém.
0: Ave Maria, cheia de graça, o Senhor é convosco, bendita sois vós entre as mulheres, bendito é o fruto do vosso ventre, Jesus.
1: Santa Maria, Mãe de Deus, rogai por nós, pecadores, agora e na hora de nossa morte. Amém.
0: Ave Maria, cheia de graça, o Senhor é convosco, bendita sois vós entre as mulheres, e bendito é o fruto do vosso ventre, Jesus.
1: Santa Maria, Mãe de Deus, rogai por nós, pecadores, agora e na hora de nossa morte. Amém.
0: Ave Maria, cheia de graça, o Senhor é convosco, bendita sois vós entre as mulheres, e bendito é o fruto do vosso ventre, Jesus.
1: Santa Maria, Mãe de Deus, rogai por nós, pecadores, agora e na hora de nossa morte. Amém.
0: Ave Maria, cheia de graça, o Senhor é convosco, bendita sois vós entre as mulheres, e bendito é o fruto do vosso ventre, Jesus.
1: Santa Maria, Mãe de Deus, rogai por nós, pecadores, agora e na hora de nossa morte. Amém.
0: Ave Maria, cheia de graça, o Senhor é convosco, bendita sois vós entre as mulheres, bendito é o fruto do vosso ventre, Jesus.
1: Santa Maria, Mãe de Deus, rogai por nós, pecadores, agora e na hora de nossa morte. Amém.
0: Ave Maria, cheia de graça, o Senhor é convosco, bendita sois vós entre as mulheres, e bendito é o fruto do vosso ventre, Jesus.
1: Santa Maria, Mãe de Deus, rogai por nós, pecadores, agora e na hora de nossa morte. Amém.
0: Glória ao Pai, ao Filho e ao Espírito Santo,
1: como era no princípio, agora e sempre. Amém.
0: Ó meu bom Jesus, perdoai-nos, livrai-nos do fogo do inferno, levai as almas todas para o céu, e socorrer principalmente as que mais precisarem. Nossa Senhora do Rosário de Fátima,
1: rogai por nós.
2: Quarto mistério.

0: Pai nosso que estais no céu, santificado seja o vosso nome. Venha a nós o vosso reino, seja feita a vossa vontade, assim na terra como no céu.
1: O pão nosso de cada dia nos dai hoje, perdoai as nossas ofensas, assim como nós perdoamos a quem nos tem ofendido. E não nos deixeis cair em tentação, mas livrai-nos do mal. Amém.
0: Ave Maria, cheia de graça, o Senhor é convosco. Bendita sois vós entre as mulheres e bendito é o fruto do vosso ventre, Jesus.
1: Santa Maria, Mãe de Deus, rogai por nós, pecadores, agora e na hora de nossa morte. Amém.
0: Ave Maria, cheia de graça, o Senhor é convosco. Bendita sois vós entre as mulheres e bendito é o fruto do vosso ventre, Jesus.
1: Santa Maria, Mãe de Deus, rogai por nós, pecadores, agora e na hora de nossa morte. Amém.
0: Ave Maria, cheia de graça, o Senhor é convosco. Bendita sois vós entre as mulheres e bendito é o fruto do vosso ventre, Jesus.
1: Santa Maria, Mãe de Deus, rogai por nós, pecadores, agora e na hora de nossa morte. Amém.
0: Ave Maria, cheia de graça, o Senhor é convosco. Bendita sois vós entre as mulheres e bendito é o fruto do vosso ventre, Jesus.
1: Santa Maria, Mãe de Deus, rogai por nós, pecadores, agora e na hora de nossa morte. Amém.
0: Ave Maria, cheia de graça, o Senhor é convosco. Bendita sois vós entre as mulheres e bendito é o fruto do vosso ventre, Jesus.
1: Santa Maria, Mãe de Deus, rogai por nós, pecadores, agora e na hora de nossa morte. Amém.
0: Ave Maria, cheia de graça, o Senhor é convosco. Bendita sois vós entre as mulheres e bendito é o fruto do vosso ventre, Jesus.
1: Santa Maria, Mãe de Deus, rogai por nós, pecadores, agora e na hora de nossa morte. Amém.
0: Ave Maria, cheia de graça, o Senhor é convosco. Bendita sois vós entre as mulheres e bendito é o fruto do vosso ventre, Jesus.
1: Santa Maria, Mãe de Deus, rogai por nós, pecadores, agora e na hora de nossa morte. Amém.
0: Ave Maria, cheia de graça, o Senhor é convosco. Bendita sois vós entre as mulheres e bendito é o fruto do vosso ventre, Jesus.
1: Santa Maria, Mãe de Deus, rogai por nós, pecadores, agora e na hora de nossa morte. Amém.
0: Ave Maria, cheia de graça, o Senhor é convosco. Bendita sois vós entre as mulheres e bendito é o fruto do vosso ventre, Jesus.
1: Santa Maria, Mãe de Deus, rogai por nós, pecadores, agora e na hora de nossa morte. Amém.
0: Ave Maria, cheia de graça, o Senhor é convosco. Bendita sois vós entre as mulheres e bendito é o fruto do vosso ventre, Jesus.
1: Santa Maria, Mãe de Deus, rogai por nós, pecadores, agora e na hora de nossa morte.

0: para o céu e socorrei principalmente as que mais precisarem. Nossa Senhora de La Salette, reconciliadora dos pecadores, rogai sem cessar por nós que recorremos a vós.
1: Quinto mistério.

Pai nosso que estais no céu, santificado seja o vosso nome. Venha a nós o vosso reino, seja feita a vossa vontade, assim na terra como no céu. Opa.

0: em tentação, mas livrai-nos do mal. Amém.
1: Ave Maria, cheia de graça, o Senhor é convosco. Bendita sois vós entre as mulheres e bendito é o fruto de vosso ventre, Jesus.
0: Santa Maria, Mãe de Deus, rogai por nós, pecadores, agora e na hora de nossa morte. Amém.
1: Ave Maria, cheia de graça, o Senhor é convosco. Bendita sois vós entre as mulheres e bendito é o fruto de vosso ventre, Jesus.
0: Santa Maria, Mãe de Deus, rogai por nós, pecadores, agora e na hora de nossa morte. Amém.
1: Ave Maria, cheia de graça, o Senhor é convosco. Bendita sois vós entre as mulheres e bendito é o fruto de vosso ventre, Jesus.
0: Santa Maria, Mãe de Deus, rogai por nós, pecadores, agora e na hora de nossa morte. Amém.
1: Ave Maria, cheia de graça, o Senhor é convosco. Bendita sois vós entre as mulheres e bendito é o fruto de vosso ventre, Jesus.
0: Santa Maria, Mãe de Deus, rogai por nós, pecadores, agora e na hora de nossa morte. Amém.
1: Ave Maria, cheia de graça, o Senhor é convosco. Bendita sois vós entre as mulheres e bendito é o fruto de vosso ventre, Jesus.
0: Santa Maria, Mãe de Deus, rogai por nós, pecadores, agora e na hora de nossa morte. Amém.
1: Ave Maria, cheia de graça, o Senhor é convosco. Bendita sois vós entre as mulheres e bendito é o fruto de vosso ventre, Jesus.
0: Santa Maria, Mãe de Deus, rogai por nós, pecadores, agora e na hora de nossa morte. Amém.
1: Ave Maria, cheia de graça, o Senhor é convosco. Bendita sois vós entre as mulheres e bendito é o fruto de vosso ventre, Jesus.
0: Santa Maria, Mãe de Deus, rogai por nós, pecadores, agora e na hora de nossa morte. Amém.
1: Ave Maria, cheia de graça, o Senhor é convosco. Bendita sois vós entre as mulheres e bendito é o fruto de vosso ventre, Jesus.
0: Santa Maria, Mãe de Deus, rogai por nós, pecadores, agora e na hora de nossa morte. Amém.
1: Ave Maria, cheia de graça, o Senhor é convosco. Bendita sois vós entre as mulheres e bendito é o fruto de vosso ventre, Jesus.
0: Santa Maria, Mãe de Deus, rogai por nós, pecadores, agora e na hora de nossa morte. Amém.
1: Ave Maria, cheia de graça, o Senhor é convosco. Bendita sois vós entre as mulheres e bendito é o fruto de vosso ventre, Jesus.
0: Santa Maria, Mãe de Deus, rogai por nós, pecadores, agora e na hora de nossa morte. Amém.
1: Glória ao Pai, ao Filho e ao Espírito Santo,
0: como era no princípio, agora e sempre. Amém.
1: Ó meu bom Jesus,
0: perdoai-nos, livrai-nos do fogo do inferno, levai as almas todas para o céu e socorrei principalmente as que mais precisarem.
1: Nossa Senhora do Rosário de Fátima,
0: rogai por nós.
1: Salve, Rainha.

0: Maria.
1: Rogai por nós, Santa Mãe de Deus,
0: para que sejamos dignos das promessas de Cristo.
1: Consagração a Nossa Senhora. Ó minha

0: nesta noite os meus olhos, os meus ouvidos, a minha boca, o meu coração, inteiramente todo o meu ser. E porque assim eu sou vossa, ó incomparável Mãe, guardai-me, defendei-me como filha e propriedade vossa. Amém.
1: Muito obrigada a você que rezou o Santo Terço conosco e pedimos que Deus nos abençoe. Em nome do Pai, do Filho e do Espírito Santo. Amém. Louvado seja nosso Senhor Jesus Cristo.
0: Para sempre seja louvado.

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2: 8 horas e 35 minutos.

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4: 8 graus.
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12 para as 9, Tua Essência aqui na Rede Tua Rádio. Mais destaques do site tuaradio.com.br. Homem é preso com 32 papelotes de cocaína e dinheiro no centro de Caxias do Sul. Suspeito de 20 anos foi abordado enquanto conduzia uma moto e, segundo a ocorrência, apresentou atitudes consideradas suspeitas. Vacina pneumocócica 20 valente está disponível em Vila Maria. Imunização combate doenças como pneumonia, meningite, otite e infecções generalizadas. Descarte inadequado de resíduos resulta em mais de 2.000 toneladas de material recolhido em Caxias. Denúncias de maus tratos com animais também triplicam no município. Secretaria de Saúde de Veranópolis promove mutirão de ecografias. Os exames serão realizados também durante os finais de semana dos meses de agosto e setembro. Grupo de Alcoólicos Anônimos chega ao 8º passo, em Vacaria. A psicóloga Neiva Pacheco explicou que esse processo começa com uma reparação interior. Agosto dourado, aleitamento materno é padrão ouro e não existe leite fraco. Alerta pediatra, que deu entrevista à Tua Rádio Cacique de Lagoa. Primeiro festival do Bolinho de Chuva de Veranópolis reuniu cerca de 20 mil pessoas. No evento, cerca de 140 mil bolinhos de chuva foram consumidos. E para fechar, Praça Centenário já está liberada para uso e deve

0: inaugurada na próxima semana em Lagoa Vermelha. A obra, que levou cerca de 5 meses para ser concluída, recebeu revitalização completa.
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2: 8:58.
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5: 8 graus.
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1: 9 da noite em ponto e o Tua Essência é a tua melhor companhia de todas as noites. Estamos ao vivo aqui pela Rede Tua Rádio, nas mais diversas emissoras espalhadas por esse Rio Grande afora. 9:01 agora. Falando em Rede Tua Rádio, deixa eu acionar aqui um colega muito querido lá da Tua Rádio Cacique de Lagoa Vermelha. Muitos anos fazendo parte dessa equipe, que é o Rudimar Galvão. Ele vai contar pra gente aí um destaque da Central de Conteúdos. Diga lá, Rudi.
2: Olá, ouvintes da Rede Tua Rádio. Muito boa noite a todos nesta noite de segunda-feira. Nós estamos chegando com a participação aqui da Lagoa Vermelha, da Tua Rádio Cacique, no programa Tua Essência, por noites mais leves. E olha só, eu quero trazer uma informação que movimenta principalmente o setor tradicionalista aqui da região de Lagoa Vermelha. Nós vamos falar do Piquet 35, que está preparando uma cavalgada de 240 quilômetros para trazer a chama crioula para a 8ª região tradicionalista. Já há muitas décadas, o Piquet 35 é responsável por trazer uma centelha da chama crioula lá de onde ela é acesa até um município da 8ª região tradicionalista para distribuir a chama crioula para esta região. Nesse ano não vai ser diferente. A mobilização para a Semana Farroupilha de 2026 já começou aqui na 8ª região tradicionalista. O Piquet 35 será responsável pelo translado da chama crioula desde o município de Rio Pardo até o município de André da Rocha, em um percurso de 240 quilômetros a cavalo, que será realizado entre os dias 16 e 22 de agosto. A programação também marca a homenagem regional à tradicionalista Lauri Terezinha Brandão de Almeida. Segundo o vice-patrão do Piquet 35, Carlos Eduardo Roman, cerca de 30 cavalarianos e mais de 40 pessoas participarão desta cavalgada, que simboliza o início dos festejos farroupilhas. Ele destacou que o trajeto representa a preservação da história, da cultura gaúcha e dos valores cultivados pelo movimento. A secretária da 8ª região tradicionalista, Jocelaine Carneiro, informou que a distribuição da chama crioula aos 16 municípios da 8ª região vai acontecer no dia 22 de agosto no município de André da Rocha. Conforme o MTG, a geração oficial da chama crioula desse ano acontecerá em Rio Pardo, município escolhido por sua importância histórica como a primeira capital república riograndense durante a Revolução Farroupilha. Então, esta informação eu divido com os ouvintes do programa Tua Essência, da Rede Tua Rádio, nesta noite de segunda-feira. Da Tua Rádio Cacique de Lagoa Vermelha, Rudimar Galvão.
1: Obrigado, Rudimar, com um destaque aí do jornalismo da Rede Tua Rádio. Falando em Lagoa Vermelha, 10 graus nesse momento em Lagoa Vermelha, segundo o site tuaradio.com.br. 8 graus em Vacaria, 8 também em Caxias do Sul, 7 em Garibaldi, 9 em Veranópolis. Marau com os termômetros marcando 10 graus e Soledade 7, tá? Todas as temperaturas tiradas do site tuaradio.com.